0: A paz do Senhor Jesus, que bom que você está aqui nessa noite de terça-feira, onde poderemos mais uma vez estarmos aos pés do nosso Deus em oração. Exatamente isso, é o momento de oração aqui pela Rádio Manaim, também pela TV Manaim, pelo YouTube e os irmãos que estão na frequência 100.3 FM em todo o Vale do Aço. Queridos, nessa noite estamos recebendo aqui os pastores Everton, pastor Abel, pastor Charles e também o pastor Cleto Rosetti. Vamos apresentar cada um deles para você? Claro que vamos. Deixa eu apresentar aqui o pastor Cleto Rosetti. Pastor, seja bem-vindo. Boa noite, a paz do Senhor Jesus.
1: Boa noite, Cleber, a paz do Senhor Jesus, os companheiros de bancada, aqui os nossos ouvintes. Que o Senhor esteja conosco durante todo esse momento.
0: Amém. Amém, querido. Pastor Everton Cordeiro, que esteve conosco hoje na madrugada aqui da Rádio Manaim, da TV Manaim. E agora à noite, fechando a noite, nada melhor do que começarmos o dia e terminarmos o dia em oração na presença do Senhor. Pastor Everton, paz do Senhor.
2: O pastor Kleber, a paz do Senhor, pastores da bancada, realmente é uma bênção nós já termos começado o dia na presença do Senhor e estar agora nesse programa, né? Podendo glorificar, bendizer o Senhor, porque o Senhor foi conosco neste dia e nos deu a vitória, a honra e a bênção de estarmos aqui.
0: Amém. Pastor Charles Saniak, também com

0: Bosco, pastor, a oração é fundamental na vida do cristão, né? É, tem até um provérbio que diz, ora que melhora. Não é um provérbio muito conhecido aqui no Brasil. E é verdade, né? Quando nós oramos, nós conversamos com Deus. E esse é um momento ímpar, né? Falar com o nosso Deus. É um privilégio. Paz, senhor pastor Charles.
1: Paz, senhor Kleber. Paz, seus amados irmãos que nos ouvem, os companheiros aqui conosco na bancada. É muito importante este momento, separar ao findar deste dia, esta noite aqui, tirar esse momento de oração, de comunhão com Deus, para agradecer a Deus, né, por tudo aquilo que Ele fez durante esse dia e continuará fazendo ainda nesta noite.
0: Deus abençoe os irmãos. Amém. E pastor Abel Monteiro conosco também. Pastor, temos muito que glorificar o nome do Senhor, né? Se estamos aqui vivos, respirando, foi porque o Senhor tem nos sustentado. E temos que aproveitar esses momentos de oração de usufruir. Davi, aliás, usando a mensagem da madrugada de hoje, Davi ansiava por estar na presença do Senhor. Nós também, e estamos na presença do Senhor nesse momento. E temos que usufruir, aproveitar no bom sentido da presença do nosso Deus. Paz, Senhor Pastor Abel.
2: A paz do Senhor Kleber, a paz do Senhor a todos os nossos irmãos, aos pastores aqui. E de fato, é muito bom estar na presença do Senhor. Começar o dia na presença do Senhor e também finalizar esse dia glorificando o Senhor, descansando em Deus, que o Senhor possa te abençoar.
0: Usufruir da presença do Senhor é ser mais sábios, né?
2: Exatamente. Mais sábios aí é o programa,
0: não é? Que o Pastor Abel apresenta.
2: Programa para os idosos e para toda a família, e tem sido uma bênção estar junto com os irmãos também. E é bom sempre estar na presença do Senhor.
0: Muito bem. Feitas as devidas apresentações dos pastores, nós vamos dar início agora a esse momento de oração aqui pela Rádio TV Manaim. Vou pedir ao pastor Everton Cordeiro para que possa clamar neste momento.
3: Senhor nosso Deus e Pai, nós clamamos pelo sangue de Jesus e pedimos, Senhor, o perdão de cada pecado, de tudo aquilo que não tenha glorificado o Teu nome, Senhor. A Tua bênção maravilhosa seja conosco. É o nosso clamor em nome de Jesus. Amém.

0: Como é bom, Senhor, poder glorificar, exaltar o Teu santo nome pelos Teus feitos, ó Pai, nas nossas vidas. Pela certeza, ó Pai, que em todos os momentos as Tuas mãos estarão sobre nós. Tu nos dará, Senhor, o descanso que necessitamos. Nós exaltamos, agradecemos, ó Pai, por tudo, pelas ricas bênçãos que Tu tens concedido, em nome do Teu Filho Jesus.
1: Amém, louvado seja o nome do Senhor. O texto em Salmo 29, verso 3, assim: a voz do Senhor ouve-se sobre as suas águas, o Deus da glória troveja, o Senhor está sobre as muitas águas. E a voz do Senhor, ela é poderosa, é cheia de majestade. A voz do Senhor, ela quebra os cedros. A voz do Senhor quebra os cedros do Líbano, fala de uma resistência, né? Então, nada melhor do que orar no Senhor e buscar ouvir a voz do Senhor, para que possamos ser fortalecidos, abençoados, porque a voz do Senhor, ela quebra toda a resistência e pode nos abençoar. Vou pedir aos pastores para que possam estar orando a partir de agora. Vou pedir o pastor Everton para dar início às intercessões nessa noite, pastor.
2: Amém. Senhor nosso Deus e Pai, nós intercedemos a Deus em favor daqueles que estão passando pela prova da enfermidade. Pedimos a Deus que a Tua bênção, Tua graça, Tua boa mão estendida possa estar trazendo, Senhor, nesta noite todo o consolo, todo o encorajamento, meu Deus querido e santo. Colocamos em especial, Senhor, a vida de José Ferreira Guimarães Filho, para que em tudo, Senhor, o Teu servo receba uma bênção de alento e renovo de forças. É a nossa intercessão em nome de Jesus. Amém.
3: Nosso Deus, nós também intercedemos a Ti nesta hora. Em favor da nossa família, ó Deus, que o Senhor preserve de todo o mal deste mundo, guarda-nos, ó Deus, ao findar deste dia, Deus, ao qual o Senhor já nos deu tantos livramentos, o Senhor operou em nosso favor, nós oramos, ó Deus, para que o Senhor continue ainda nesta noite, Deus, nesta madrugada, livrando, ó Deus, os nossos lares de toda a violência, livrando a nossa família, aqueles que estão em casa, aqueles que saem para trabalhar, para a escola. Deus, que o Senhor guarde os nossos filhos no retorno de suas escolas,

você vai ter oportunidade também de participar conosco, mas orando ao Senhor. Aproveite esse momento que você está com seu esposo, com sua esposa, com seus filhos aí em casa e coloque diante do Senhor a sua necessidade particular. Aquilo que está te angustiando, te afligindo, decisões que serão tomadas no dia de amanhã. Aproveite esse momento, coloque diante do Senhor, porque é momento de oração.

Eu saúdo a todos com a paz do Senhor Jesus. A palavra que o Senhor nos deixou para fim dessa noite está em Deuteronômio 20, versículo 3 e 4, que diz assim: Ouve, Israel, hoje vos achegais a peleja contra os vossos inimigos, e não se amoleça o vosso coração. Não temais, nem tremais, nem vos aterrorizeis diante dele, pois o Senhor vosso Deus é o que vai convosco a pelejar contra os vossos inimigos para salvá-los. Meus amados irmãos, nós estamos findando um dia. As batalhas que tivemos, muitas armas que às vezes são forjadas pelo adversário, da nossa alma. As dificuldades vão às vezes se avolumando e talvez há um temor pelo dia de amanhã. Mas quando nós lembramos aquilo que o Senhor Jesus nos falou, tende bom ânimo, eu venci e vós vencereis também, ele conta justamente com a nossa disposição de o servir, de estar a cada dia atento à tua palavra. Os embates estão aí, as grandes dificuldades, as afrontas, mas a palavra diz assim: quando saíres a peleja contra os vossos inimigos e vires cavalos, carro, houve maior número do que tu, deles não terá temor, pois o Senhor teu Deus que tirou da terra do Egito está contigo. É a maior garantia do que essa? O Senhor dos exércitos em favor da nossa vida. Não deixe que as grandes dificuldades venham desestimular nessa caminhada, mas confie plenamente no Senhor, entregando a sua vida. Porque quando chegares à peleja, ele disse assim: um sacerdote adiantará e falará ao povo. O sacerdote é aquele sumo sacerdote que tem nos sustentado, que nós chamamos Emmanuel, Deus conosco, aquele que nos orienta, que nos dá o recurso necessário para vencermos todas as pelejas que possam aflorar, que possam surgir na nossa vida. Mas ele disse assim: hoje chegares à peleja contra o vosso inimigo, não amoleça o vosso coração. Ou seja, não deixe que essas coisas venham amolecer o coração. Diz a palavra de Deus, né, a respeito: se nos mostrarem frouxo no dia da angústia, a tua força será pequena. Mas não temais nem tremais, nem vos aterrorizeis diante deles. Porque quem vai à frente é o Senhor da peleja. Ele falou assim: não tereis que pelejar, porque eu pelejarei por vós. Então, pois o Senhor Deus é o que vai convosco a pelejar contra os vossos inimigos para vos salvar. Quando vem chegando agora esse final do dia, descansa, descansa no Senhor. Pastor Abel até citou: eu deitei e dormi, acordei, porque o Senhor me sustentou. Ele te sustentará. Ele te dará vitória em toda peleja e fará com que o nome dele será glorificado em sua vida. Exalte o nome do Senhor, confia nele e o mais ele fará. Que o Senhor nos abençoe. Amém. Ó Deus e Pai, glorificamos, bendizemos o teu santo nome, porque tu nos chamaste, ó Pai, para a vitória. Sabemos, ó Pai, que em todos os momentos a tua mão estará estendida para nos abençoar e tu nos darás, Senhor, a certeza que o caminho que tu nos colocaste para percorrer, um caminho santo, um caminho de vitória.

Assim nós o exaltamos por tudo e em teu nome dizemos que a graça maravilhosa do nosso Senhor e Salvador Jesus Cristo, o grande e imensurável amor de Deus, nosso Pai, as ternas e eternas consolações do Espírito Santo, repousa, ó Pai, sobre todos nós, sobre todo o teu povo na face da terra, até a volta gloriosa do Senhor Jesus. Amém. Amém.

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1: Segundo o relatório mais recente do índice Fipzap, Vitória, a capital capixaba, assumiu a liderança do ranking nacional com um preço médio de R$ 15.448 por metro quadrado. O valor é R$ 45 acima de Itapema, em Santa Catarina, que teve R$ 15.403. Balneário Camboriú, também em Santa Catarina, aparece na terceira posição com R$ 15.295 por metro quadrado. Nos dados divulgados, Vila Velha, também no Espírito Santo, figura entre as cidades com os imóveis mais valorizados do país. O município ocupa a nona colocação, com preço médio de R$ 11.341 por metro quadrado. Apesar da liderança de Vitória, Santa Catarina segue concentrando boa parte das cidades mais caras do país. Quatro municípios catarinenses aparecem entre os cinco primeiros colocados: Itapema, Balneário Camboriú, Florianópolis e Itajaí. Além de liderar o ranking de preços, Vitória também teve a maior valorização entre as cidades monitoradas no mês de julho, com alta de 1,56%. No acumulado deste ano, a capital também ocupa a primeira posição com avanço de 8,82%. O índice Fipzap acompanha os preços anunciados de vendas de imóveis residenciais em dezenas de cidades brasileiras e é considerado uma das principais referências do mercado imobiliário do país.
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1: Uma nova medida provisória publicada pelo governo federal pode ajudar a reduzir a fila de benefícios do INSS, que atualmente soma 2,6 milhões de requerimentos. A medida provisória número 1369/26 amplia o programa de gerenciamento de benefícios e prevê ações para acelerar a análise de processos previdenciários e assistenciais que estão parados há mais de 30 dias ou com prazo judicial vencido. Entre os objetivos estão o monitoramento de processos com maior tempo de espera e a priorização de requerimentos pendentes. A medida entrou em vigor na data da publicação. No entanto, para se tornar lei em definitivo, o texto ainda precisa ser aprovado pela Câmara dos Deputados e também pelo Senado Federal em até 120 dias. Segundo o boletim Transparência Previdenciária do Ministério da Previdência Social, o número de requerimentos pendentes chegou a 2,6 milhões em abril deste ano. O volume representa um aumento de 92% em relação ao mesmo período de 2024, quando havia cerca de 1,3 milhão de pedidos aguardando em análise. Do total de requerimentos pendentes, cerca de 2,3 milhões aguardavam análise administrativa do INSS ou a realização da perícia médica inicial. Outros 401 mil processos estavam em exigência documental, situação em que o segurado precisa apresentar informações complementares para que a análise seja concluída.
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2: Olá, ouvintes da Rádio Manaim. Eu sou Andréia Talma e vamos conversar com a doutora Vanessa Venturim, especialista em ortodontia e ortopedia funcional dos maxilares. O tema de hoje é: o que é a campanha Julho Laranja?
3: Olá, Andréia. Olá, ouvintes. A paz do Senhor Jesus. A campanha Julho Laranja é uma campanha nacional onde nós vamos enfatizar a importância do cuidado precoce da maloclusão. O que vem a ser isso? Nós vamos fazer uma conscientização para que os pais eles possam levar os seus filhos a fazer uma avaliação ortodôntica a partir dos 5 anos de idade. Que quanto mais cedo nós tratarmos a maloclusão, ou seja, o mau posicionamento dos dentes, a discrepância de crescimento dos ossos da face, quanto mais cedo nós tratarmos, menos sequelas nós teremos na fase adulta. Então nós temos o seguinte slogan: cuidados precoces, sorriso para toda uma vida. Então quanto mais cedo nós tratarmos um dentinho torto, a maxila ou a mandíbula com crescimento atrésico reduzido, nós vamos gerar para os nossos filhos, para essas crianças, um crescimento facial muito mais harmônico, dando condições para que os dentes nasçam em suas devidas posições, ou conferindo também o que? Crescimento simétrico da face. Então, o conselho que nós damos é que a criança ela não tem que trocar todos os dentes para tratar ortodonticamente, ortopedicamente a sua maloclusão. Quanto mais cedo você que é pai ou avô ou que cuida de alguma criança, você identificar alguma maloclusão, você precisa procurar um tratamento quanto mais precoce possível, porque assim você vai gerar o que? Um benefício para toda uma vida, para o seu filho, para essa criança. Amém? A todos, a paz do Senhor Jesus.
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1: Após o lançamento do programa Move Brasil, o mercado automotivo capixaba já sente impactos positivos nas vendas. Concessionárias do Espírito Santo tiveram aumento na procura por veículos novos, principalmente por parte de motoristas de aplicativos e taxistas interessados nos benefícios oferecidos pela iniciativa. Motoristas de aplicativo e taxistas estão entre os públicos que mais têm buscado detalhes sobre as condições oferecidas. Além do aumento no fluxo de clientes, as concessionárias tiveram negociações em andamento e reservas de veículos relacionados

0: Diretamente ao lançamento do programa. Para o setor automotivo, a expectativa é de que a iniciativa gere impactos positivos nos próximos meses. A avaliação é que o programa pode estimular a renovação da frota e ampliar o acesso ao crédito para profissionais do transporte. Para participar do programa Move Brasil, os motoristas de aplicativo devem ter cadastro ativo há pelo menos 12 meses na mesma plataforma e comprovar a realização mínima de 100 corridas nesse período. No caso dos taxistas, é necessário possuir licença, registros ativos e regulamentos. Solidariedade fiscal. Motoristas cooperados também poderão participar do programa desde que atendam aos critérios estabelecidos. O programa Move Brasil também tem a versão para entregadores com financiamento na compra de bicicletas elétricas, motonetas, ciclomotores, motos elétricas e motos flex. Também há a versão para caminhões e ônibus.
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autora do hino Um Novo Lar Me Espera, participava de um trabalho de evangelização e os cultos eram realizados na casa de uma das senhoras da igreja uma vez por semana. Certa vez, um jovem pregou sobre a volta do Senhor Jesus no culto e naquela noite, a autora sentiu com clareza a presença maravilhosa do Senhor. Seu coração transbordava de alegria e certezas. Ela então, movida por aquela operação do Espírito Santo, compôs o hino cuja letra é exatamente a mensagem entregue no culto. Este trabalho de evangelização gerou muitos frutos e proporcionou a conversão de muitas pessoas. Esta experiência se deu no ano de 1990.

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1: As mudanças provocadas pelas novas tecnologias e a crescente disputa pela atenção têm transformado a maneira como as pessoas aprendem, ensinam e se preparam para o mercado de trabalho. É a partir desse cenário que o Educares 2026 chega à segunda fase da programação com a Arena Profissões, reunindo estudantes, professores, especialistas e profissionais da educação para discutir os desafios da formação em um mundo marcado pelo excesso de estímulos. O encontro será realizado no dia 2 de setembro, a partir de 13h30, no Centro de Convenções de Vitória, no Espírito Santo. A programação pretende ampliar o debate sobre o papel da educação diante das transformações tecnológicas, das novas exigências profissionais e das mudanças da forma como jovens e adultos consomem informação e constroem conhecimento. O tema escolhido para esta edição parte de uma questão cada vez mais presente no cotidiano: como manter o foco e desenvolver o pensamento crítico em uma realidade marcada por notificações, múltiplas telas, inteligência artificial e acesso permanente à informação. O Educares 2026 propõe uma reflexão sobre as competências necessárias para aprender e trabalhar nesse novo contexto. Entre elas estão a capacidade de selecionar informações, aprofundar conhecimentos, desenvolver novas habilidades e preservar o olhar humano diante do avanço das tecnologias. As inscrições já

0: estão abertas e o Educares 2026 é gratuito e aberto ao público.
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1: Concurso público não é sorte, é construção diária. Muitas pessoas acreditam que passar em concurso público é questão de sorte, de estar no lugar certo na hora certa. Mas a verdade é bem diferente. A aprovação em um concurso público é resultado de uma construção diária feita com pequenas escolhas ao longo do tempo. Quem passa não é necessariamente a pessoa mais inteligente, com mais recursos. Geralmente é quem conseguiu manter a constância mesmo nos dias difíceis, mesmo quando parecia não estar avançando. Concurso público é um projeto de médio e longo prazo e que exige paciência, método e disciplina. Entender isso muda tudo.

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2: Olá, ouvintes da Rádio Manaim. Eu sou Andréia Talma e vamos conversar com a psicóloga Rebeca Gerke. O tema de hoje é: quais problemas são mais comuns em consulta?
3: Olá, Andréia. Olá, ouvintes da Rádio Manaim. A paz do Senhor. Então, é uma pergunta muito complexa, né, de se responder, porque vai depender da área de atuação do psicólogo. Nós, psicólogos, temos várias áreas de atuação. Então, por exemplo, se o psicólogo está atuando no hospital, na área da maternidade, ele vai atender uma mãe ali que tá em um conflito, mas que essa mãe logo vai sair ali, vai ter uma alta, então ele vai ter uma demanda mais rápida ali, então ele vai gerar aquela demanda de uma forma diferenciada. Se ela tiver num consultório que é mais abordado, né? Aí sim, ele vai ter um período, vai ter todo um trabalho, onde ele vai falar mais sobre as ansiedades, os medos dele. Se a pessoa for para uma psicologia organizacional, vai ter outros temas que vai ser abordado, mas o que eu posso trazer aqui, que é um problema que tem se tornado cada vez mais amplo, que tem aparecido mais, tanto em qualquer lugar que nós estamos, é a ansiedade, que é um tema muito grande. Por exemplo, eu não estou conseguindo fazer tal coisa porque minha ansiedade não deixa, estou com ansiedade porque estou preocupada de como vou cuidar do meu filho. Então, eu acredito que é um problema que está maior, né, que eu posso dizer que um dos mais comuns nas consultas. Então, você ouvinte da Rádio Manaim, se você está sentindo que precisa de um atendimento, seja por algum desses temas, procure o atendimento, faça a consulta, que o profissional vai te orientar qual o melhor tratamento para você. Caso tenha ficado alguma dúvida ou queira saber mais sobre o assunto, me siga na rede social Instagram, @psirebecagerke. A paz do Senhor.
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1: Meus irmãos, a paz do Senhor, nós vamos ler a palavra do Senhor no livro de Jó, capítulo 38, versículo 1 em diante, que diz assim: depois disso, o Senhor respondeu a Jó num redemoinho e disse: quem é este que escurece o conselho com palavras sem conhecimento? Agora cinge os teus lombos como homem e perguntar-te-ei, e tu responde-me. Onde estavas tu quando fundava a terra? Faz-me saber se tens inteligência. E quem lhe dispôs as medidas, se tu o sabes? Ou quem estendeu sobre ela o cordel? Sobre que estão fundadas as suas bases? E quem assentou a sua pedra de esquina? A palavra do Senhor fala a respeito da vida de Jó no momento em que Jó estava vivendo, né, a sua prova, a sua grande luta. E ele começa muito bem, né, dando respostas de quem estava bem firme no Senhor. Né, logo no início da sua provação, as notícias chegando, ele mal acabava de ouvir uma notícia e outra notícia estava chegando, e uma situação foi tão complicada para ele que ele rasgou os vestidos, raspou a cabeça e disse: o Senhor deu, o Senhor tirou, louvado seja o nome do Senhor. Então é resposta de quem tinha base bem firmes no Senhor. E nós vamos nos ater um pouco mais aqui nesse texto, no versículo 6. Sobre que estão fundadas as suas bases? Ou quem assentou a sua pedra de esquina? Quando nós falamos aqui, né, que Jó começou muito bem, dando respostas assim, quando a mulher dele, né, olha para ele, vê a situação difícil que ele estava e diz: amaldiçoa o teu Deus e morre. Ele olha para ela e diz: olha, mulher, tu falas como uma louca. Se nós recebemos as coisas boas, por que não receber também as más? Então, palavras de quem tem base firme no Senhor. Mas chegou um momento na vida dele em que a luta perdurou, a luta continuou. E ele, né, começou a murmurar, ele começou a reclamar. E quando ele começa a reclamar, o Senhor faz para ele algumas perguntas. São perguntas, né, de um capítulo inteiro. Nós lemos aqui apenas algumas, mas é um capítulo inteiro. E ele fica sem resposta, né? Começa a dizer para ele que onde é que ele estava quando eu formei os céus e a terra, né? Ele não sabia a resposta, ele não tinha como dar essa resposta. Hoje, né, nós temos a revelação do Senhor, né? Há um projeto do Senhor e nós estávamos nesse projeto, né? E Jó também, com certeza, estaria também nesse projeto. As medidas

0: medidas o Senhor tem colocado sobre as nossas vidas. E a base, né, a nossa base, ela está fundada nesta hora é no Senhor, a nossa pedra de esquina, é o nosso Salvador, é o nosso Senhor. Então a nossa base está bem firmada nesse também que um dia nos chamou, um dia nós encontramos. Então a nossa base está firmada nele. Então ele é o nosso sustento. Ele é aquele que vai estar juntamente conosco em todo momento, porque ele disse que não nos deixaria só, mas estaria conosco todos os dias até a consumação dos séculos. Lá na frente ele entende isso. Ele fala com o Senhor. Lá no último versículo do livro, ele diz o seguinte: Senhor, eu falei de coisas que eu não compreendia, de coisas que eu não entendia. Mas agora eu te pergunto e tu me ensinas. Então ele se coloca na posição daquele agora que quer aprender, né? Aquele que quer, né, ouvir a voz do Senhor. Ele é tão, né, ele entra dentro de uma questão profética tão maravilhosa que ele é capaz de dizer assim: eu sei que o meu Redentor vive e por fim ele virá sobre a terra. É o que nós estamos vivendo também, né? A nossa base firme no Senhor, e sabemos que o nosso Redentor vive e ele virá para nos buscar, ele virá para mover toda a luta, toda a dificuldade, e estamos com ele no lugar que ele preparou para nós, né? A eternidade, né? A promessa vai se cumprir, porque a promessa é daquele que é o mesmo que cuidou da vida de Jó, é o que tem cuidado das nossas vidas nessa hora.
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1: Segundo o relatório mais recente do índice Fipzap, Vitória, a capital capixaba, assumiu a liderança do ranking nacional com um preço médio de R$ 15.448 por metro quadrado. O valor é R$ 45 acima de Itapema, em Santa Catarina, que teve R$ 15.403. Balneário Camboriú, também em Santa Catarina, aparece na terceira posição com R$ 15.295 por metro quadrado. Nos dados divulgados, Vila Velha, também no Espírito Santo, figura entre as cidades com os imóveis mais valorizados do país. O município ocupa a nona colocação, com preço médio de R$ 11.341 por metro quadrado. Apesar da liderança de Vitória, Santa Catarina segue concentrando boa parte das cidades mais caras do país. Quatro municípios catarinenses aparecem entre os cinco primeiros.

0: Colocados: Itapema, Balneário Camboriú, Florianópolis e Itajaí. Além de liderar o ranking de preços, Vitória também teve a maior valorização entre as cidades monitoradas no mês de julho, com alta de 1,56%. No acumulado deste ano, a capital também ocupa a primeira posição com avanço de 8,82%. O índice Fipzap acompanha os preços anunciados de vendas de imóveis residenciais em dezenas de cidades brasileiras e é considerado uma das principais referências do mercado imobiliário do país.
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1: Uma nova medida provisória publicada pelo governo federal pode ajudar a reduzir a fila de benefícios do INSS, que atualmente soma 2,6 milhões de requerimentos. A medida provisória número 1369/26 amplia o programa de gerenciamento de benefícios e prevê ações para acelerar a análise de processos previdenciários e assistenciais que estão parados há mais de 30 dias ou com prazo judicial vencido. Entre os objetivos estão o monitoramento de processos com maior tempo de espera e a priorização de requerimentos pendentes. A medida entrou em vigor na data da publicação. No entanto, para se tornar lei em definitivo, o texto ainda precisa ser aprovado pela Câmara dos Deputados e também pelo Senado Federal em até 120 dias. Segundo o boletim Transparência Previdenciária do Ministério da Previdência Social, o número de requerimentos pendentes chegou a 2,6 milhões em abril deste ano. O volume representa um aumento de 92% em relação ao mesmo período de 2024, quando havia cerca de 1,3 milhão de pedidos aguardando em análise. Do total de requerimentos pendentes, cerca de 2,3 milhões aguardavam análise administrativa do INSS ou a realização da perícia médica inicial. Outros 401 mil processos estavam em exigência documental, situação em que o segurado precisa apresentar informações complementares para que a análise seja concluída.
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1: Após o lançamento do programa Move Brasil, o mercado automotivo capixaba já sente impactos positivos nas vendas. Concessionárias do Espírito Santo tiveram aumento na procura por veículos novos, principalmente por parte de motoristas de aplicativos e taxistas interessados nos benefícios oferecidos pela iniciativa. Motoristas de aplicativo e taxistas estão entre os públicos que mais têm buscado detalhes sobre as condições oferecidas. Além do aumento no fluxo de clientes, as concessionárias tiveram negociações em andamento e reservas de veículos relacionadas diretamente ao lançamento do programa.

0: automotivo, a expectativa é de que a iniciativa gere impactos positivos nos próximos meses. A avaliação é que o programa pode estimular a renovação da frota e ampliar o acesso ao crédito para profissionais do transporte. Para participar do programa Move Brasil, os motoristas de aplicativo devem ter cadastro ativo há pelo menos 12 meses na mesma plataforma e comprovar a realização mínima de 100 corridas nesse período. No caso dos taxistas, é necessário possuir licença, registros ativos e regularidade fiscal. Motoristas cooperados também poderão participar do programa desde que atendam aos critérios estabelecidos. O programa Move Brasil também tem a versão para entregadores com financiamento na compra de bicicletas elétricas, motonetas, ciclomotores, motos elétricas e motos flex. Também há a versão para caminhões e ônibus.
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0: Eu saúdo a todos com a paz do Senhor Jesus. São 6 horas em ponto, horário de Brasília, desta quarta-feira, dia 19 de agosto de 2026. Sejam todos muito bem-vindos, muito bom dia, a paz do Senhor Jesus. Mais um culto de madrugada pela Rádio Manaim, TV Manaim, pelo YouTube, também aos irmãos que estão na frequência 100.3 FM, em todo o Vale do Aço, zona da Mata Mineira. E que bom que você está aqui nessa manhã conectado, sintonizado aqui na Rádio Manaim para juntos estarmos em plena comunhão através do Espírito Santo de Deus, aos pés do Deus Todo-Poderoso nesse culto de madrugada. Conosco nessa manhã os pastores Diogo Cosme, Luciano Rangel, Ricardo Diniz e Fernando Almeida. O texto que será trazido essa manhã está no Novo Testamento, 1 Pedro, capítulo 5, verso 7. 1 Pedro, capítulo 5, verso 7. E eu já quero convidar você, nosso querido irmão e nossa querida irmã, para que possamos estar juntos, como corpo de Cristo, unidos através do Espírito Santo, no lugar mais alto que o homem pode chegar, aos pés do nosso Deus, do Deus Todo-Poderoso, para juntos clamarmos, magnificarmos, exaltarmos o nome do nosso Deus. E para darmos início a esse culto, eu quero convidar o pastor Luciano Rangel para clamar ao Senhor. Pastor, bom dia, paz do Senhor.
1: Amém. Paz do Senhor, irmão Kleber. Saudamos os nossos queridos irmãos e amigos que participam conosco deste culto da madrugada com a paz do Senhor. Nós vamos dar início fazendo uma oração ao Senhor. Senhor nosso Deus e nosso Pai, nós clamamos pelo poder precioso que há no sangue de Jesus. Neste momento em que suplicamos, Senhor, permita-nos entrar na Tua presença. Perdoa, Senhor, os nossos pecados e que em plena comunhão com o Senhor possamos entregar as nossas vidas no Teu altar, neste culto, como sacrifício vivo, santo e agradável, Senhor. Nós oramos e fazemos este clamor a Ti, em nome do Senhor Jesus.

0: Nosso Deus, nós adoramos ao teu nome porque pelo sangue de Jesus já alcançamos uma plena comunhão com o Senhor, já entramos além do véu, te adoramos pela oportunidade de podermos estar mais uma vez aqui diante do Senhor, pela noite de sono, pelo descanso, por aquilo que o Senhor tem feito, tem sido para cada um dos teus servos. Adoramos ao Senhor por esta tão grande e gloriosa salvação que um dia nos alcançou, pela tua misericórdia e o teu amor, ela chegou até nós, ó Pai. Aleluia, nós te damos por esta bênção tão gloriosa. Nós te adoramos em nome de Jesus. Amém, Senhor.
1: Amém. Nós passaremos agora as orações do pastor após o outro, que estará orando e intercedendo ao Senhor, lembrando e no próximo final de semana teremos seminário e também vamos estar orando pelas vidas, né, que foram ali, que estão sofrendo ali na Colômbia, na Venezuela, devido tragédias que têm acontecido ali naqueles dois países. Vou pedir ao pastor Luciano para dar início às intercessões.
2: Senhor nosso Deus, nós intercedemos pela salvação dos nossos vizinhos, os vizinhos nos lares dos teus servos, das igrejas, para que o Senhor possa alcançar pela tua graça essas vidas tão preciosas, que, Senhor, tem observado o nosso testemunho, que o Senhor possa operar, Senhor, que o Espírito Santo toque nesses corações, que o Senhor dê vitória nos convites e oportunidades, Senhor, para falarmos do Senhor e que eles possam conhecer o Senhor. Ó Deus, que muitos frutos sejam colhidos, Senhor, frutos de salvação de vidas neste mês especial, nós oramos em nome do Senhor Jesus. Amém.
3: Ó Pai, queremos interceder a Ti, suplicando, Senhor, uma bênção, Senhor, de socorro para os nossos irmãos da Colômbia, da Venezuela, diante, Senhor, de desastres naturais, terremoto. São vidas, Senhor, que se perderam, outros que precisam reconstruir toda a sua vida, as questões materiais, a saúde. Ó Pai, socorre ali o teu povo. Nós oramos assim em nome de Jesus. Amém.
0: Nosso Deus e Pai, nós oramos apresentando diante do Senhor os lares dos teus servos nesta hora. Que o Senhor venha guardar, que o Senhor venha esconder, Senhor, de toda investida, de todo laço. Senhor, sustenta nesta hora, preserva, Senhor, as famílias, Senhor, na tua presença, alcança, Senhor, aqueles que estão distantes, aqueles que ainda não tiveram uma experiência com o Senhor, Senhor, aqueles que se afastaram, resgata nesta hora, Senhor, e opera uma bênção de comunhão, Senhor, de união nos lares, nas famílias, os casais, os filhos. Sim. Senhor Deus, o sustento material que não falte, Senhor, a vida profissional, opera, abra portas nesta hora. Senhor, guarda os nossos lares, preserva, escondidos na cobertura do poder do sangue de Jesus. Nós oramos, suplicando esta bênção, em nome de Jesus. Amém, Senhor. Amém.
4: Senhor Deus, nós oramos neste momento em favor de todos aqueles que se encontram enfermos e desempregados. Suplicamos a mão do Senhor estendida para abençoar, para sustentar, para dar até mesmo, Senhor, a cura. Aqueles que fazem tratamentos, depende de cirurgias, exames, que o Senhor abre as portas. Abençoe todos os irmãos empregados, sustente os empregos, dê o livramento, oramos em nome de Jesus.
1: Amém. Amém. Agora você que está em casa, você vai poder colocar diante do Senhor.

Nós saudamos os nossos irmãos, com a paz do Senhor Jesus. Nós vamos ler a palavra do Senhor, 1 Pedro, capítulo 5, versículo 7. Nos fala assim: lançando sobre ele toda a vossa ansiedade, porque ele tem cuidado de vós. Meus irmãos, Pedro escreve essa carta a servos que estavam vivendo dias difíceis. Eram irmãos que enfrentavam provações, oposições, sofrimento por causa da fé. Pedro não estava falando aqui para pessoas que desconheciam aflições, momentos difíceis. Ele estava falando para uma igreja que precisava permanecer firme, mesmo em meio às lutas e às dificuldades. E quando falamos do versículo, do capítulo 5, do versículo 6, Pedro também fala o seguinte: humilhai-vos, pois debaixo da potente mão de Deus, para que em seu tempo vos exalte. Nós vamos entender que imediatamente acrescenta aqui, lançando sobre ele toda a vossa ansiedade. Essas duas expressões estão ligadas. Estar debaixo da potente mão de Deus é reconhecermos que existe um Deus todo-poderoso, uma mão maior do que tudo que conduz às nossas todas as coisas. Há situações que fogem ao controle, mas nunca foge ao controle do nosso Deus. Por isso podemos entregar a nossa vida, as nossas batalhas, porque o nosso Deus tudo sabe, tudo conhece. Pedro não diz que os servos não terão preocupações nesta vida. Ele ensina o que fazer com elas, lançando sobre ele. O servo enfrenta lutas, meus irmãos. Preocupações com a família, filhos, com trabalho, enfermidade, até mesmo decisões para ser tomadas. Existem situações que talvez ninguém conheça, mas o Senhor conhece. Nessa manhã, a palavra do Senhor fala de uma maneira muito especial, para não carregarmos sozinho, mas para colocarmos nas mãos do Senhor. Lançar sobre ele é reconhecer: Senhor, eu cheguei ao limite das minhas possibilidades, mas não o limite do teu poder. Nós temos que entender, há uma palavra ainda no texto que fala bem assim: é entregar toda. Não é uma preocupação, mas é entregar toda. Não a parte ou o grande problema, mas toda a nossa ansiedade. Entregar por completo. Há momentos que nós entregamos, mas voltamos às nossas preocupações. Como que aquilo vai ser resolvido? Será que vai ser resolvido? Irmão, entrega todas a vossa ansiedade.

0: como será resolvido, já é o Senhor está à frente de todas as coisas. Como será amanhã as preocupações, mas o nosso Deus está no controle. Ele que devemos confiar, Ele tem o melhor para nós. Essa é a nossa posição, confiar no Senhor. Então chegamos aqui a entender, porque Ele tem cuidado de vós, o nosso Deus. Pedro não diz talvez, ou será que Ele vai cuidar de nós? Um dia cuidará, mas Ele tem cuidado de nós, Ele tem cuidado da sua vida, Ele tem cuidado das nossas vidas. O nosso Deus nunca deixou de cuidar, mas Ele tem cuidado das nossas vidas todos os dias. E nesta manhã, nós podemos confiar no Senhor, lançar sobre Ele todas as nossas necessidades, porque nós vamos continuar servindo, nós vamos continuar orando, nós vamos continuar caminhando e confiando, porque Ele tem cuidado de nós e de vós a cada dia. Louvado seja o nome do Senhor. Vamos orar encerrando. Nosso Deus, nós apresentamos as nossas vidas, a nossa necessidade, neste dia de batalhas, de provas, mas nós sabemos que o Senhor tem cuidado de nós. Nós lançamos todas as nossas ansiedades, preocupações, mas que o Senhor possa estar abençoando, operando. Receba essa madrugada diante de Ti, em nome de Jesus. Em Teu nome dizemos que a graça maravilhosa do Senhor Jesus, o amor de Deus, nosso eterno Pai, as santas, ternas consolações do Espírito Santo de Deus, repouse sobre a amada igreja hoje e até a volta gloriosa de Jesus. Amém.
1: Amém.

0: manhã do Santo Evangelho Eterno, 6:20, 6:20, horário de Brasília, desta quarta-feira, hoje já dia 19 de agosto. Queridos, eu tenho aqui o pastor Adeildo Vital, me passou aqui um agradecimento, né? Para agradecer os irmãos, a igreja que estiveram orando ontem pela sua filha, a Miriam. A Miriam operou, fez uma cirurgia ontem, mas graças a Deus já está no quarto, deu tudo certo a cirurgia, e o pastor Vital agradece, e diz, Cleber, minha gratidão a cada irmão, a cada irmã que dobrou os joelhos e elevou o pensamento ao Senhor, e esteve oração por minha filha, né, e por toda a nossa família durante essas horas de apreensão e medo e tensão. Tá bom, pastor? Então, nosso muito obrigado aos irmãos que oraram pela Miriam, ou Miriam, a filha do pastor Vital, mas graças a Deus já está bem, né, está no quarto, agora é só a recuperação. Que Deus abençoe, viu, Miriam? Que estiver ouvindo a gente aí, pastor Vital certamente está ouvindo, um grande abraço. Que bom, deu tudo certo, graças a Deus, né? Tem aqui pedidos de oração. Então, está orando pelo Vitor. O Vitor é filho da irmã Neuza, aqui de Jardim Camburi 3. Ele também está internado há alguns dias, passando por cirurgia, tratamento, e foi diagnosticado com endocardite, pastor Diogo. É uma inflamação, me explique isso aqui, por favor. É uma inflamação da camada...
1: pericárdio.
0: Ah, um pericárdio, né?
1: Isso. Amém. É uma infecção do pericárdio. Então, reveste ali o coração.
0: É antibiótico mesmo, né?
1: Antibiótico.
0: Amém.
1: Tratamento.
0: Então vamos estar orando pelo Vitor, filho da irmã Neuza, de Jardim Camburi 3, por esse tratamento que ele já iniciou, já está tomando antibiótico, né? Pois não, pastor?
1: O colega, aproveitando aqui também, orar pela a vida da mãe do Igor Elcio, ali de Colina 1. Ah, a mãe dela, dona Lizete, está internada no CIAS, ali no Hospital Unimed. Tem 91 anos, está com bradicardia, precisa fazer um procedimento. É uma serva do Senhor, está ali, e que o Senhor possa estar sustentando.
0: Irmã Lizete.
1: Lizete.
0: Vamos estar orando pela irmã Lizete, a mãe do nosso irmão Igor, ali de Colina de Laranjeiras 1. Também vamos estar orando pelo William, pela Flaviane e pelo Guilherme, uma família, pai, mãe e filho, que também de Jardim Camburi 3, estão com a saúde debilitada, estão também, não me informaram o que é, mas que é para orar pela saúde deles, dessa família, William, Flaviane, mãe e pai, e o filho, Guilherme, de Jardim Camburi 3, vamos estar orando também. Também vamos estar orando pela irmã Leila Cristina Lopes, de Juiz de Fora. Ela disse assim, Kleber, eu sou a Leila de Juiz de Fora, peço que orem por mim, encarecidamente. Ela usa essa expressão, encarecidamente. Pois estou enfrentando problemas muito sérios. Estou muito angustiada, muita tristeza no coração. Não sei o que fazer mais. Já perdi até as forças de orar. Olha só. Vamos falar sobre isso daqui a pouquinho. Vamos estar orando pela irmã Leila, lá de Juiz de Fora. E também vamos estar orando pelo Levi. O Levi, ele tem 39 dias de nascido. Ele é neto da irmã Maria, ali de Águas Lindas de Goiás. O Levi também está enfrentando um problema de saúde, já com 39 dias de nascido. Vamos estar orando pelo neto da irmã Maria, o Levi, lá de Águas Lindas de Goiás.

0: Hoje é aniversário da irmã Fátima, irmã Maria de Fátima. Ela é esposa do irmão Beto, lá de Iconha, ali da Igreja Cristã Maranata, Jardim da Ilha. Parabéns, irmã Maria de Fátima. Feliz aniversário para a senhora, tá bom? Muito bem, 6:24. Vou pedir o nosso querido PH, Paulo Henrique, o nosso pastor PH, colocar na tela o texto dessa manhã, 1 Pedro, capítulo 5, verso 7, para iniciarmos aqui o nosso pós-madrugada de hoje. Lembrando aos irmãos que no próximo mês teremos seminário de acessibilidade, as inscrições ainda estão abertas. É importante esse trabalho de acessibilidade, né? Porque você não deve esperar chegar uma pessoa, vamos supor, que tenha problemas visuais, de acessibilidade aí na sua igreja. Você tem que se preparar antes. Então, esse seminário de acessibilidade é para mim, para você, para nós, para podermos receber essa pessoa ou essas pessoas, para que possamos dar acesso a essas pessoas à palavra de Deus ali no culto. Então, esse seminário de acessibilidade que vai acontecer no mês de setembro é importantíssimo para os obreiros, para as irmãs, para todos, né, da igreja, para que possam aprender como dar acessibilidade aos nossos queridos irmãos que estão chegando, tá bom? E aí você tem libras, tem irmãos de cadeira de rodas, idosos, enfim, uma gama de... né? Então é importante, as inscrições estão abertas, vamos nos inscrever? Vamos aprender como receber os nossos irmãos e dar acesso a eles também à palavra de Deus, tá bom? Isso, pegar, por favor, desculpa, eu precisava falar isso. Vamos colocar na tela, por favor, novamente o texto. Isso, obrigado, querido. 1 Pedro, capítulo 5, verso 7, diz assim: lançando sobre ele quem? Jesus, toda a vossa ansiedade, porque ele tem cuidado de vós. Louvado seja o nome do Senhor. Meus queridos, esta carta de Pedro, ela foi escrita, o pastor Diogo até citou, ela foi escrita e direcionada aos cristãos ali na Ásia Menor, hoje Turquia, onde é hoje a Turquia, que enfrentavam perseguições, sofrimentos, e tudo isso gerava ansiedade, medo, tensão. Ai meu Deus, o que vai acontecer amanhã, né? E Pedro, ele escreve essa carta, pastor Diogo, para encorajar os irmãos, para que eles pudessem permanecer firmes em Cristo, mesmo em tempos de angústia, em tempos de tristeza, em tempos difíceis, como essa irmã aqui, a irmã Leila está enfrentando. Ela diz: Kleber, eu não tenho força nem para orar mais, as minhas lágrimas já cessaram. Mas a carta Paulo Pedro diz assim: lança sobre ele toda a vossa ansiedade, porque ele tem cuidado de vós. Deus tem ouvido as orações, Deus tem cuidado. Aí lembrei aqui de Daniel, quando ele ora também em busca de um assunto, e a resposta chegou 21 dias depois, né? Porque é uma batalha espiritual nessa hora. Paz, Senhor, pastor Diogo.
1: Paz, Senhor. Estava pensando aqui, quando você estava falando lançar, né? Uhum. A gente até conversou antes aqui, da madrugada.
0: Em off.
1: O lançar é cada um de nós, é uma ação nossa de colocar, é algo de forma brusca, né?
0: Empurrar, lançar fora.
1: É tirar, é lançar. Você precisa desvencilhar daquilo.
0: Perfeito.
1: É difícil? Claro que é difícil, né? Você desvencilhar de aflições. Tem pessoas que não estão conseguindo dormir.
0: Verdade.
1: Tantas preocupações, como o nosso irmão aqui colocou a experiência dele. O coração fica acelerado. Angústias, angustiado, começa a chorar, né? São várias emoções. E hoje, né, nós enfrentamos tantas coisas que têm tirado até mesmo as batalhas cotidianas. São as investidas que vêm para tirar a alegria, a paz e deixarmos nós paralisados. Mas nós temos que entender que acima de cada um de nós há um Deus Todo-Poderoso.
0: Aleluia.
1: Há um Deus que Ele nos conhece. Há um Deus que tudo pode. E Pedro não estava

0: falando algo de. Ele estava falando algo que ele viveu, mesmo nas batalhas que ele enfrentou, até as falhas dele, mas ele conheceu o Senhor Jesus e agora ele transmite aquilo que ele viveu para toda a igreja que estava vivendo aqueles momentos de aflições, de angústia. E com certeza, você, se nesta manhã tem enfrentado as mesmas situações de medo, de incerteza, de dúvidas, de provações, de perseguições, mas lança sobre ele. Não é uma. Talvez ele vai te livrar, mas ele vai cuidar de você, ele vai te sustentar. E isso nós precisamos compreender, porque só assim nós vamos confiar por completo no Senhor. E aqueles irmãos tiveram experiências, mesmo a meio de aflições, de angústia, de batalhas, o Senhor foi com eles. O Senhor foi o Deus que sustentou. E não tem deixado, né, Kleber, de sustentar.
1: Graças a Deus, né? Louvado seja o nome do
0: Ô,
1: Senhor.
0: Kleber, posso pagar uma dívida aqui? Você
1: Por
0: falou do
1: favor.
0: aniversário ali, vou entrar
1: Claro.
0: no, agora. A uma irmã, Jaci, é uma cadeirante, você falou de acessibilidade. Eu
1: Verdade.
0: tenho uma irmã cadeirante, nós buscamos ela mora no segundo andar, ela vai nos cultos. Ela fez aniversário na segunda-feira passada.
1: Dia 16.
0: Só que
1: Não,
0: ela não
1: 17.
0: perde a madrugada, tá ouvindo a gente, todas madrugadas. Mas naquele dia do aniversário dela, ela perdeu, a primeira vez em toda a madrugada ela perdeu.
1: Vou
0: E
1: mandar
0: ela queria
1: descontar.
0: os parabéns do Kleber.
1: Oh, meu Deus.
0: Jaci, é uma senhora ali, é uma irmã desde o início da obra, lá de Santo Antônio, tá lá conosco em Colina 1.
1: Que
0: Ela,
1: bem, irmã
0: os
1: Jaci.
0: parabéns. Isso.
1: Irmã Jaci, um grande abraço para a senhora. Um feliz aniversário, tá bom? A senhora está em Colinas Laranjeiras. Deus abençoe a senhora. Fico muito feliz em poder abraçá-la, mesmo que virtualmente. Eu espero que um dia eu possa abraçá-la pessoalmente. Vai ser um prazer. E Deus te abençoe. Aqui todo o meu carinho, todo o meu muito obrigado. Eu fui. O aniversário da senhora, eu fui abençoado aqui. Tá? Muito obrigado por esse carinho, nossa querida irmã Jaci. Deus abençoe a senhora. Muitos anos de vida para a senhora, tá? E que muita saúde espiritual também, física e espiritual. Grande abraço. Muito bem, paga a dívida, pastor. Tá tudo certo agora, né? Graças a Deus.
0: Amém.
1: Chegou uma outra mensagem aqui da irmã Geniceia Teixeira. Ela disse assim: Kleber, peço oração pela vida da minha cunhada Lucinéia. Ela é do Rio de Janeiro, vai passar por uma cirurgia para retirada do câncer. E tudo isso está nos afligindo. Nem consegui dormir à noite. Passei a noite em claro, ansiosa por essa cirurgia. É, são muitas pessoas ansiosas nesse momento, né? Passando batalhas. E o apóstolo Pedro, pastor Luciano, nos convida nessa manhã a fazermos uma entrega de toda, ele fala toda a ansiedade, toda a preocupação, todo medo. O verbo lançar aqui indica jogar com toda a sua força. É jogar um peso que está sobre os seus ombros nas costas de outro. E ele fala, lançando sobre vós, lançando sobre quem? Sobre o Senhor. Então, aqui, como o pastor Diogo falou, é você lançar para longe, é descartar isso. É difícil? É difícil. Mas é necessário lançar sobre o Senhor toda a nossa ansiedade. Porque ele que vai saber cuidar de nós, é ele que sabe, pastor. Pode, senhor.
2: Amém. A paz do Senhor, irmão Kleber, os pastores aqui da bancada e todos os nossos queridos que continuam conosco aqui no pós-madrugada. É isso que você falou mesmo, né? É, o sentido aqui da palavra nos faz lembrar o seguinte, que a ansiedade é um fardo pesado.
1: Isso.
2: É um fardo o qual nós não conseguimos suportar. É, a ansiedade está muito relacionada com o futuro. Inclusive, uma outra palavra que está aqui na tradução, algumas versões apresentam aqui preocupações.
1: Sim.
2: O que é uma preocupação? É você antecipar uma ocupação, coisas que estão lá no futuro e você já começar a sofrer por causa daquilo. E Jesus até mesmo disse: basta cada dia o seu próprio mal, né?
1: Tem uma palavra assim, não estejais ansiosos por coisa alguma.
2: Alguma. É, Filipenses 4,6 fala isso, né? Não estejais inquietos ou ansiosos ou preocupados por coisa alguma. Antes, as vossas petições sejam em tudo conhecidas

0: pelo Senhor, né? Então, uma pergunta que a gente podia fazer aqui, né? Como que nós podemos lançar sobre o Senhor a nossa ansiedade? Muito simples, através da oração. Quando a gente está orando, falando com Deus, desabafando, falando das nossas preocupações...
1: Tratamento.
0: Exatamente. É o melhor tratamento, é falar com Deus. A oração tem esse poder de nos acalmar, momentos que a gente está desabafando. Às vezes as pessoas desabafam para as pessoas erradas, né? A gente fala das nossas aflições para pessoas que não vão resolver.
2: Exatamente.
0: Mas se a gente fala para quem vai resolver, a gente sente um alívio. E assim é o Senhor para conosco também, né? Então, às vezes nós temos esse mau hábito, né? Esse costume de sofrer antecipadamente. O problema está lá na frente e a gente quer sofrer hoje. Isso é um fardo pesado que a gente não tem condições de suportar.
2: Né? A mente não consegue suportar.
0: Exatamente.
2: E tem um texto que fala assim, tu conservarás em paz aquele cuja mente está...
0: Mentir.
2: Porque hoje, como o pastor, saudoso pastor de Tigueiras, falava isso, né? Hoje em dia, a maior batalha travada é na nossa mente.
0: Exatamente. Então, nós somos limitados. A gente pensa, minha mente, eu consigo suportar. E a gente vai acumulando uma preocupação aqui, outra depois, é com o filho, o trabalho, é a enfermidade. Então, tudo isso vai juntando, é um fardo pesado.
2: Verdade.
0: E a melhor maneira é lançar em oração. Então, quem aqui nunca passou por essa experiência, depois de ficar um tempo orando, não sente aquela paz.
2: Verdade.
0: É aquele momento que a gente...
2: Tira o peso.
0: A gente lançou fora, né? Descarregou aquilo que estava pesando demais na nossa mente. E na oração nós fazemos isso. E o texto termina dizendo assim, porque ele tem cuidado de nós, de vós, né?
2: Uhum.
0: A razão de nós lançarmos sobre o Senhor a nossa ansiedade é essa, né? O motivo é esse. Se o Senhor está cuidando de nós, por que que a gente vai, né, desnecessariamente tentar carregar esse peso que nós não podemos suportar, né? Então, o fardo de Jesus é leve e o jugo é suave. E quando nós entendemos isso, nós temos descanso para a nossa alma. Então, a gente não vai sofrer antecipadamente as coisas que estão lá no futuro. Nós não precisamos sofrer muitas coisas que nós sofremos, né? Às vezes, a gente poderia ser poupado de muitos sofrimentos e às vezes a gente deixa de usar esse recurso que Jesus nos ensinou, né? De nós falarmos com o Pai. Nós temos um Pai de amor, nós não estamos órfãos, nós temos um Pai cuidadoso, um Pai zeloso, que supre todas as nossas necessidades, que não sonega bem algum aos seus filhos, aqueles que esperam nele. Um Pai que trabalha em favor daquele que nele espera. Então, por isso, nós podemos descansar nele e sentir esse alívio, né, que é lançar sobre ele o nosso fardo.
2: O fardo, ele diz assim, leve e suave, né? Leve e suave. Hoje é aniversário também do irmão Laércio Carreiro, completando 80 anos de idade, né? A sua nora Luciana, da Igreja Cristã Maranata Moreira César e toda a família estão aqui parabenizando e abraçando o irmão Laércio, completando 80 anos. Olha, celebrado com muita alegria, muita paz na presença do Senhor. Eles são lá de Ipatinga, Vale do Aço, né? Tá bom? Parabéns, irmão Laércio, 80 anos de idade, que Deus abençoe o senhor, tá? A irmã Ana Cristina aqui, do Espírito Santo, aqui do DDD27, ela disse assim, Kleber, estou passando por uma situação que na razão humana é impossível o homem resolver. Mas essa palavra, ela veio me lembrar que para Deus nada é impossível. Orem por mim. Olha só, quantas pessoas estão passando por angústia nessa manhã. O irmão, ele não disse o nome dele aqui, não disse, Roberto. Ele diz, Roberto, ele diz assim, Kleber, meu nome é Roberto, estou ouvindo a rádio nessa manhã, e essa palavra serviu para o meu coração, veio como uma luva. Também deve estar passando um problema, sim, problemas de coluna, olha só, não é fácil, né? Muitos irmãos passando lutas, dificuldade, e nessa hora angustiado. Pastor Ricardo Diniz, lançar, a palavra, o verbo lançar, é diferente do verbo

0: contar. Lançar é uma coisa, contar é outra. E a palavra diz assim: lançai sobre o Senhor toda a nossa ansiedade. Lançar é abrir mão do controle, da direção da sua vida. E essa é a razão pela qual devemos estar lançando nessa manhã sobre o Senhor toda a nossa ansiedade, porque Ele tem cuidado de nós. E a palavra cuidar de nós aqui é um cuidado pessoal, íntimo. Paz, Senhor Pastor.
1: Amém. Paz, Senhor Cleber. Paz, Senhores Pastores aqui da bancada. Você, nosso amigo, amado, irmão e ouvinte. Ah, é muito interessante. Eu entendi o que você falou, lançar e contar, né? Uhum. Porque alguém pode falar e contar toda a sua ansiedade, mas não lançou.
0: Exatamente. Não largou a direção.
1: Não largou a direção. Porque lançar é largar a mão daquilo que você está segurando, né? E interessante que nós precisamos fazer aqui um contraponto. A ansiedade é um sentimento natural e necessário ao ser humano. Mas quando ele entra em excesso, aí vem o problema. Então, nós devemos, por exemplo, ansiar pela volta do Senhor Jesus. Mas isso, a palavra nos ensina a observar os sinais, o tempo, o momento, aquilo que o Espírito Santo tem conduzido, alertado. Então, a igreja, ela está ansiando a volta do Senhor Jesus. Mas todo o processo de excesso, ele se torna patológico, isso é, se torna o quê? Doentio, né? Então, lançando sobre ele toda a vossa ansiedade. Só que o homem, o ser humano, ele tem o costume de lançar parte. Aquilo que ele acha que ele não pode resolver, ele quer que Deus resolva. E ainda, ele quer ajudar a Deus, ao invés de realmente fazer, Senhor, isso aqui é o impossível. Impossível eu não posso, então está diante de ti. Não confundir com acomodação. Vou dar um exemplo, porque não é fácil, né? Você está diante de uma enfermidade, ou está diante de uma adversidade, às vezes é um momento financeiro, é um desemprego, às vezes é uma batalha em que você fala bem assim: ah, Senhor, está na tua mão. Lançar é diferente de empurrar a responsabilidade. Não, está na tua mão, mas lançar é a oração e a fé que você sabe que Deus está cuidando e está batalhando em favor do seu problema, em favor da condição que você está. Então, lançai. Lançando sobre ele de que forma? Em oração, em jejum, na busca, na confiança que Deus vai agir a esse respeito. Ainda na segunda carta de Pedro, capítulo 3, verso 12, fala assim: aguardando e apressando-vos para a vinda do dia de Deus, em que os céus em fogo se desfarão, os elementos ardendo se fundirão. Mas, segundo a promessa, aguardamos novos céus e nova terra, em que habita o quê? A justiça. Então, olha a diferença de você aguardar, de você ansiar por esse dia, e a diferença da ansiedade patológica. Isso é, eu quero esse excesso, né? Eu quero o dia de amanhã, eu quero... Não, a palavra também fala assim: basta a cada dia o seu próprio mal. Não sejais ansiosos pelo dia de amanhã. Então, o que o Senhor tem para você hoje? Lança sobre ele a sua preocupação e ele vai cuidar do seu dia.
0: A palavra ansiedade na sua raiz quer dizer você ir em várias direções ao mesmo tempo. Ou seja, você não sai do lugar, não tem foco, não resolve nada.
2: Tá perdido.
0: Tá perdido. Você só se cansa, se frustra e não sai do lugar.
1: Por excesso, você não sai do lugar. Ainda vou dar uma imagem por figura.

0: da ansiedade, você fala várias direções e não sai do lugar, você imagina um carro muito potente em que alguém, na hora de sair, aperta todo o acelerador e o que que ele vai acontecer? De tanta velocidade, ele vai patinar no mesmo lugar. Ele não vai
1: Avançar,
0: não
1: né?
0: vai sair, vai ter um desgaste do motor, desgaste do pneu, vai ter um desgaste de tudo. Então, tudo tem uma dosagem correta. Até falar em dosagem, até o medicamento. Tínhamos falado aqui no início, até você perguntou sobre a pericardite, né? Você tem um tratamento a um determinado tempo com antibiótico, com medicação. Não adianta pegar todo o antibiótico e tomar de uma vez só. Não, tomei a dose do
1: O mês
0: mês
1: inteiro.
0: hoje. Não,
1: Não, não é assim.
0: não resolve. É a cada dia a sua dose correta. Deus tem um propósito na vida de cada irmão. Deus tem um propósito em nossas vidas a cada dia. Amanhã, o Senhor há de prover, desde que nós estejamos fazendo a nossa parte, lançando, trabalhando, estudando, e assim o Senhor continuará a nos abençoar.
1: Pegando esse gancho, eu tinha dado a informação aqui do Vitor, que foi diagnosticado com endocardite, e eu citei, eu falei que ele estava internado. Não, ele está em casa, a mãe dele, a irmã Neuza, me disse assim, ele está sendo atendido em casa, em domicílio, o tratamento, né? E vai começar hoje, dependendo do resultado do antibiograma, o uso do antibiótico, né? Então é isso, tá bom? Só fazendo essa retificação. Tá bom? Ele não está internado no hospital, está em casa. Vai ser o tratamento em casa. Muito bem. Ah, o Diácono Anderson, lá está em Jundiaí agora, o Anderson, né? Agora virou paulista. Ele disse assim: Kleber, o senhor disse assim: tomai sobre vós o meu jugo e aprendeis de mim, que sou manso e humilde de coração, e encontrareis descanso para as vossas almas, porque o meu jugo é suave, o meu fardo é leve, né? É você lançar sobre o Senhor a sua aflição, e o Senhor, e você vai encontrar paz para a sua alma. Obrigado, Anderson. Um grande abraço a você.
0: Kleber,
1: Pois não.
0: só então, você tinha agora que eu entendi. Na verdade, é endocardite. A pericardite e endocardite é diferente. A pele é que reveste o coração. A endocardite
1: Endocardite.
0: já é mais interno,
1: Isso.
0: membrana do coração
1: Camada
0: mais
1: mais interna.
0: interna.
1: Isso.
0: Mas a preocupação,
1: É a
0: ela é a
1: mesma, né?
0: mesma e o tratamento também é o mesmo. Só para alguém não falar, ah, não falou pericardite, endocardite, então.
1: Perfeito. O Daniel de Campina Grande, ele disse assim: Kleber, manda um abraço aos irmãos aqui de Monte Castelo, em Campina Grande. Os irmãos estão acompanhando, não perdem a madrugada, amém. Então, um abraço aos irmãos aí de Monte Castelo, em Campina Grande, na Paraíba. Pastor Fernando Almeida, pastor, a ansiedade não é só preocupação. A ansiedade é o peso de você tentar controlar algo que está fora do seu alcance. Por exemplo, eu não posso controlar o futuro. Não chegou ainda, não é verdade? Eu não posso consertar, eu não posso, como é que eu vou fazer? Mas a Bíblia aponta exatamente onde devemos lançar o nosso fardo e fala: entrega o teu caminho ao Senhor, tem que ser uma entrega total, entregar de vez todas as aflições, não em parte dela. Olha o que que diz o verso, eu tava até conversando em off com o pastor Diogo antes de você chegar. O verso 8, nós lemos o verso 7, né? Aí no verso 8 ele fala assim: sede sóbrios e vigiai. Ser sóbrio, o que é vigiai? Ser sóbrio é você ter domínio próprio, equilíbrio. E você estar vigilante, alerta, é você estar de olhos abertos, ver o que está se passando. Porque ele diz: porque o maligno, ele está ao vosso derredor, sorrateiramente esperando uma oportunidade. E essa oportunidade é quando nós damos brecha na nossa mente. E nós temos que ter a mente de Cristo fortalecida. Porque senão vem aqueles pensamentos, aquelas sugestões, não é? Por isso que ele fala que nós temos que estar aqui sóbrios e vigilantes. Pai, senhor, pastor.
2: Pai do Senhor Kleber, pastores, Pai do Senhor, os nossos irmãos, amigos. É verdade, o Ricardo falou bem, assim, a ansiedade, ela é necessária, né? Ela é necessária para a nossa vida, para as conquistas, para aquilo que você deseja fazer, né? São os seus planos que você quer que se realizem. Então, ela é importante. Agora, quando ela vem em excesso, ela traz prejuízo. Ela traz prejuízo. É exatamente isso que a palavra de Deus está nos

0: alertando aqui. E se você não lança, você vai absorvendo, absorvendo, absorvendo, como você disse, vem o peso que você não aguenta mais.
1: Exatamente.
0: Uma hora você sucumbe diante daquilo porque você não consegue mais carregar. E a palavra de Deus tem várias passagens, né, nos ensinando a como tratar isso. Já foi dito, e eu reitero que não é fácil. Não é fácil, né? Porque é quem está sentindo, que sabe, né? Quando ele não vê, igual essa irmã que pediu oração, não vejo a saída.
1: Verdade.
0: Né? Então aí a coisa vai tomando uma proporção que traz o prejuízo. Você citou o Salmo 37, né? Entrega
1: teu caminho
0: ao Senhor. Quando eu entrego alguma coisa para alguém, ela não está mais comigo. Não é verdade? Eu entreguei. Vem cá, qual é o teu caminho? Não, o meu caminho eu já entreguei para o Senhor. Ele é o meu caminho agora. Então é uma orientação do Senhor. Acho que no Salmo 46, pode dizer assim, aquietai-vos e sabei que eu sou Deus. Então, o que o Senhor está dizendo aí? Não, fica quieto, fica calmo. Né? Eu estou aqui, eu estou cuidando da sua vida, o controle é meu. O controle, não queira controlar você, o controle é meu. Isaías 26 diz, né? Deus conservará em paz aquele cuja mente está firmada nele. Então, e coisa boa é paz, né? Diante de um mundo aflito, de um mundo em convulsão, de um mundo sem rumo, né, sem direção, uma hora está para cá, outra hora está para lá, outra hora para, outra hora não sabe o que fazer. Né? Então o Senhor diz assim, né, conservará em paz. Então quando o servo de Deus está em paz nessa hora, diante desse mundo aí, né, com todas essas dificuldades. Então a palavra de Deus tem várias. E o Senhor Jesus, né, quando ele... O Anderson aí mandou o texto, né? Não estejais ansiosos com o que há vez de comer, o que há vez de vestir, né? O vosso Pai Celestial bem sabe que necessitais de todas estas coisas. Então, nada está fora do controle do Senhor. Então ele diz assim, buscai primeiro o reino de Deus. E aí o quê? É a presença do Senhor na nossa vida, não é verdade? É fazer a vontade do Senhor. Eu lembro de uma experiência que foi contada no Manaim, né? Saudoso pastor Walter, né? Walter Babo, quando ele lembra daquela experiência dele? Ele estava ansioso, ele estava aflito diante das... Né, das necessidades da vida, e ele colocou diante do Senhor e disse assim, faz a minha obra que eu cuido da...
2: Você pode resolver isso?
0: Né? Você pode resolver? Não, Senhor. Então, faça a minha obra e deixa que eu resolvo isso para você. Então, assim, é uma palavra que traz um descanso naquela hora ali, e é isso que o Senhor quer. Quando você lança diante dele, você está confiando que ele vai direcionar aquilo ali para você e vai... E o Senhor tem sempre o melhor para nós. É isso aí que é importante a gente estar ciente. Ele não tem o pior para nós. Ele não tem... Né, às vezes ele permite certas situações, mas com certeza é para o nosso crescimento, é para o nosso aperfeiçoamento, é para que estejamos mais firmes nele. Né? E a Bíblia diz que todas as coisas concorrem para o bem dos que amam o Senhor. Então... o Senhor permite certas coisas para nos aperfeiçoar, né? na presença dEle. Então, quando você lança, o peso não está mais sobre você. Né?
1: Você descansa.
0: E o Senhor é aquele que pode todas as coisas e Ele está pedindo, né? A palavra de Deus está nos orientando. É uma ordem. Lançai. Lançai fora.
1: Perfeito. Eu estava lembrando aqui também, pastor Diogo, no livro de Efésios, capítulo 6, no verso 16, ele fala, Paulo fala assim, tomando sobretudo, ou seja, sempre, o escudo da fé.

0: orientar, Ele vai nos guiar. Nós podemos descansar. Por quê? Porque a nossa mente vai estar blindada pelo Espírito Santo. Agora, se você não busca o Senhor, não lança sobre o Senhor, é como o pastor Fernando falou, a nossa mente vai estar sobrecarregada e o ser humano não suporta isso, pastor.
1: Exatamente. O escudo, né? Muitas vezes é algo... O escudo, quando pensamos em escudo, é algo de proteção.
0: Uhum.
1: É algo para blindar dos dardos inflamados. E o servo, como faz isso hoje? Você colocou aqui oração, vigilância. Está na casa do Senhor, está na madrugada, você está ouvindo, está orando, está colocando, lançando a sua ansiedade, as preocupações. Você está indo trabalhar no ônibus, no carro, você está orando, você está em comunhão com o Senhor. Isso é você se blindar, é isso você criar o escudo, a vida de oração. Você vai criando, porque vem uma investida no decorrer da sua ida ao trabalho, ou na sua escola, ou na sua viagem. Você está em comunhão, você está em oração, você está vivendo uma vida em vigilância. E isso vai o quê? O adversário vai lançar, vai jogar os dardos, e não vai te atingir, porque você está vigilante, em oração.
0: Isso.
1: E o Senhor vai te proteger, vai te guardar. Agora, se você viver uma vida de negligência, né, vamos dizer assim, de acomodado, de não buscando a face do Senhor, você fica alvo fácil, e vem os ataques, aí a mente fica...
0: Vem na hora.
1: Aí você está sem o capacete, né?
0: Sem a
1: proteção, e vem os ataques. Todos nós estamos sujeitos às preocupações. Todos nós estamos sujeitos às batalhas dessa vida. Mas, quando nós estamos vigilantes, em uma guerra, você está vigilante, você fica mais... Você está atento, você consegue desvencilhar, consegue se desviar.
0: Perceber.
1: Então, essa é a posição. E aqui, só queria voltar no texto que nós lemos hoje. Porque Ele tem cuidado de vós. O cuidado de Deus é algo muito superior ao nosso cuidar. Não, fica tranquilo que eu estou cuidando de você, eu estou cuidando dessa causa. Ou eu estou cuidando. O cuidado de Deus é completo. É de tudo que nós precisamos.
2: Glória a Deus.
1: Nada vai nos faltar, né?
0: Aleluia. Queridos, são 6:57, estamos chegando aqui ao final de mais um pós-madrugada aqui pela Rádio Manaim. Deixa eu só passar aqui, o irmão está lá na Argentina, nosso irmão Oscar, ele diz assim: Kleber, a palavra trazida nessa madrugada e no pós-madrugada pelos pastores nos faz nessa manhã parar para refletir. E assim como Daniel, temos que orar constantemente. Esse é o remédio contra a ansiedade, é usar os meios de graça, oração, jejum, leitura da palavra. É isso, porque na oração aumentamos a nossa confiança, ou seja, a nossa fé. É isso mesmo. Um grande abraço aos nossos irmãos aí da Argentina, em especial ao nosso irmão Oscar. E ele lembra aqui o seguinte: Pedro, certa vez, estava frustrado, aquela pesca que não... Passaram a noite toda pescando, não pescaram nada. E de manhã, Pedro estava lá lavando as redes, frustrado, triste. O Senhor falou assim: vamos voltar lá e lança a rede. Ele falou: Senhor, e agora, debaixo da sua palavra, debaixo da tua ordem, nós vamos lançar a rede. E deu certo? Claro que deu, sempre dá certo. Quando Deus manda, tudo dá certo. Sempre dá certo. Então, lança sobre Ele a vossa ansiedade, porque Ele tem cuidado de vocês, tá bom? Vamos orar? Vou pedir o pastor Ricardo Diniz para que possa estar orando, e os demais pastores possam impor as mãos também nessa hora. Feche seus olhos, é momento de oração.
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4: Ó Pai, ao encerrarmos esse período, nós oramos a Ti.
1: Meu Deus.
4: Porque estamos lançando aos Teus pés, diante do Teu trono de graça, toda a nossa ansiedade, toda a nossa preocupação. Ó Pai, são muitas. As servos e servas que têm nos mandado mensagem: é a enfermidade, é o desemprego, é o pós-cirúrgico, Senhor.
1: Cuida, Senhor.
4: É a preocupação, Senhor, do resultado que vem de uma doença. Senhor, são tantos problemas. E às vezes, Senhor, servos perguntando: o que eu vou fazer nesse dia, diante da angústia, da ansiedade, diante dos temores? Senhor, Tu és o nosso Deus.
1: Deus, Senhor,
4: Tu és o nosso auxílio.
1: É verdade.
4: És o nosso libertador.

0: por isso a nossa súplica nessa manhã. Que tu venhas abençoar a todos.
1: Amém,
0: a todos os teus servos, a todos aqueles que neste momento colocam diante de ti a sua luta, a sua ansiedade, a sua dificuldade.
1: Amém.
0: Nós oramos assim, Senhor, em nome de Jesus.
1: Amém.
0: Amém.
1: Amém.

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1: As mudanças provocadas pelas novas tecnologias e a crescente disputa pela atenção têm transformado a maneira como as pessoas aprendem, ensinam e se preparam para o mercado de trabalho. É a partir desse cenário que o Educares 2026 chega à segunda fase da programação com a Arena Profissões, reunindo estudantes, professores, especialistas e profissionais da educação para discutir os desafios da formação em um mundo marcado pelo excesso de estímulos. 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A programação pretende ampliar o debate sobre o papel da educação diante das transformações tecnológicas, das novas exigências profissionais e das mudanças da forma como jovens e adultos consomem informação e constroem conhecimento. O tema escolhido para esta edição parte de uma questão cada vez mais presente no cotidiano.

0: Cotidiano. Como manter o foco e desenvolver o pensamento crítico em uma realidade marcada por notificações, múltiplas telas, inteligência artificial e acesso permanente à informação. O Educares 2026 propõe uma reflexão sobre as competências necessárias para aprender e trabalhar nesse novo contexto. Entre elas estão a capacidade de selecionar informações, aprofundar conhecimentos, desenvolver novas habilidades e preservar o olhar humano diante do avanço das tecnologias. As inscrições já estão abertas e o Educares 2026 é gratuito e aberto ao público.
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1: Meus irmãos, a paz do Senhor. Nós vamos ler a palavra do Senhor no livro de Jó, capítulo 38, versículo 1 em diante, que diz assim: depois disso, o Senhor respondeu a Jó num redemoinho e disse: quem é este que escurece o conselho com palavras sem conhecimento? Agora cinge os teus lombos como homem e perguntar-te-ei e tu responde-me. Onde estavas tu quando fundava a terra? Faz-me saber se tens inteligência. E quem lhe dispôs as medidas, se tu o sabes? Ou quem estendeu sobre ela o cordel? Sobre que estão fundadas as suas bases? E quem assentou a sua pedra de esquina? A palavra do Senhor fala a respeito da vida de Jó no momento em que Jó estava vivendo, né, a sua prova, a sua grande luta. E ele começa muito bem, né, dando respostas de quem estava bem firme no Senhor. Logo no início da sua provação, as notícias chegando, ele mal acabava de ouvir uma notícia e outra notícia estava chegando, e a situação foi tão complicada para ele que ele rasgou os vestidos, raspou a cabeça e disse: o Senhor deu, o Senhor tirou, louvado seja o nome do Senhor. Então é resposta de quem tinha base bem firmes no Senhor. E nós vamos nos ater um pouco mais aqui nesse texto, no versículo 6. Sobre que estão fundadas as suas bases? Ou quem assentou a sua pedra de esquina? Quando nós falamos aqui, né, que Jó começou muito bem, dando respostas assim, quando a mulher dele, né, olha para ele e vê a situação difícil que ele estava e diz: amaldiçoa o teu Deus e morre, ele olha para ela e diz: olha, mulher, tu falas como uma louca. Se nós recebemos as coisas boas, por que não receber também as más? Então, palavras de quem tem base firme no Senhor. Mas chegou um momento na vida dele em que a luta perdurou, a luta continuou, e ele, né, começou a murmurar, ele começou a reclamar. E quando ele começa a reclamar, o Senhor faz para ele algumas perguntas. São perguntas, né, de um capítulo inteiro. Nós lemos aqui apenas algumas, mas é um capítulo inteiro. E ele fica

0: sem resposta, né? Começa a dizer para ele que onde é que ele estava quando eu formei os céus e a terra, né? Ele não sabia a resposta, ele não tinha como dar essa resposta. Hoje, né, nós temos a revelação do Senhor, né? Há um projeto do Senhor e nós estávamos nesse projeto, né? E Jó também, com certeza, estaria também nesse projeto. As medidas o Senhor tem colocado sobre as nossas vidas. E a base, né, a nossa base, ela está fundada nessa hora, é no Senhor, a nossa pedra de esquina. É o nosso Salvador, é o nosso Senhor. Então, a nossa base está bem firmada nesse também, que um dia nos chamou, um dia nós encontramos. Então, a nossa base está firmada nele. Então, ele é o nosso sustento. Ele é aquele que vai estar juntamente conosco em todo momento, porque ele disse que não nos deixaria só, mas estaria conosco todos os dias até a consumação dos séculos. Lá na frente, ele entende isso. Agora ele fala com o Senhor. Lá no último versículo do livro, ele diz o seguinte: Senhor, eu falei de coisas que eu não compreendia, de coisas que eu não entendia, mas agora eu te pergunto e tu me ensinas. Então ele se coloca na posição daquele agora que quer aprender, né? Aquele que quer, né, ouvir a voz do Senhor. Ele é tão, né, ele entra dentro de uma questão profética tão maravilhosa, que ele é capaz de dizer assim: eu sei que o meu Redentor vive, e por fim ele virá sobre a terra. É o que nós estamos vivendo também, né? A nossa base firme no Senhor, e sabemos que o nosso Redentor vive, e ele virá para nos buscar, ele virá para mover toda a luta, toda a dificuldade, e estarmos com ele no lugar que ele preparou para nós, né? A eternidade, né? A promessa vai se cumprir, porque a promessa é daquele que é o mesmo que cuidou da vida de Jó, é o que tem cuidado das nossas vidas nesta hora.
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1: O Espírito Santo conquistou o terceiro melhor desempenho do país no ensino médio do Índice de Desenvolvimento na Educação Básica, o IDEB 2025. O estado alcançou nota 4,9, atrás apenas do Paraná com 5,1 e do Piauí com 5,0, empatado com o Rio de Janeiro. Em relação à edição anterior, o índice capixaba avançou de 4,8 para 4,9. Em 2023, a primeira colocação foi da escola professor Hermann Berger, de Santa Maria de Jetibá, que havia obtido nota 6,4. Já no ano passado, a escola não aparece entre as primeiras colocadas, enquanto a escola Virgínia Nova de Rio Novo do Sul assumiu a primeira colocação no estado do Espírito Santo com nota 7,0. O levantamento mostra a predominância das escolas do interior entre os melhores desempenhos do estado. As 20 primeiras colocações são ocupadas por unidades de municípios como Rio Novo do Sul, Marechal Floriano, Domingos Martins, Vargem Alta, Afonso Cláudio, Cachoeiro de Itapemirim, Alegre, Brejetuba, Laranja da Terra, Nova Venécia, São Gabriel da Palha, Marataízes, Marilândia, Muniz Freire e Santa Maria de Jetibá. Nenhuma escola da Grande Vitória figura entre as 20 mais bem colocadas. Marechal Floriano e Vargem Alta lideram o ranking estadual, ambos com nota 5,8 nas redes estadual e pública. Já entre os maiores municípios do estado, Vitória teve nota 4,9 na rede estadual, Serra 4,8, Cariacica 4,7 e Vila Velha 4,7.
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2: Olá, ouvintes da Rádio Manaim. Eu sou Andréia Talma e vamos conversar com o especialista em concurso público, o professor Júlio Cardoso. O tema de hoje é dicas básicas para os concurseiros continuarem motivados e para irem bem às provas.
3: A paz do Senhor, meus irmãos e ouvintes da Rádio Manaim. Uma satisfação estar aqui com os irmãos. E como se manter motivado para estudar nessa jornada de concurseiro e ir bem em provas? Primeiro ponto que eu queria destacar com os irmãos é que a aprovação em concurso público pode ser um projeto de médio e até mesmo longo prazo. Eu digo isso por experiência própria, tá? Se você tiver isso em mente, que não vai ser um projeto necessariamente rápido, isso vai te ajudar a ter visão de médio e longo prazo e você entender que existe um processo que é necessário para chegar bem e chegar competitivo nas provas. Então, primeiro ponto, tenha esse conceito em mente. Outro ponto, tenha foco, escolha a área que você se identifica, pesquise sobre as principais carreiras do setor público, veja aquela que você se identifica mais e escolha preparar-se da melhor maneira possível, tá certo? Além disso, desenvolva também disciplina nos estudos. A gente sabe que motivação às vezes passa rápido, mas disciplina não.

0: ela te dará mais consistência nos estudos, ok? E saiba que em alguns momentos a gente não vai estar muito motivado para os estudos mesmo. Isso faz parte da preparação. Não é muito agradável você ficar apenas estudando, se dedicando para esse concurso público. Você vai ter que abrir mão de muitas coisas, isso é um fato. Mas, desenvolvendo disciplina, você vai conseguir passar melhor por isso e chegar bem nas provas, ok? Para mais dicas, faça contato conosco pelas redes sociais. Sigam a gente no Instagram, arroba Prof. Júlio Cardoso. Será uma alegria estar em contato com os irmãos. A paz do Senhor.
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1: Com a chegada do período mais frio e seco do ano, aumentam os casos de rinite alérgica. O que muita gente não sabe é que os principais medicamentos indicados para controlar a doença podem ser retirados gratuitamente por meio do programa Farmácia Popular. Budesonida e dipropionato de beclometasona, ambos em spray nasal. Os medicamentos são disponibilizados em farmácias credenciadas mediante a apresentação de receita médica válida, emitida por profissionais do Sistema Único de Saúde, o SUS, ou da rede privada. Na Grande Vitória, o programa está presente em 222 farmácias credenciadas. São 76 farmácias em Vila Velha, 52 em Cariacica, 40 na Serra e 33 em Vitória. Em Guarapari são 16 e em Viana, 5. Os medicamentos oferecidos pelo programa atuam diretamente sobre a inflamação da mucosa nasal, responsável pelos sintomas mais comuns da rinite alérgica. Os especialistas ressaltam, no entanto, que nem todo quadro de obstrução nasal é provocado por rinite. Alterações como desvio de septo, pólipos e sinusites podem apresentar sintomas semelhantes, tornando a avaliação médica indispensável para definir o tratamento mais adequado. Os sprays nasais, distribuídos gratuitamente pela Farmácia Popular, fazem parte do tratamento de primeira escolha para a rinite alérgica. De acordo com os especialistas, eles continuam sendo amplamente recomendados pelas principais diretrizes médicas.
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1: Os pés estão entre as partes do corpo que mais sofrem com o ressecamento e as mudanças de temperatura. A exposição constante ao atrito dos calçados, o contato frequente com superfícies ásperas e fatores como clima seco, banhos quentes e falta de hidratação favorecem o surgimento de rachaduras, aspereza e desconforto. Além da questão estética, quando não são tratados corretamente, os pés ressecados podem desenvolver fissuras que facilitam a entrada de fungos e bactérias. A boa notícia é que alguns cuidados simples, quando incorporados à rotina, ajudam a recuperar a maciez da pele e prevenir novos episódios de ressecamento. A esfoliação é um dos primeiros passos para tratar os pés ressecados. Ela remove células mortas acumuladas na superfície da pele, reduz a aspereza e facilita a absorção dos produtos hidratantes. O ideal é realizar esse cuidado uma vez por semana, utilizando um esfoliante específico para os pés, com movimentos suaves, principalmente na região dos calcanhares. É importante evitar o excesso de força ou frequência, pois isso pode causar pequenas lesões e estimular o espessamento da pele. A hidratação é o cuidado mais importante para manter os pés saudáveis. Cremes formulados com ingredientes como ureia, glicerina, manteiga de karité, óleos vegetais ajudam a restaurar a barreira de proteção da pele e a reduzir o ressecamento.
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1: Concurso público não é sorte, é construção diária. Muitas pessoas acreditam que passar em concurso público é questão de sorte, de estar no lugar certo na hora certa. Mas a verdade é bem diferente. A aprovação em um concurso público é resultado de uma construção diária feita com pequenas escolhas ao longo do tempo. Quem passa não é necessariamente a pessoa mais inteligente, com mais

recursos. Geralmente é quem conseguiu manter a constância mesmo nos dias difíceis, mesmo quando parecia não estar avançando. Concurso público é um projeto de médio e longo prazo e que exige paciência, método e disciplina. Entender isso muda tudo.

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1: Respirar sem dificuldade, dormir uma noite inteira sem crises de tosse, alimentar-se sem medo, brincar, estudar, trabalhar sem limitações. O que para muitos parece rotina, para milhões de pessoas com doenças alérgicas, representa um desafio diário. A alergia vai muito além de um simples incômodo. Quando não reconhecida e tratada adequadamente, compromete a qualidade de vida. Interfere no desempenho escolar e profissional. Aumenta o risco de complicações e pode até colocar vidas em perigo. Neste ano, a Semana Mundial da alergia traz uma mensagem que merece toda a nossa atenção. Abre aspas. Cuidado com a alergia é cuidado essencial. Fecha aspas. Mais do que um slogan, esse tema reforça uma verdade que precisa ser difundida. Cuidar da alergia é promover saúde, prevenir agravamentos e devolver ao paciente a liberdade de viver plenamente. As doenças alérgicas estão entre as condições crônicas mais frequentes da atualidade e podem se manifestar de diferentes formas, como rinite, asma, dermatite atópica, urticária, alergia alimentares, alergias a medicamentos, picadas de insetos e diversas imunodeficiências associadas. Embora sejam comuns, seus sintomas ainda são frequentemente banalizados, levando muitos pacientes a conviverem por anos com limitações que poderiam ser significativamente reduzidas com um diagnóstico correto e um tratamento individualizado.
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autora do hino Um Novo Lar Me Espera, participava de um trabalho de evangelização e os cultos eram realizados na casa de uma das senhoras da igreja uma vez por semana. Certa vez, um jovem pregou sobre a volta do Senhor Jesus no culto. E naquela noite, a autora sentiu com clareza a presença maravilhosa do Senhor. Seu coração transbordava de alegria e certezas. Ela então, movida por aquela operação do Espírito Santo, compôs o hino cuja letra é exatamente a mensagem entregue no culto. Este trabalho de evangelização gerou muitos frutos e proporcionou a conversão de muitas pessoas. Esta experiência se deu no ano de 1990.

0: anunciando o Evangelho Eterno, 9 horas 47 minutos. 9h47, muito bom dia.
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0: Dos nossos queridos irmãos que acompanham a nossa programação aqui pela Rádio Manaim. Manda um abraço aqui à nossa irmã Aparecida Pires, lá de Passatempo, Minas Gerais. Ela diz: Cleber, tudo bem? Paz do Senhor. Lembra do bebê Apolo? Lembro, claro que sim. Nós oramos por eles, pelo Apolo, lembro sim. Ela diz: então, ele foi um milagre, né? Amém. Olha só, tá curado, né? Glória a Deus. E quando a gente conversa com ele, fala em oração, ele põe a mão na cabeça da gente. Amém. Dá um abraço aí no Apolo pra gente, tá? Um abraço aí a toda a família do bebê Apolo e também aos irmãos aí de Passatempo, Minas Gerais. Um abraço também ao nosso irmão Aparício, lá de Sobradinho 2, em Brasília. Ele pede oração pela irmã Elba. A irmã Elba precisa de um milagre da parte do Senhor na área da saúde. Vamos estar orando por ela sim, tá bom, Aparício? Um abraço a você, meu irmão. Um abraço também à nossa irmã Silvânia, ou Silvania, a Silvânia Araújo da Silva Costa. Ela é de Igarassu, Pernambuco. Ela diz: Cleber, um grande abraço a você, a todos os pastores, né? E a palavra de hoje foi uma bênção. Amém, meu irmão. Deus te abençoe, tá? Amém, amém. Também um abraço aqui à irmã Cristina Patrício, que está em Santa Bárbara, Minas Gerais, acompanhando também a programação. Um abraço à irmã Ivone, lá de São Mateus. Um abraço, minha irmã. Um abraço aí em todos aí, na nossa querida São Mateus, norte do estado do Espírito Santo. E um abraço à irmã, deixa eu ver aqui. Não diz o nome, não diz o nome aqui, não tem como mandar abraço, né? 9 horas 49 minutos. Chegamos ao final de mais um Bom Dia Manaim, a edição de hoje. Vem aí o nosso irmão Jorge Pessoa, já já, aqui na programação da Rádio Manaim. Vamos orar?

Nosso Pai, nós queremos glorificar e exaltar teu santo nome, Senhor, já por essa manhã, na presença do Senhor, onde teu Santo Espírito, Senhor, esteve presente desde o culto da madrugada, durante toda a nossa programação, agora pela manhã, certamente, durante todo o dia, estará aqui. Por isso, Senhor, nós te adoramos, nós te amamos, Senhor, porque de uma maneira maravilhosa, o Senhor tem utilizado a Rádio Manaim, a TV Manaim, para alcançar diversos corações, muitos milhares de corações e vidas no mundo inteiro, através das mensagens, dos louvores. Por isso, Senhor, nós te amamos, porque o Senhor tem cuidado de nós. Por isso, nós somos graças a Ti. E não nos cansamos, Senhor, de agradecer a Ti por tudo que o Senhor já fez e continua fazendo o que fará, porque o Senhor tem sempre o melhor para nós. Por isso nós chamamos, glorificamos o Teu nome por tudo, em nome do Senhor Jesus. Vem aí, nosso irmão Jorge Pessoa, você um forte abraço, Deus te abençoe. Hoje é quarta-feira, culto das servas.

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1: A rede de supermercados BH deve lançar em breve um novo empreendimento em Vila Velha, no Espírito Santo, e contará também com um mini shopping e vai gerar ao todo 300 empregos diretos. Serão 100 postos durante a construção e 200 na fase de operação, incluindo as vagas que serão abertas nas 5 lojas previstas no projeto. A unidade será instalada na rodovia Darli Santos, ao lado do terminal de Itaparica. Entre as oportunidades previstas estarão as de operador de caixa, empacotador, atendente de balcão, fiscal de loja, repositor, açougueiro e padeiro. O empreendimento contará com uma unidade dos supermercados BH e com 5 lojas, podendo receber operações como farmácia, academia e outros serviços. A previsão é que a execução da obra ocorra em aproximadamente 12 meses. Os pés estão entre as partes do corpo que mais sofrem com o ressecamento e as mudanças de temperatura. A exposição constante ao atrito dos calçados, o contato frequente com superfícies ásperas e fatores como clima seco, banhos quentes e falta de hidratação favorecem o surgimento de rachaduras, aspereza e desconforto. Além da questão estética, quando não são tratados corretamente, os pés ressecados podem desenvolver fissuras que facilitam a entrada de fungos e bactérias. A boa notícia é que alguns cuidados simples, quando incorporados à rotina, ajudam a recuperar

0: maciez da pele e prevenir novos episódios de ressecamento.
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2: Bom dia, meu amigo! Bom dia, minha amiga! 10:03 agora, 10:03 horário de Brasília. Quero te cumprimentar com a paz do Senhor Jesus. Seja muito bem-vindo. Hoje, quarta-feira, dia 19, né, gente? Estamos aí no dia 19 de agosto de 2026. E que Deus assim possa abençoar o seu dia, abençoar a sua casa, a sua família, o seu trabalho, os seus estudos. Hoje é quarta-feira e neste momento, ó, aqui no estado do Espírito Santo, estamos aqui no Espírito Santo, tá? Estamos marcando neste momento 25 graus, tempo tá agradável, tem sol. Sabe aquele clima assim, se você ficar na sombra, você vai sentir aquele friozinho, não tem? Se você for pra sombra, vai sentir um friozinho, mas se você tomar aquele sol maravilhoso, gostoso, né? Aí você sente ali aquele calor. Então tá assim, tá esse clima. O clima assim, tá perfeito. Como é que tá o clima aí? Aí na sua cidade, aí na sua região, aí na sua capital. Você que tá na capital, tá no exterior. Você que tá no Brasil, você que tá no exterior, ligadíssimo aí na Rádio Maranhão. Você tava ligado no programa Bom Dia Maranhão, participou do culto da madrugada, o pós-madrugada aí com o nosso amigão Kleber Correia. A partir de agora você está aqui com seu irmão Jorge Pessoa. Vamos juntos aqui pela misericórdia de Deus até meio-dia e 15. Vou com você até meio-dia e 15. Por quê? Até às 11h55 tem o programa Viva o Rei. Aí depois nós teremos ali o culto ao meio-dia. É a semana, deixa eu explicar, é a semana dos cultos, hein? Do culto ao meio-dia, durante toda essa semana. Começamos na última segunda-feira, dia 17 de agosto. E vamos até sábado, dia 22 de agosto de 2000, né? De 2026. E eu conto com você. Conto com a sua oração, conto com a sua audiência. Vem cá. Chega pertinho. Chega mais. Pode chegar mais, isso. Não fica com medo, não. Chega mais perto aí, ó. Já recebeu o link do culto ao meio-dia? O culto ao meio-dia, o link já tá liberado. O link do culto ao meio-dia já tá liberado. Já pode compartilhar o link aí. Evangelize. Compartilhe o link com seu amigo, com a sua amiga, com aquele vizinho. Você tá orando pelo seu vizinho, vizinho aí da sua rua, do seu bairro, vizinho da sua igreja. Já compartilhe o link.
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2: Que bênção é ter você aqui com a gente. Daqui a pouco nós vamos falar sobre as datas comemorativas. Se hoje é o seu aniversário, vou mandar um abração para você. E temos as datas comemorativas, as homenagens desta quarta-feira.

0: Olha, hoje é quarta-feira, eu falei agora há pouco das datas comemorativas. Se hoje é o seu aniversário, parabéns, parabéns, receba aqui o nosso abraço. E você pode até enviar um abração aí, bem grandão, para quem está completando mais um ano de vida aí na sua família, aí na igreja, pessoal do seu trabalho. Lembra daquele amigo, daquela amiga que está completando mais um ano de vida? Então, você pode estar enviando aí as felicitações, as homenagens. Pode entrar aí pelo nosso site, radiomaranhão.com.br, clica no link Interatividade e Participação ao Vivo. Pode enviar aí pelo Instagram da Rádio Maranhão. Aproveita aí, já segue o nosso Instagram, clica em curtir. Entra aí no nosso Instagram, Instagram da Rádio Maranhão, no Facebook, pelos nossos canais. Ah, é claro, também pode estar enviando aí pelo nosso WhatsApp. WhatsApp da Rádio Maranhão, você vai falar comigo diretamente aqui enviando a sua mensagem pelo DDD 27 981 710048. 981 710048. Envie os parabéns para aquela pessoa, né? Que você tanto ama e gostaria de estar homenageando essa pessoa, seu amigo, sua amiga, um parente seu, fica à vontade. Bom, falando em data comemorativa, hoje está sendo comemorado, hoje é o Dia Mundial, hein? Hoje é o Dia Mundial da Fotografia. Você gosta de uma fotografia? Hoje a gente chama, o pessoal chama de selfie, né? Também. Pois é, hoje é o Dia da Fotografia, hoje é o Dia do Historiador, está homenageando a profissão e marca o nascimento, né? Isso, hoje é o Dia do Historiador. E o nascimento, tem mais aqui, ó. Hoje é o Dia Nacional do Ciclista, tá? Pra você que gosta de esporte, gosta de fazer um exercício. E hoje é o Dia do Ciclista. Hoje é o dia também do humanitário. Reconhecendo o trabalho de profissionais de ajuda humanitária em todo o mundo. Trabalho humanitário. Dia também nacional do artista. Então, temos aqui... Temos essas homenagens, as principais datas comemorativas, e nós falamos, mencionamos sempre aqui no programa, né? Sempre, sempre, sempre aqui no programa.
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0: 10h15, no horário de Brasília. Ó, daqui a pouco nós vamos falar sobre o culto ao meio-dia.

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1: Começou a valer neste mês a obrigatoriedade de preenchimento dos campos de contribuição sobre bens e serviços e do imposto sobre bens e serviços em parte dos documentos fiscais eletrônicos emitidos no país. A medida integra a implementação da reforma tributária sobre o consumo e alcança, nesta primeira etapa, documentos como a nota fiscal eletrônica e a nota fiscal de consumidor eletrônica, conforme cronograma divulgado pela Receita Federal e pelo Comitê Gestor do IBS. Segundo os órgãos responsáveis, o objetivo é permitir uma implantação gradual do novo sistema, dando mais tempo para empresas e desenvolvedores adaptarem seus sistemas fiscais. Inicialmente, todos os documentos fiscais eletrônicos passariam a exigir o destaque da contribuição de bens e serviços, CBS, e do imposto sobre bens e serviços, IBS, tributos criados pela reforma tributária. Com o novo conjunto publicado pela Receita Federal, a implementação será feita em etapas. Embora os dois tributos já tenham iniciado este ano uma fase de transição, a obrigatoriedade de informá-los das notas fiscais está sendo implantada de forma gradual para permitir a adaptação dos sistemas utilizados pelas empresas. As alíquotas teste servem para validar o funcionamento dos sistemas eletrônicos e preparar as empresas e administrações tributárias para a transição ao novo modelo.
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0: Olha, vamos falar sobre o culto ao meio-dia? Pois é, durante toda essa semana, nós estamos aqui orando pelos vizinhos, orando para que possamos dar ali um bom testemunho, os vizinhos, os seus vizinhos aí da sua rua, aí do seu bairro, os vizinhos das igrejas, dos pontos de pregação. Então, estamos orando pelo bom testemunho, pela salvação aí dos nossos vizinhos, também para que haja sempre ali uma boa convivência com os nossos vizinhos. E nós vamos orar. Nós tivemos a primeira semana que nós oramos nas madrugadas, lembra? Pois é, primeira semana orando aí nas madrugadas. A segunda semana de consagração, jejuns, a igreja se preparando ali no preparo, né? Nos jejuns. E agora estamos justamente na terceira semana. Começamos na última segunda-feira, dia 17 de agosto, e vamos até sábado, dia 22 de agosto, onde a gente fecha aí a semana do culto ao meio-dia. Amém? Então, hoje, quarta-feira, você é o nosso convidado. Participe do culto ao meio-dia. Vamos transmitir aqui pela Rádio Manaim, também pela TV Manaim, pelas nossas multiplataformas, os nossos canais digitais. Então, já faz o seguinte, ó. O link do culto ao meio-dia no YouTube já está liberado. Isso, peça alguém para te mandar, para te ajudar. Então você já pode estar enviando aí para todo mundo. Envie para todo mundo aí, envie o nosso link, compartilhe, evangelize. Ó, antes de você compartilhar um link, se você for evangelizar alguém, ore antes, faz uma oração antes. Peça a Deus, Senhor, que este link aqui possa alcançar muitas pessoas, que o meu vizinho seja tocado ali no Espírito, né? Que o Espírito Santo toque o meu vizinho para ele assistir o culto ao meio-dia, para ele receber esse convite, né? Com o coração aberto. Faça isso, faça uma oração antes e envie aí o convite do culto ao meio-dia. Então, essa semana de culto ao meio-dia, hoje nós teremos aqui os nossos pastores, os nossos irmãos, trazendo uma palavra de esperança, clamando, orando, louvando ao nome do Deus vivo, e você é o nosso convidado. Culto ao meio-dia. E o link aí já está liberado para você compartilhar.
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0: 10h25. Além do Céu Azul é o nome desse hino.

0: Olha, parabéns a você que hoje está comemorando dia 19 de agosto de 2026. Hoje é quarta-feira, parabéns. E você glorificando ao nome do Deus vivo. E é tão bom fazer aniversário, né, gente? Pessoal, já primeira coisa que já lembra aí é comer bolo, é comer docinho, é festejar. É claro, pode comemorar, pode glorificar o nome do Senhor com mais ano de vida. E é claro, acima de tudo, né, agradecendo a Deus, glorificando ao nome do Senhor. É, parabéns, feliz aniversário para você que está completando mais ano de vida. Parabéns aqui para nossa irmã Maria de Fátima. A Maria de Fátima está completando mais um ano de vida e 32 anos de casamento. Recebe um abraço do nosso irmão Beto, ali da igreja de Jardim da Ilha. Igreja Maranata de Jardim da Ilha, em Iconha, que fica no litoral sul do estado. Fica no sul do estado do Espírito Santo. Parabéns. Receba um abraço da Igreja Maranata de Jardim da Ilha, em Iconha, no sul do Espírito Santo. Parabéns, minha irmã, que está completando, a irmã Maria de Fátima, nossa irmã Fatinha, completando aí mais um ano de vida. Está feliz a vida, recebendo, é claro, os abraços, né, de toda a família. Que Deus abençoe, em nome de Jesus. Olha, feliz aniversário também, parabéns aqui para você que está completando mais um ano de vida. Estamos glorificando ao nome do Senhor. Parabéns para Silva Meirelles aí, completando mais um ano de vida, aí no Rio de Janeiro, na capital. E que Deus te abençoe também, em nome de Jesus. E você, está fazendo aniversário hoje? Receba o nosso abraço também, o nosso abraço aqui da Rádio Manaim. São as nossas singelas homenagens.
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0: 10h34.

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1: Segundo o relatório mais recente do índice Fipzap, Vitória, a capital capixaba, assumiu a liderança do ranking nacional com um preço médio de R$ 15.448 por metro quadrado. O valor é R$ 45 acima de Itapema, em Santa Catarina, que teve R$ 15.403. Balneário Camboriú, também em Santa Catarina, aparece na terceira posição com R$ 15.295 por metro quadrado. Nos dados divulgados, Vila Velha, também no Espírito Santo, figura entre as cidades com os imóveis mais valorizados do país. O município ocupa a nona colocação, com preço médio de R$ 11.341 por metro quadrado. Apesar da liderança de Vitória, Santa Catarina segue concentrando boa parte das cidades mais caras do país. Quatro municípios catarinenses aparecem entre os cinco primeiros colocados: Itapema, Balneário Camboriú, Florianópolis e Itajaí. Além de liderar o ranking de preços, Vitória também teve a maior valorização entre as cidades monitoradas no mês de julho, com alta de 1,56%. No acumulado deste ano, a capital também ocupa a primeira posição com avanço de 8,82%. O índice Fipzap acompanha os preços anunciados de venda de imóveis residenciais em dezenas de cidades brasileiras e é considerado uma das principais referências do mercado imobiliário do país.
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4: Olá, ouvintes da Rádio Manaim. Eu sou Andréia Talma e vamos conversar com a psicóloga Rebeca Jerque. O tema de hoje é: quais problemas são mais comuns em consulta?
5: Olá, Andréia. Olá, ouvintes da Rádio Manaim. A paz do Senhor. Então, é uma pergunta muito complexa, né, de se responder, porque vai depender da área de atuação do psicólogo. Nós, psicólogos, temos várias áreas de atuação. Então, por exemplo, se o psicólogo está atuando no hospital, na área da maternidade, ele vai atender uma mãe ali que tá em um conflito, mas que essa mãe logo vai sair ali, vai ter uma alta, então ele vai ter uma demanda mais rápida ali, então ele vai gerar aquela demanda de uma forma diferenciada. Se ela tiver num consultório que é mais abordado, né? Aí sim, ele vai ter um período, vai ter todo um trabalho, onde ele vai falar mais sobre as ansiedades, os medos dele. Se a pessoa for para uma psicologia organizacional, vai ter outros temas que vai ser abordado, mas o que eu posso trazer aqui, que é um problema que tem se tornado cada vez mais amplo, que tem aparecido mais, tanto em qualquer lugar que nós estamos, é a ansiedade, que é um tema muito grande. Por exemplo, eu não tô conseguindo fazer tal coisa porque minha ansiedade não deixa, tô com ansiedade porque tô preocupada de como vou cuidar do meu filho. Então, eu acredito que é um problema que está maior, né, que eu posso dizer que um dos mais comuns nas consultas. Então, você ouvinte da Rádio Manaim, se você está sentindo que precisa de um atendimento, seja por algum desses temas, procure o atendimento, faça a consulta, que o profissional vai te orientar qual o melhor tratamento para você. Caso tenha ficado alguma dúvida ou queira saber mais,

0: Mais sobre o assunto, me siga na rede social Instagram, @psirebecajerque. A paz do Senhor.
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Senhor é o bom pastor. Fechando aí a sequência, perfeito louvor. Muitos motivos tenho. Na cidade de Davi nasceu o Salvador. Glória a Deus nas alturas. Essa é a Rádio Marainha, anunciando o Evangelho Eterno, né? Cantando louvores, glorificando ao nome do Deus vivo aqui nesta manhã de quarta-feira. Vem cá, me conta aí como é que tá a sua quarta-feira. Quarta-feira tá em casa, tá descansando, tá de folga. Perninha, aquela folga, né? Tem que ser aquela folga. Aquela folga de verdade. Quando eu falo de verdade, eu digo perninha pro ar. Isso, aquela perninha pro alto, tomando aquele suquinho, aquela água, né? Sentadinho aí no sofá, deitadinho. Essa é a folga verdadeira. Tem gente que fica de folga aí no trabalho, mas em casa trabalha mais do que nunca, né? Mais do que lá fora. Não é verdade, gente? Aproveita sua folga. Pra quem tá de folga aí, aproveite. Pra você que tá trabalhando, tá na loja, tá no comércio, nas fábricas, nas indústrias, no comércio em geral, seja bem-vindo. Conta pra gente aí como é que tá a sua quarta-feira. A você que está em trânsito, onde você estiver no seu carro particular, carro da empresa, meu amigo, minha amiga, né, motorista de aplicativo, você no ônibus, no caminhão, na cidade grande, cidade pequena, me conta aí como é que tá a sua quarta-feira. Ó, você pode mandar aqui, falando para mim como é que tá a sua quarta-feira, enviando para o nosso WhatsApp. Envia aí para o WhatsApp da Rádio Manaim, vai chegar direto aqui para mim, tá? O WhatsApp chega direto aqui para mim e eu vou ter o prazer e a alegria de mencionar o seu nome aqui no ar. E me conta aí como é que tá a sua quarta-feira. Aproveita para mandar um bom dia, para mandar um abraço aí para quem você quiser. Pode digitar. Você tem duas opções aí. A primeira opção, você digita, o seu texto envia aqui para gente. E a segunda opção é enviar um áudio. No áudio, você vai gravar assim, ó. Vai gravar, são 40 segundos, tá? 40 segundos no máximo. Você vai gravar em um lugar que não esteja barulho. Tá em casa, tá com algum barulho aí? Ah, tem barulho na sala. Grava aí no quarto, vai no quarto. Tem o Wi-Fi aí? Vai no quarto. Tem internet? Vai no quarto, grava. Vai para um lugar, tá no trabalho, vai para um lugar mais tranquilo, sem barulho. E grava. E envie com qualidade, envie aí o áudio com qualidade. Eu sei que às vezes você fica ansioso, quer mandar logo, né? Mas ouça o áudio antes para saber se a qualidade tá boa. Por que que eu tô falando isso? Tô fazendo questão de falar. Tem muita gente que manda o áudio com barulho, com muito barulho.

0: barulho e não dá nem para ouvir. Qualidade é ruim. Aí a gente não tem como transmitir. A gente fica até triste. Eu fico até triste. O irmão, a irmã querendo mandar um áudio aqui, fazendo o maior esforço, mas às vezes chega com muito barulho. Então vai num lugar mais sossegado, sem barulho, grava e manda aqui pra gente. Combinado? E no áudio, fale o seu nome logo no início. Se identifica no início, fala o seu nome, o nome da sua cidade, da sua região, se você estiver no Brasil ou no exterior, se identifica e depois manda o abraço, o alô. No início você fala o seu nome e o nome da sua... Logo no início do áudio, nome e o nome da cidade, o nome do seu estado, e envie pra gente aqui o seu áudio. Fechado então? Anota aí, DDD 27 981 71 0048. Esse é o WhatsApp aqui da Rádio Maranhão. Vai falar diretamente aqui comigo, com seu irmão Jorge Pessoa. Tô aqui te esperando. DDD 27 981 71 0048. Pode enviar e daqui a pouquinho nós vamos transmitir. Principalmente para você que nunca enviou, nunca participou aqui com a gente, ou tem tempo, né? Ou tem tempo que você não manda um áudio aqui pra gente. Então manda aí o seu bom dia, conta aí como é que tá a sua quarta-feira. Tem tempo que você não manda um áudio aqui pra gente? Ou nunca mandou? Ah, irmão Jorge, eu não tenho coragem, tenho medo, não fica com medo não, vamos participar. Participa da festa, é uma festa, né? E olha, é tão bom ouvir a voz aqui do irmão, da irmã, a gente fica muito feliz. Então participa aqui com a gente então, DDD 27 981 71 0048.
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0: Faltando agora 6 para as

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1: Uma nova medida provisória publicada pelo governo federal pode ajudar a reduzir a fila de benefícios do INSS, que atualmente soma 2,6 milhões de requerimentos. A medida provisória número 1369/26 amplia o programa de gerenciamento de benefícios e prevê ações para acelerar a análise de processos previdenciários e assistenciais que estão parados há mais de 30 dias ou com prazo judicial vencido. Entre os objetivos estão o monitoramento de processos com maior tempo de espera e a priorização de requerimentos pendentes. A medida entrou em vigor na data da publicação. No entanto, para se tornar lei em definitivo, o texto ainda precisa ser aprovado pela Câmara dos Deputados e também pelo Senado Federal em até 120 dias. Segundo o boletim Transparência Previdenciária do Ministério da Previdência Social, o número de requerimentos pendentes chegou a 2,6 milhões em abril deste ano. O volume representa um aumento de 92% em relação ao mesmo período de 2024, quando havia cerca de 1,3 milhão de pedidos aguardando em análise. Do total de requerimentos pendentes, cerca de 2,3 milhões aguardavam análise administrativa do INSS ou a realização da perícia médica inicial. Outros 401 mil processos estavam em exigência documental, situação em que o segurado precisa apresentar informações complementares para que a análise seja concluída.
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1: Passando agora pelo WhatsApp aqui da Rádio Manaim, é o WhatsApp. Esse WhatsApp é muito conhecido, todo mundo já conhece. Compartilhe o nosso número aí para aquele amigo, para aquela amiga, né, que gostaria de participar, de mandar um bom dia, de mandar um abraço, até mesmo fazer um pedido aí de oração, mandar um feliz aniversário. É o WhatsApp aqui da Rádio Manaim que você fala diretamente aqui comigo. Isso, com seu irmão Jorge Pessoa. E nós vamos juntos aqui. Eu quero falar com você. Ó, vou entrar agora aqui no WhatsApp da Rádio Manaim. Já tá aberto aqui. E eu vou mandar um abração para você que tá ligado. E vou transmitir também os áudios, hein? DDD 27 981 71 0048. Começando aqui, ó, com o pessoal de Novo Horizonte, aqui no Espírito Santo, bairro Novo Horizonte, na Serra. Irmão Jorge, quero mandar um bom dia e faço um pedido também de oração à irmã Jane, tá? Irmã Jane da igreja de Novo Horizonte aí na Serra. Amém, minha irmã. Tá feito o pedido. Claudenice da igreja Maranata de Guarulhos. Guarulhos, Vila União, pastor Luciano. Quero mandar um abraço para todos os irmãos do Evangelho Sem Fronteiras em Guarulhos. Amém. Trabalho lindo de evangelização que os irmãos estão fazendo, segundo as informações aqui da irmã Claudenice

0: Igreja Maranata de Guarulhos. Amém, minha irmã. Um abraço para você, tudo de bom. Quem tá comigo também ligado aqui na Rádio Maranhão participando. Olá, paz do Senhor Jesus. A nossa irmã Maria, Maria Peixoto, irmão Jorge. Estou ligada, moro aqui em Portugal, sou da Igreja Maranata de Queluz. E o meu nome é Maria, Maria Peixoto. Amém, minha irmã. Dá um abraço no nosso povo aí abençoado. Nosso povo abençoado aí de Portugal. Irmão Jorge aqui, o irmão Vantuí. Vantuí de Guarapari. Alô, Guarapari, aqui no estado do Espírito Santo. Está acompanhando também aí a nossa programação. Um abraço, meu companheiro. Tudo de bom. Irmão Jorge, sou da Igreja Maranata. A Marlene, Marlene. Sou aqui da Barra de Macaé. Barra de Macaé, Rio de Janeiro. E hoje eu estou completando mais um ano de vida. Olha só, irmã Marlene. Parabéns, irmã Marlene. Feliz aniversário. Deus abençoe sua vida. Receba o nosso abraço aqui também, tá, minha irmã? Parabéns. Deus abençoe a sua vida em nome de Jesus. Um abraço também para o Adenildo e a Fátima, da capital, em Vitória, aqui no Espírito Santo. Manda um abraço aí ao pastor Everaldo Filpo, nos Estados Unidos. Tá mandado esse abração, tá ligado aí, ó. Aqui na Rádio Maranhão. Tem mais abraços, hein? Irmão Jorge, aqui é a Silvia. A Silvia da Igreja Maranata de Piúma 2. Litoral Sul do Estado do Espírito Santo, Piúma 2. Manda um abraço pro meu neto. É o Vitor Santos, meu neto. Vitor Santos Lima. Tá completando 3 anos. 3 aninhos. Parabéns, Vitor Santos. Receba um abraço aí de toda a família. Dos seus avós também. Receba um abraço todo especial. E ela diz assim, olha, a vovó Silvia, né? Ele enche o nosso lar de alegria, de bênçãos. Amém. Tá mandado aí esse abração, né? Tá registrado. O Vander de Portugal também tá ligado aqui na Rádio Maranhão. Pede oração pela sua vida. Um abraço pra você, meu companheiro. Tudo de bom, hein? Agora sim, vou transmitir também aqui os áudios, né? Com os nossos áudios. Pessoal que tá mandando aqui pelo WhatsApp da Rádio Maranhão. Vamos lá.
1: Apareceu, irmão Jorge, a todos os componentes aí da Rádio Maranhão.
0: Amém.
1: Né? Abraço a todos. Aqui é Mário, da ICM, de Pedra Azul do Mesmo Martins, Espírito Santo.
0: Oi, Mário.
1: Vou deixar um abraço aí para toda a igreja aqui, né, de Pedra Azul do Mesmo Martins, Espírito Santo. Né, que o Senhor possa continuar fortalecendo.
0: Amém.
1: A todos nós nessa caminhada, né? E que nós possamos continuar servindo ao Senhor, que eu possa continuar nos renovando, né? E a todos vocês também aí da rádio.
0: Amém. Um abraço para você.
1: Paz do Jesus, a paz que só o Senhor Jesus pode nos dar.
0: É verdade, Mário. Dá um abraço no nosso povo de Pedra Azul, região serrana aqui, ó, do Espírito Santo. Um abraço, meu companheiro. Pai do Senhor.
2: Irmão Jorge, a Oi. Paz do Senhor Jesus.
0: Sou
2: meu
0: eu.
2: Nome é Fábio, moro bem, aqui em Juiz de Fora.
0: Tudo bem, Fábio?
2: E quero mandar um grande abraço e a paz do Senhor Jesus para todos os irmãos que têm ouvido nesse momento a Rádio Maranhão, em especial ao nosso irmão e pastor Jorge Dias, que sempre também está ligado na Rádio Maranhão, recebendo uma bênção do Senhor. A paz do Senhor, meu irmão. Forte abraço.
0: Um abraço ao nosso povo aí de Juiz de Fora, Minas Gerais. Irmãos conectados aqui com a gente.
3: Oi, irmão Jorge. A paz do Senhor. Bom dia. Meu nome é Celina. Falo de Teofilândia, Bahia. Gostaria de mandar um abraço para o pastor Marcelo César, em Vitória.
0: Amém.
3: Eu, um grande amigo, e o pastor Marcelo Fraga, e família. E meu pastor aqui em Serrinha. João Evangelista.
0: Olha,
3: a paz do Senhor Jesus.
0: A paz do
3: e
0: Senhor.
3: Também um abraço para o meu filho que está ali em off, fazendo treinamento para viajar.
0: Isso.
3: Essa oração também sobre isso, que o Senhor possa estar tirando toda a ansiedade dele, né? Ele está viajando para Minas, em nome do Senhor Jesus. Um abraço.
0: Em nome de Jesus. Outro, Celina, dá um abraço no nosso povo da Bahia, conectados aqui com a gente, né? Ouvindo aí a nossa programação. A nossa programação, Deus abençoe, tá? Erildes Lima, tudo bem, irmã? Um abraço a você, um abraço ao nosso povo aí, nosso irmão, nossa irmã. Um grande abraço aí para você e aos irmãos de Alcobaça. Um abraço para todo o povo de Alcobaça. Sou da Igreja do São José de Alcobaça, Bahia, conectado com a Rádio Maranhão também.
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encantando, louvando, adorando ao nome do Deus vivo. 11h13, horário de Brasília, 11h13. Gente, ó, logo mais tem culto ao meio-dia, hein? Participe com a gente do culto ao meio-dia. E você pode compartilhar o nosso link, que já está liberado, o link no YouTube. Vamos transmitir ao vivo no YouTube, pelas nossas multiplataformas, pela Rádio Manaim, pela TV Manaim. Daqui a pouco mais participações também aqui pelo nosso WhatsApp.

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1: Após o lançamento do programa Move Brasil, o mercado automotivo capixaba já sente impactos positivos nas vendas. Concessionárias do Espírito Santo tiveram aumento na procura por veículos novos, principalmente por parte de motoristas de aplicativos e taxistas interessados nos benefícios oferecidos pela iniciativa. Motoristas de aplicativo e taxistas estão entre os públicos que mais têm buscado detalhes sobre as condições oferecidas. Além do aumento no fluxo de clientes, as concessionárias tiveram negociações em andamento e reservas de veículos relacionados diretamente ao lançamento do programa. Para o setor automotivo, a expectativa é de que a iniciativa gere impactos positivos nos próximos meses. A avaliação é que o programa pode estimular a renovação da frota e ampliar o acesso ao crédito para profissionais do transporte. Para participar do programa Move Brasil, os motoristas de aplicativo devem ter cadastro ativo há pelo menos 12 meses na mesma plataforma e comprovar a realização mínima de 100 corridas nesse período. No caso dos taxistas, é necessário possuir licença, registros ativos e regularidade fiscal. Motoristas cooperados também poderão participar do programa desde que atendam aos critérios estabelecidos. O programa Move Brasil também tem a versão para entregadores com financiamento na compra de bicicletas elétricas, motonetas, ciclomotores, motos elétricas e motos flex. Também há a versão para caminhões e ônibus.
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1: Os irmãos, a paz do Senhor. Nós vamos ler a palavra do Senhor no livro de Jó, capítulo 38, versículo 1 em diante, que diz assim: depois disso, o Senhor respondeu a Jó num redemoinho e disse: quem é este que escurece o conselho com palavras sem conhecimento? Agora cinge os teus lombos como homem e perguntar-te-ei e tu responde-me. Onde estavas tu quando fundava a terra? Faz-me saber se tens inteligência. E quem dispôs as medidas, se tu o sabes? Ou quem estendeu sobre ela o cordel? Sobre que estão fundadas as suas bases? E quem assentou a sua pedra de esquina? A palavra do Senhor fala a respeito da vida de Jó no momento em que Jó estava vivendo, né, a sua prova, a sua grande luta. E ele começa muito bem, né, dando respostas de quem estava bem firme no Senhor. Logo no início da sua provação, as notícias chegando, ele mal acabava de ouvir uma notícia e outra notícia estava chegando, e uma situação foi tão complicada para ele que ele rasgou os vestidos, raspou a cabeça e disse: o Senhor deu, o Senhor tirou, louvado seja o nome do Senhor. Então é resposta de quem tinha base bem firmes no Senhor. E nós vamos nos ater um pouco mais aqui nesse texto, no versículo 6. Sobre que estão fundadas as suas bases? Ou quem assentou a sua pedra de esquina? Quando nós falamos aqui, né, que Jó começou muito bem, dando respostas assim, quando a mulher dele, né, olha para ele, vê a situação difícil que ele estava e diz: amaldiçoa o teu Deus e morre. Ele olha para ela e diz: olha, mulher, tu falas como uma louca. Se nós recebemos as coisas boas, por que não receber também as más? Então, palavras de quem tem base firme no Senhor. Mas chegou um momento na vida dele em que

0: a luta perdurou, a luta continuou. E ele começou a murmurar, ele começou a reclamar. E quando ele começa a reclamar, o Senhor faz para ele algumas perguntas. São perguntas, né, de um capítulo inteiro. Nós lemos aqui apenas algumas, mas é um capítulo inteiro. E ele fica sem resposta. Né? Começa a dizer para ele que onde é que ele estava quando eu formei os céus e a terra? Né? Ele não sabia a resposta, ele não tinha como dar essa resposta. Hoje, né, nós temos a revelação do Senhor. Né? Há um projeto do Senhor e nós estávamos nesse projeto. Né? E Jó também, com certeza, estaria também nesse projeto. As medidas o Senhor tem colocado sobre as nossas vidas. E a base, né, a nossa base, ela está fundada nessa hora, é no Senhor, a nossa pedra de esquina. É o nosso Salvador, é o nosso Senhor. Então a nossa base está bem firmada nesse também que um dia nos chamou, um dia nós encontramos. Então a nossa base está firmada nele. Então ele é o nosso sustento. Ele é aquele que vai estar juntamente conosco em todo momento, porque ele disse que não nos deixaria só, mas estaria conosco todos os dias até a consumação dos séculos. Lá na frente ele entende isso. Ele fala com o Senhor. Lá no último versículo do livro, ele diz o seguinte: Senhor, eu falei de coisas que eu não compreendia, de coisas que eu não entendia, mas agora eu te pergunto e tu me ensinas. Então ele se coloca na posição daquele agora que quer aprender, né? Aquele que quer, né, ouvir a voz do Senhor. Ele é tão, né, ele entra dentro de uma questão profética tão maravilhosa que ele é capaz de dizer assim: eu sei que o meu Redentor vive e por fim ele virá sobre a terra. É o que nós estamos vivendo também, né? A nossa base firme no Senhor, e sabemos que o nosso Redentor vive e ele virá para nos buscar, ele virá para mover toda a luta, toda a dificuldade, e estarmos com ele no lugar que ele preparou para nós, né? A eternidade, né? A promessa vai se cumprir, porque a promessa é daquele que é o mesmo que cuidou da vida de Jó, é o que tem cuidado das nossas vidas nessa hora.
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0: 11h29, horário de Brasília. Daqui a pouco tem culto ao meio-dia. Ao vivo, transmissão pela Rádio Manaim, pela nossa TV Manaim, as nossas multiplataformas no YouTube. Vamos transmitir no YouTube. Compartilha o link aí no YouTube, tá? Compartilha o link para a família, para os seus amigos, para aquela pessoa que você já está evangelizando, você que já é membro da igreja, tá evangelizando. Manda para o seu vizinho aí, manda para ele. Pode estar enviando aí, fazendo esse trabalho de evangelização, para que muitos vizinhos, né, muitas pessoas sejam alcançadas pela palavra de Deus, em nome de Jesus. Olha, o WhatsApp da Rádio Manaim, ó, o WhatsApp da Rádio Manaim, eu tô gostando, o pessoal tá mandando muitos áudios aqui pra gente. Vamos lá, quero ouvir mais áudios aqui.
1: Bom dia, Jorge, aqui é o irmão Roberto de João Pessoa.
0: Ô, Roberto!
1: Aqui da Igreja Cristã Maranata, bairro de Mangabeira 2.
0: João Pessoa, Paraíba.
1: Manda um alô pra todos os irmãos da Rádio Manaim, pra todos os irmãos da Igreja de Mangabeira.
0: Amém.
1: E todas as igrejas aqui de João Pessoa, nos bairros de João Pessoa.
0: Amém.
1: E todos os irmãos aí da Rádio Manaim. Aquele abraço, Jorge, um bom dia.
0: Bom dia,
1: Deus te abençoe na quarta-feira de todas as irmãs, o culto das senhoras.
0: Amém.
1: A paz do Senhor e um bom dia, um abraço.
0: Bom dia, Roberto Dias, um abraço ao nosso povo aí de João Pessoa, João Pessoa na Paraíba. E hoje tem culto, reunião de senhoras hoje, o culto aí, às 19h30. E você é o nosso convidado também para poder participar do culto. Que bênção, né? Graças a Deus. Amém. Pai do Senhor.
2: Ei, irmão Jorge.
0: Oi.
2: Pai do Senhor. Aqui é o irmão Ari, do Rio de Janeiro.
0: Ô, meu irmão Ari.
2: Mandando aí um parabéns enorme para o meu filho Neemias e Isaac, que estão completando hoje mais uma primavera.
0: Amém.
2: Que Deus possa conceder a eles grandes experiências nessa trajetória deles. Deus abençoe, irmão Jorge. Um abraço. Pai do Senhor Jesus.
0: Pai do Senhor, meu amigão Ari. Um abraço ao nosso povo aí de São Pedro da Aldeia, no Rio de Janeiro. Inclusive, eu tive a oportunidade de conhecer aí São Pedro da Aldeia, no Rio. E hoje é um grande dia, né? Parabéns. Feliz aniversário ao Neemias, ao nosso amigão Isaac. Essa dupla abençoada aí. Feliz aniversário. Parabéns aos nossos amados irmãos. Olha só, gente. Que bênção. Tem mais. Pai do Senhor.
3: Oi, Jorge Pessoa.
0: Oi.
3: Meu nome é Natan.
0: Oi, Natan.
3: Eu estou mandando em todo dia.
0: É mesmo?
3: Eu quero mandar um abraço pra você.
0: Obrigado.
3: E pro pastor Maildo.
0: Maildo?
3: Tchau.
0: Tchau, Natan. Ó, que lindo, né? Foi tão rápido, Natan. Ele me mandou aqui. O Natan mandou essa mensagem dizendo o seguinte: olha, eu quero ouvir, hein? Quero ouvir minha mensagem. Ansioso pra poder ouvir o recado. Vou até repetir, tá, Natan? Natan da Igreja Maranata de... Vou falar já. Depois o áudio eu falo aqui. Vamos lá. Natan, vou repetir, hein? Vou te dar... Deu 15 segundos aqui de...

0: áudio. Vou mandar novamente, ó. Ó, ó o Natan aí, ó.
1: Fala aí. Oi, pessoal.
0: Oi.
1: Meu nome é Natan. Eu escutava mamãe todo dia. Eu quero mandar um abraço pra você e pro pastor Maiúdo. Tchau.
0: Tchau, tchau, meu amigo Natan. Natan tem 5 anos, tá, gente? Natan, grande Natan, da Igreja Maranata. Boa Sorte 1, bairro Boa Sorte 1, Cariacica, na grande vitória do estado do Espírito Santo. Natan já estava na expectativa, estava esperando. Vou esperar o irmão Jorge mandar o meu abraço, mandar o meu alô. Não vou sair aqui do rádio. Vou ficar com o meu ouvido grudado, conectado aqui na caixa de som, para poder ouvir. Ouviu, Natan? Gostou? Tá aprovado? Amém! Neisa, da Igreja Maranata de Lagoa Santa, mandando abraço aos irmãos de Baixo Guandu, Aimorés e Itueta, Minas Gerais. Um abraço aos irmãos aí de Santa Maria de Jetibá, no Espírito Santo. Um abraço a você, minha irmã Neisa. Neisa também tá ligadinha aí na Rádio Maranhão. Deus abençoe sua vida, minha irmã. Bom dia também para Quitéria. Tudo bem, Quitéria? Peço oração pelo meu lar, pelo meu marido, pela minha saúde. A irmã Quitéria faz o pedido aqui de oração. Um abraço para você. A Helena também tá ligada na Rádio Maranhim. Tudo de bom. A irmã Dora tá ligada na Rádio Maranhim. Ela manda um abraço aos irmãos das igrejas de São Miguel do Anta. São Miguel do Anta. A igreja de Canaã e também de Araponga. Pastor, que é um ministério, é o pastor, quem tá à frente ali é o pastor Evandro, né? Um abraço aos irmãos aí de Minas Gerais conectados com a gente. A Caíta, o Caíta, da igreja de Nova Suíça, Belo Horizonte. Alô, BH! Um abraço para você, tá ligado aqui na programação da Rádio Maranhão também. Também conectado aí com a nossa programação. Deus te abençoe. Um grande abraço aos queridos irmãos que estão ligados aqui conosco também. 11 horas mais 34 minutos, continua.
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0: E daqui a pouco, hein? Daqui a pouco o nosso culto ao meio-dia. 11h35.

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1: As mudanças provocadas pelas novas tecnologias e a crescente disputa pela atenção têm transformado a maneira como as pessoas aprendem, ensinam e se preparam para o mercado de trabalho. É a partir desse cenário que o Educares 2026 chega à segunda fase da programação com a Arena Profissões, reunindo estudantes, professores, especialistas e profissionais da educação para discutir os desafios da formação em um mundo marcado pelo excesso de estímulos. O encontro será realizado no dia 2 de setembro, a partir de 13h30, no Centro de Convenções de Vitória, no Espírito Santo. A programação pretende ampliar o debate sobre o papel da educação diante das transformações tecnológicas, das novas exigências profissionais e das mudanças na forma como jovens e adultos consomem informação e constroem conhecimento. O tema escolhido para esta edição parte de uma questão cada vez mais presente no cotidiano: como manter o foco e desenvolver o pensamento crítico em uma realidade marcada por notificações, múltiplas telas, inteligência artificial e acesso permanente à informação. O Educares 2026 propõe uma reflexão sobre as competências necessárias para aprender e trabalhar nesse novo contexto. Entre elas estão a capacidade de selecionar informações, aprofundar conhecimentos, desenvolver novas habilidades e preservar o olhar humano diante do avanço das tecnologias. As inscrições já estão abertas e o Educares 2026 é gratuito e aberto ao público.
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4: Concurso público não é sorte, é construção diária. Muitas pessoas acreditam que passar em concurso público é questão de sorte, de estar no lugar certo na hora certa, mas a verdade é bem diferente. A aprovação em um concurso público é resultado de uma construção diária feita com pequenas escolhas ao longo do tempo. Quem passa não é necessariamente a pessoa mais inteligente, com mais recursos. Geralmente é quem conseguiu manter a constância mesmo nos dias difíceis, mesmo quando parecia não estar avançando. Concurso público é um projeto de médio e longo prazo e que exige paciência.

Olha, já tem o nosso culto ao meio-dia, vamos transmitir pelo YouTube, compartilha esse link, né? Já temos falado aqui nessa manhã, vamos aproveitar e vamos evangelizar. Você que já é membro da igreja, você que vai participar com a gente do culto ao meio-dia, estaremos orando pelos nossos vizinhos. Estamos na terceira semana do culto ao meio-dia, orando pelos vizinhos. Vizinhos aí do seu bairro, vizinho da sua rua, o vizinho da igreja, não é mesmo? Vamos evangelizar. E nós vamos transmitir também pelos canais, olha só, na TV nós vamos transmitir no canal 126, esse canal é da antena parabólica, para quem tem aquela antiga antena parabólica, canal RO aí, antena RO, para você que está na antena parabólica. Tem gente que tem aquela antena grandona, tem outros aí, já tem aquela antena menor, é o canal 126 da antena parabólica. Então você que está na capital, está no interior... Então, ó, e a gente tem, nesse canal 126, o pessoal tem usado retorno, um retorno maravilhoso sobre a programação da TV Manaim. Quem tem Sky completo, pacote completo da Sky, canal 587, 587 da Sky. Agora, na TV aberta, eu vou passar para você os canais da TV aberta, a cobertura nacional, as capitais... E nós estamos operando e transmitindo na TV aberta para você acompanhar o culto ao meio-dia. Se você não puder ir à igreja presencialmente, aí na sua cidade. Ou, de repente, não tem igreja aí na sua região. Combinado? Belém do Pará, canal 20.2. Belém do Pará, 20.2. BH, Belo Horizonte, capital, 31.2. 31.2. Brasília, Distrito Federal, 5.2. 5.2. Campo Grande, Mato Grosso do Sul, 20.2. 20.2. Curitiba, capital, 15.2. 15.2. No estado do Espírito Santo, letra E, estado do Espírito Santo, na Grande Vitória, canal, sintoniza aí, 16.2 TV aberta, 16.2. Seguindo, hein? Florianópolis, Santa Catarina. Florianópolis, aí na capital, 14.2. 14.2. Fortaleza, Ceará, 16.2. 16.2 em Fortaleza. Goiânia, Goiás, estamos operando no canal 23.2. 23.2 em Goiânia. João Pessoa, na Paraíba, canal 4.2. Na capital, aí em João Pessoa, 4.2. Maceió, Alagoas. Maceió, 16.2. 16.2. Natal, Rio Grande do Norte. Povo aí de Natal, pode sintonizar no canal 15.2. 15.2. Palmas, Tocantins. Em Palmas, Tocantins, 5.2. 5.2. Palmas. Porto Alegre, aí na capital, Rio Grande do Sul, em Porto Alegre, em 55.2. Recife, Pernambuco, 48.2. Recife, 48.2. Rio de Janeiro, os irmãos aí no Rio de Janeiro, na capital, nós estamos operando no canal 32.2. 32.2. Salvador, estamos operando no canal 36.2. 36.2 em Salvador, na Bahia. Na capital, em São Paulo, estamos operando aí na TV aberta, hein? Capital, São Paulo, 17.2 em São Paulo, 17.2. E fechando aqui com Teresina, os irmãos de Teresina, Piauí. Abraço ao nosso povo aí de Piauí, 19.2, 19.2 em Teresina. Eu gostaria muito que você nos desse um retorno. Sintoniza aí, isso, já liga aí no canal, na TV... Nessas capitais que eu falei, que eu mencionei agora, já sintoniza aí. A gente quer saber como é que tá chegando.

0: Vendo aí a imagem, como é que tá a qualidade, como é que tá a transmissão, a qualidade aí da programação da TV Maraim. E fala pra gente, nos dê um retorno através do nosso site, através do WhatsApp aqui da Rádio Maraim também, se você quiser mandar pelo nosso WhatsApp, DDD 27981710048. Fala pra gente, ó Jorge, tô aqui assistindo na capital, tô assistindo aqui na minha região, ó, a qualidade tá boa, o sinal tá um ótimo sinal, conta pra gente aí. Manda aqui pro WhatsApp da Rádio Maranhão e nos dê esse retorno. DDD 27981710048. Então, essas são as capitais e já estamos transmitindo a TV Maranhão. E você vai acompanhar daqui a pouquinho no Culto ao Meio-Dia. 11:48.
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1: O Espírito Santo conquistou o terceiro melhor desempenho do país no ensino médio do Índice de Desenvolvimento na Educação Básica, o IDEB 2025. O estado alcançou nota 4,9, atrás apenas do Paraná com 5,1 e do Piauí com 5,0, empatado com o Rio de

0: Janeiro. Em relação à edição anterior, o índice capixaba avançou de 4,8 para 4,9. Em 2023, a primeira colocação foi da escola Professor Hernan Berger, de Santa Maria de Jetibá, que havia obtido nota 6,4. Já no ano passado, a escola não aparece entre as primeiras colocadas, enquanto a escola Virgínia Nova de Rio Novo do Sul assumiu a primeira colocação no estado do Espírito Santo com nota 7,0. O levantamento mostra a predominância das escolas do interior entre os melhores desempenhos do estado. As 20 primeiras colocações são ocupadas por unidades de municípios como Rio Novo do Sul, Marechal Floriano, Domingos Martins, Vargem Alta, Afonso Cláudio, Cachoeiro de Itapemirim, Alegre, Brejetuba, Laranja da Terra, Nova Venécia, São Gabriel da Palha, Marataízes, Marilândia, Muniz Freire e Santa Maria de Jetibá. Nenhuma escola da Grande Vitória figura entre as 20 mais bem colocadas. Marechal Floriano e Vargem Alta lideram o ranking estadual, ambos com nota 5,8 nas redes estadual e pública. Já entre os maiores municípios do estado, Vitória teve nota 4,9 na rede estadual, Serra 4,8, Cariacica 4,7 e Vila Velha 4,7.
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0: graças a Deus, louvado seja o nome do Senhor. Meio-dia e ponto, hoje, quarta-feira, dia 19 de agosto de 2026. Nós estamos aqui cumprindo uma orientação, é a semana do culto ao meio-dia. Estamos orando pelos nossos vizinhos e eu quero te convidar para poder participar conosco do culto ao meio-dia. Vamos louvar, vamos adorar, vamos clamar. Deus tem uma bênção para você que está conosco no Brasil, no exterior, aonde você estiver. E hoje nós estamos recebendo aqui, sempre recebemos irmãos de diversas igrejas. Hoje estamos aqui com os irmãos da área de José de Anchieta, na Serra, na Grande Vitória do Estado do Espírito Santo. Estou aqui com os nossos pastores André Junger, Marcel Bossato e também com o diácono Isalmir Vieira. E nós estaremos juntos orando, clamando ao nosso Deus. Vou convidar o diácono Isalmir para fazer aqui o período do clamor, fazendo a abertura do culto ao meio-dia. Paz do Senhor Jesus a todos.
1: Amém. Nós saudamos a todos com a paz do Senhor Jesus. Vamos orar ao Senhor. Nós clamamos a Deus pelo poder e vida que há no sangue do Teu Filho Jesus. Nos apresentamos diante do Teu altar e suplicamos, ó Deus, perdoa-nos por cada pecado, renova a nossa comunhão com o Teu Espírito Santo, nos dê, Senhor, a libertação. Nós oramos em nome do Senhor Jesus.

0: Oramos por mais um momento na tua presença, em nome de Jesus. Amém, Senhor.
1: Amém. Graças a Deus. E agora, vamos para o nosso período com as nossas intercessões, orando pelos vizinhos. E coloque também, coloque tudo diante do altar do Senhor. Vamos clamar neste momento.
2: Nós intercedemos, Senhor, em favor da salvação dos nossos vizinhos, vizinhos dos templos, pontos de pregação, e oramos, ó Deus, para que o Teu Espírito Santo esteja agindo em favor de cada um e que neste mês em especial eles sejam alvos desta tão grande salvação em Jesus. Nós oramos em nome do Senhor Jesus.
0: Intercedemos também, Senhor, em favor aos testemunhos junto aos vizinhos, vizinhos dos nossos lares, das igrejas, dos pontos de pregação, que através do testemunho do Teu povo, o Teu Espírito Santo venha operar em meio aos nossos vizinhos e que haja, Senhor, salvação. Oramos no nome de Jesus. Amém. Senhor, nós oramos a Ti também pelo bom relacionamento com os nossos vizinhos, que possamos ter esse bom convívio, estarmos sensíveis e que possamos a cada dia estar dispostos, ó Deus, a deixar uma palavra de esperança, uma ajuda no Senhor. Nós oramos assim em nome de Jesus. Amém, Senhor.
1: Amém. Amém. Também queremos clamar, meu Deus, hoje é quarta-feira e hoje é dia de culto de senhoras. Senhor, toca no coração das suas filhas para estarem subindo hoje à casa do Deus vivo. É a casa de oração, onde o Senhor estará ali, ouvindo os louvores. Que as suas servas possam ofertar o louvor, levando a palavra, as intercessões, que haja dons espirituais. O batismo com o Espírito Santo salva almas hoje no culto. Oramos também pela tua obra no exterior. Que haja prosperidade, crescimento da palavra, da doutrina. Meu Deus, levanta os servos cheios do Espírito Santo para realizarem a tua obra no exterior também. Oramos em nome de Jesus. Amém. Meu irmão, minha irmã, você também pode colocar o seu assunto pessoal diante do altar do Senhor. Nós vamos agora para o momento de oração e já, uma palavra de esperança em Lucas, capítulo 19, no verso 4 e 5, Lucas 19, já deixa a Bíblia aí aberta, já, uma palavra de esperança.

Senhor, nós somos gratos a Ti, Jesus, por todo o Teu sustento, pela comunhão renovada com Teu Espírito Santo. Bendito seja o Teu nome, a qual tenha cada dia sustentado as nossas vidas. Nós Te glorificamos.

Amém, irmãos. Mais uma vez saudamos a todos com a paz do Senhor. E convido a todos para nós fazermos a leitura da palavra do Senhor, já mencionada em Lucas 19, verso 4 e 5, que nos diz assim: E correndo adiante, subiu uma figueira brava para o ver, porque havia de passar por ali. E quando Jesus chegou àquele lugar, olhando para cima, viu e disse-lhe: Zaqueu, desce depressa, porque hoje me convém pousar em tua casa. Louvado é o nome do Senhor. Meus queridos, a palavra ela fala de uma experiência de um homem que para muitos ali ao seu redor, da sua casa, do seu local de trabalho, era um homem que não havia necessidade. A palavra diz que era um homem que estava bem colocado na sua vida profissional, era um homem que tinha

cargos de confiança. Mas a palavra fala que ele ouviu falar que Jesus estava passando pela cidade. E a palavra diz que Zaqueu, ele conhecia toda aquela cidade, ele conhecia bem os seus limites, os seus lugares, os seus acessos, a saída. E ele ouviu falar desse nome Jesus. A palavra fala que o primeiro contato a qual ele tentou, ele foi impedido pela multidão, e a palavra fala que ele era de pequena estatura e aquilo dificultou. Mas ele sabia que aonde Jesus ia passar, porque ali estava dentro do seu conhecimento. E a palavra fala que ele vai até uma figueira brava, ele sobe para tentar ver o Senhor. E a palavra nós lemos diz que até ali ele conseguiu acertar. Mas agora ele é surpreendido por aquele que conhecia tudo do seu coração. Jesus, ele para e olha para o alto e chama ele agora pelo nome. Zaqueu, ele se surpreende por aquele que ele queria conhecer e ele descobre que Jesus já conhecia a sua vida, já conhecia o seu nome. E ele pede para que desce depressa, para que o Senhor pudesse mudar agora a sua visão, o seu entendimento de que Jesus não era para ser visto no olhar do homem de cima para baixo. Mas Jesus queria agora que ele pudesse descer para entender que agora que ele podia ver a sua esperança de baixo para cima, para que ele pudesse ver um céu que agora estava aberto, porque Jesus se fazia presente. E o Senhor o surpreende ainda dizendo, olha, vem depressa que eu preciso repousar na sua casa, eu preciso trazer o descanso, aquilo que ninguém está vendo, mas eu sei. Meus queridos, Zaqueu viveu uma experiência. Um homem que as multidões estavam deixando ele agora impedido de ver uma esperança. A pequena estatura ali fala muitas vezes diante de tantas lutas que têm crescido na sua vida, tem diminuído o homem muitas vezes na fé, na esperança, mas ele queria só ver o Senhor. Ele conhecia, ele subia naquela figueira brava porque ele conhecia todo aquele seu limite. Zaqueu estava vivendo um caminho natural que o homem vive sem conhecer o Senhor. Muitas vezes nascer, viver, ter as suas conquistas e esperar aquilo que é natural para essa vida. Mas ele descobriu o mistério de uma vida eterna em Cristo Jesus. E a palavra diz que quando ele vai para casa com o Senhor, ele vai transformado. Começa as lutas, aqueles que começam a dizer que ele não merecia ter a presença do Senhor na sua vida. Talvez nessa tarde você está achando que você não é merecedor, mas o Senhor marcou esse momento para te dizer que o Senhor é aquele que conhece a sua vida e quer fazer você merecedor de uma salvação em Cristo Jesus. Entrega a sua vida, deixe o Senhor te guiar. Comece a olhar agora para o alto, porque do alto virá a resposta, do alto virá a sua redenção. E neste mês especificamente, aos nossos vizinhos, a qual muitas vezes nós passamos, você vê a igreja ali, o culto, talvez você se ache que não é merecedor. A igreja que está do seu lado, o irmão que está do seu lado, ele foi colocado pelo Senhor. Ele tem muito mais aquilo que você almeja. O Senhor tem uma palavra, o Senhor tem uma comunhão, o Senhor tem um desejo de trazer repouso para a sua casa, repouso para as suas preocupações contra os seus filhos. O Senhor, ele quer te dar a vitória. Meus queridos, que fique essa palavra. Que você possa entender que aquilo que você acha que é o limite, não tem mais solução. Jesus, ele vai romper esse limite. Porque ele rompeu o maior, ele venceu a morte. E vivo está para nos abençoar. Que Deus assim nos abençoe. Louvado seja o nome do Senhor. Vamos orar ao Senhor. E em teu nome, Senhor, nós dizemos que a graça maravilhosa do nosso Senhor e Salvador Jesus Cristo, o amor eterno de Deus Pai,
e as

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Uma hora mais três minutos aqui na Rádio Manaim. Maravilha, maravilha, alegria, alegria, povo de Deus. Uma em três, estamos chegando para mais um Boa Tarde Manaim. Estaremos juntos aqui nas abençoadas ondas sonoras da Rádio Manaim, juntamente com os queridos e amados irmãos, louvando, bendizendo o nome do Senhor, louvores que falam ao nosso coração, palavra viva, palavra de esperança, aquela palavra que nos direciona, mostra o caminho que é o Senhor Jesus. E como é que está sendo aí a sua quarta-feira? Quarta-feira a gente sempre fala, chegamos no meiozinho da semana. E quando chegamos no meiozinho

0: Da semana, a gente sabe que temos o culto das irmãs, culto das senhoras, bênção para toda a igreja. É, você está convidado. A Stai é uma igreja cristã, Maranata, próxima à sua casa, ao seu trabalho. Deus tem uma bênção para as nossas vidas. E vamos estar orando pelo culto da noite, para que o Senhor possa estar abençoando ali as irmãs, momento do clamor, aliás, antes, né? Os irmãos se dirigindo para a casa do Senhor, que o Senhor possa estar guardando ali no trajeto, ali no culto, então, momento do clamor, louvor, a palavra, momento da assistência, né? Que o Senhor possa estar curando, libertando, mas, acima de tudo, salvando vidas, em nome de Jesus. Ali, nós cumprimentamos a você em casa, você no trabalho, onde você estiver, no Brasil, no exterior, na cidade, no campo, a você de longe, de pertinho, a você da net, a você do radinho. Temos as nossas plataformas para você interagir conosco, para você participar. Nós temos o nosso site radiomanaim.com.br, temos o nosso Facebook, facebook.com/radiomanaim, temos agora também o nosso Instagram, e o nosso WhatsApp para você participar, mandar sua mensagem, para você também gravar o seu áudio. É, eu sempre falo, né? Antigamente os amigos e irmãos ouviam as nossas vozes, dos locutores, né? Dos pastores, ungidos, irmãos que participavam aqui conosco. E agora nós podemos ouvir a voz dos irmãos também, mandando a mensagem. Você pode mandar uma mensagem para os irmãos da igreja, alguém está aniversariando hoje, pode mandar os parabéns, fique à vontade. Ah, você quer o telefone, o número do WhatsApp? É o 27981710048. Repita, 27981710048. Participe conosco, interaja. Daqui a pouco vamos interagir com você. E por falar em interação, está conosco aqui nosso querido ungido Frank Bernardo. Está conosco aqui hoje, nós temos essa palavra de esperança, nosso querido ungido está conosco aqui. Deixa eu cumprimentá-lo, ungido Frank. A paz do senhor, querido, alegria estar recebendo o querido aqui conosco.
1: A paz do senhor, irmão Elias Faé, paz do senhor, todos os irmãos que nos ouvem pela Rádio Manaim, os amigos também que nos acompanham. E estamos aqui muito felizes de participar deste programa, uma palavra de esperança, para que o Senhor venha confortar os nossos corações durante essa tarde. Então é uma grande alegria estar participando aqui deste programa aqui na Rádio Manaim.
0: Amém, louvado seja o nome do Senhor Jesus. E você está conosco desde quando? Desde o culto à madrugada? Também participou do culto ao meio-dia conosco? Que maravilha! Então agora vamos a essa palavra de esperança para o nosso coração, para nos alegrar, para dar início nesta tarde com a palavra viva, uma palavra de esperança, uma palavra de encorajamento, para que possamos estar sempre na presença do Senhor, desfrutando daquilo que Ele tem para nós. Então vamos, 1:08 aqui na Rádio Manaim, começando o programa Boa Tarde Manaim. Programa

Voltamos a saudar a todos, ouvintes com a paz do Senhor Jesus. Convido nesta hora a todos abrirem as suas Bíblias no livro de 2 Reis, capítulo 6. Leremos os versículos 15, 16 e 17. E a palavra do Senhor diz assim: E o moço do homem de Deus se levantou muito cedo e saiu.

0: E eis que um exército tinha cercado a cidade com cavalos e carros. Então o seu moço lhe disse: Ai, meu senhor, que faremos? E ele disse: Não temas, porque mais são os que estão conosco do que os que estão com eles. E orou Eliseu e disse: Senhor, peço-te que abras os olhos para que veja. E o Senhor abriu os olhos do moço e viu, e eis que o monte estava cheio de cavalos e carros de fogo em redor de Eliseu, louvado seja o nome do Senhor. Meus amados, contexto que se passa essa palavra é quando o rei da Síria intenta atacar o reino de Israel. E toda vez que ele planejava atacar ali o reino de Israel, o Senhor revelava para o profeta de Eliseu a estratégia. E assim o povo de Israel era libertado daquele ataque. Então o rei da Síria, ele fica incomodado, querendo saber como que Israel sabia dos intentos. E aí um dos soldados diz: Ó, lá há um profeta que revela todas as coisas. Então o rei da Síria, ele se ira em seu coração e intenta matar Eliseu. E como lemos no texto, ele manda exércitos, cavalos, carros para ali matar Eliseu. E o servo de Eliseu, como a palavra diz, o moço acorda cedo e se depara com aquele grande exército. E ali ele teme. E ele vai até Eliseu e diz: Ai, meu senhor, o que faremos? E o profeta Eliseu diz para ele: Não temas. Que podemos dizer, meus amados, que quando estamos olhando com os olhos carnais, os olhos humanos, as dificuldades parecem intransponíveis. Mas Eliseu, ele diz assim: Não temas, porque mais são os que estão conosco dos que os estão com eles, louvado seja o nome do Senhor. E Eliseu, ele tinha os olhos da fé. E Eliseu ora ali para que o Senhor abrisse os olhos do moço, não para que houvesse o livramento, porque Eliseu, pelos olhos da fé, ele já avistava toda a providência do Senhor. Por isso que ele fala: Mais são os que estão conosco do que os que estão com eles. Meus amados, às vezes no dia a dia, muitas são as provas, as lutas, as dificuldades, já acordamos já com essa dificuldade. Mas quando nós temos olhos espirituais, olhos da fé, nós já sabemos que o Senhor enviará a providência. O Senhor enviará todo o recurso. E nenhuma batalha, nenhma dificuldade que se levantar para nós será empecilho, porque nós iremos vencer. Porque, meus irmãos, nós temos que falar como Eliseu: Não temas, não temas. E porque mais são os que estão conosco. O nosso Deus é assim, ele envia legião de anjos a todo dia, a todo momento, para cuidar daquele que é fiel, daquele que tem olhos espirituais, daquele que vive genuinamente a bênção do Espírito Santo em sua vida. Então, a palavra de esperança para você nessa tarde, meu irmão: Não temas, porque mais são os que estão conosco do que estão com eles. Você, na presença do Senhor, confiando no Senhor, você vai ser mais do que vencedor. O profeta Eliseu também, ele tipifica ali o Espírito Santo, né? Aquele que é revelado todas as coisas, que orienta todas as coisas. E nós temos o Espírito Santo. A palavra diz que ele intercede por nós com gemidos inexprimíveis. Louvado seja o nome do Senhor.
1: Glória a Deus.
0: Então, meus irmãos, nós podemos crer, nós

um servo do Senhor, ali como o profeta Eliseu, com os olhos da fé, e nós cremos que a todo momento mais são os que estão conosco do que os que estão com ele. Louvado seja o nome do Senhor. Que o Senhor possa nos abençoar no decorrer dessa tarde, nos abençoando, nos guardando de todo mal, nos livrando de tudo aquilo que às vezes parece intransponível. Mas o nosso Deus é o Deus do impossível. Louvado seja o nome do Senhor.

Que coisa gloriosa, louvado seja o nome do Senhor. Que coisa gloriosa é a palavra do Senhor. Que maravilha, né? Que maravilha. O Senhor, Ele tem o melhor para nós. É, Ele tem tudo aquilo que o servo precisa. E ó, lembrando que hoje, daqui a pouco, né?

0: horas hoje nós temos o programa Vinde a Mim, onde forma-se ali um grupo de intercessão, onde estaremos orando pelos irmãos, pelos amigos, aquilo que tem tirado o sono, aquilo que no momento do trabalho aquilo não sai da sua mente, à noite você não consegue dormir, já colocou a mão, às vezes, uma causa na justiça nas mãos de advogado, às vezes um problema de saúde, 3 horas da tarde. E depois de uma palavra dessa, né? Uma palavra que encoraja o servo, né, Gildo Frank? Que maravilha, né? Ali, no momento de desespero, o homem de Deus estava do lado dele, né? Exato. E a palavra, não temas, né? Que coisa. Que palavra gloriosa, né? Quando a gente está numa situação onde, às vezes, a gente acha que ali, dois homens, né? Eliseu e o moço, seu moço. E um exército cercou. Como diz, agora eu vou entregar para Deus. Não, Deus tem sempre o melhor. É que disse o louvor, né? Aquilo que o moço nunca tinha visto, mas Eliseu já tinha provado.
1: Verdade.
0: E falou, ó, não temas.
1: Não temas.
0: Não temas, porque se for para a gente ir agora, a gente vai. Mas o Senhor, ele preparou uma coisa maravilhosa para nós.
1: Grande.
0: Ungido, você está na igreja?
1: De Mata da Praia.
0: Uhum. Mata da Praia.
1: Auxiliando o pastor Antônio Carlos Oliveira.
0: Antônio Carlos Oliveira. Estive com ele agora lá no presbitério. Amém. Glória a Jesus. Olha, a gente agradece a participação do senhor aqui, quer mandar um abraço lá para os irmãos, fica à vontade.
1: Queria mandar um abraço, né, para os irmãos lá da Igreja de Mar da Praia. Também tenho um carinho muito grande pelos irmãos da Igreja de André Carlone 2.
0: Maravilha.
1: Fica aqui o meu abraço. E a todos que nos ouvem, né, que o senhor continue nos abençoando no decorrer desta tarde. Assim como no programa que você falou, Vinde a Mim, um programa uhum. muito importante de intercessão, para que nós coloquemos ali as nossas petições ao Senhor, que o Senhor vai operar como operou ali com Eliseu e aquele moço.
0: Amém. Mata da Praia, para os irmãos do Brasil, do exterior, é na capital Vitória. André Carlone já é no município de Serra, né?
1: Exatamente.
0: André Carlone é ali perto de Joaquim Camburi?
1: É divisa.
0: É divisa,
1: ao
0: né?
1: lado do Manaim de Carapina.
0: Ah, maravilha. Isso. Glória a Deus, louvado seja o nome do Senhor Jesus. E para reforçar ainda mais a fé, ó, vamos louvar ao Senhor. Já cheguei até aqui, já chegamos até aqui, por quê? Porque o Senhor nos sustentou, apesar das lutas, da prova. Ele disse, não temas, meu servo, minha serva.

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1: Com a chegada do período mais frio e seco do ano, aumentam os casos de rinite alérgica. O que muita gente não sabe é que os principais medicamentos indicados para controlar a doença podem ser retirados gratuitamente por meio do programa Farmácia Popular. Budesonida e dipropionato de beclometasona, ambos em spray nasal. Os medicamentos são disponibilizados em farmácias credenciadas mediante a apresentação de receita médica válida, emitida por profissionais do Sistema Único de Saúde, o SUS, ou da rede privada. Na Grande Vitória, o programa está presente em 222 farmácias credenciadas. São 76 farmácias em Vila Velha, 52 em Cariacica, 40 na Serra e 33 em Vitória. Em Guarapari são 16 e em Viana, 5. Os medicamentos oferecidos pelo programa atuam diretamente sobre a inflamação da mucosa nasal, responsável pelos sintomas mais comuns da rinite alérgica. Os especialistas ressaltam, no entanto, que nem todo quadro de obstrução nasal é provocado por rinite. Alterações como desvio de septo, pólipos e sinusites podem apresentar sintomas semelhantes, tornando a avaliação médica indispensável para definir o tratamento mais adequado. Os sprays nasais, distribuídos gratuitamente pela Farmácia Popular, fazem parte do tratamento de primeira escolha para a rinite alérgica. De acordo com os especialistas, eles continuam sendo amplamente recomendados pelas principais diretrizes médicas.
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autora do hino Um Novo Lar Me Espera, participava de um trabalho de evangelização e os cultos eram realizados na casa de uma das senhoras da igreja uma vez por semana. Certa vez, um jovem pregou sobre a volta do Senhor Jesus no culto e naquela noite, a autora sentiu com clareza a presença maravilhosa do Senhor. Seu coração transbordava de alegria e certezas. Ela então, movida por aquela operação do Espírito Santo, compôs o hino cuja letra é exatamente a mensagem entregue no culto. Este trabalho de evangelização gerou muitos frutos e proporcionou a conversão de muitas pessoas. Esta experiência se deu no ano de 1990.

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1: Os pés estão entre as partes do corpo que mais sofrem com o ressecamento e as mudanças de temperatura. A exposição constante ao atrito dos calçados, o contato frequente com superfícies ásperas e fatores como clima seco, banhos quentes e falta de hidratação favorecem o surgimento de rachaduras, aspereza e desconforto. Além da questão estética, quando não são tratados corretamente, os pés ressecados podem desenvolver fissuras que facilitam a entrada de fungos e bactérias. A boa notícia é que alguns cuidados simples, quando incorporados à rotina, ajudam a recuperar a maciez da pele e prevenir novos episódios de ressecamento. A esfoliação é um dos primeiros passos para tratar os pés ressecados. Ela remove células mortas acumuladas na superfície da pele, reduz a aspereza e facilita a absorção dos produtos hidratantes. O ideal é realizar esse cuidado uma vez por semana, utilizando um esfoliante específico para os pés, com movimentos suaves, principalmente na região dos calcanhares. É importante evitar o excesso de força ou frequência, pois isso pode causar pequenas lesões e estimular o espessamento da pele. A hidratação é o cuidado mais importante para manter os pés saudáveis. Cremes formulados com ingredientes como ureia, glicerina, manteiga de karité, óleos vegetais ajudam a restaurar a barreira de proteção da pele e a reduzir o ressecamento.
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1: Meus irmãos, a paz do Senhor. Nós vamos ler a palavra do Senhor no livro de Jó, capítulo 38, versículo 1 em diante, que diz assim: depois disso, o Senhor respondeu a Jó num redemoinho e disse: quem é este que escurece o conselho com palavras sem conhecimento? Agora cinge os teus lombos como homem e perguntar-te-ei, e tu responde-me. Onde estavas tu quando fundava a terra? Faz-me saber se tens inteligência. E quem lhe dispôs as medidas, se tu o sabes? Ou quem estendeu sobre ela o cordel? Sobre que estão fundadas as suas bases? E quem assentou

pedra de esquina. Palavra do Senhor fala a respeito da vida de Jó no momento em que Jó estava vivendo, né, a sua prova, a sua grande luta. E ele começa muito bem, né, dando respostas de quem estava bem firme no Senhor. Né, logo no início da sua provação, as notícias chegando, ele mal acabava de ouvir uma notícia e outra notícia ele estava chegando. E uma situação foi tão complicada para ele que ele rasgou os vestidos, raspou a cabeça e disse: o Senhor deu, o Senhor tirou, louvado seja o nome do Senhor. Então é resposta de quem tinha base bem firmes no Senhor. E nós vamos nos ater um pouco mais aqui nesse texto, no versículo 6. Sobre que estão fundadas as suas bases? Ou quem assentou a sua pedra de esquina? Quando nós falamos aqui, né, que Jó começou muito bem, dando respostas assim, quando a mulher dele, né, olha para ele, vê a situação difícil que ele estava e diz: amaldiçoa o teu Deus e morre. Ele olha para ela e diz: olha, mulher, tu falas como uma louca. Se nós recebemos as coisas boas, por que não receber também as más? Então, palavras de quem tem base firme no Senhor. Mas chegou um momento na vida dele em que a luta perdurou, a luta continuou. E ele, né, começou a murmurar, ele começou a reclamar. E quando ele começa a reclamar, o Senhor faz para ele algumas perguntas. São perguntas, né, de um capítulo inteiro. Nós lemos aqui apenas algumas, mas é um capítulo inteiro. E ele fica sem resposta. Né? Começa a dizer para ele que onde é que ele estava quando eu formei os céus e a terra? Né? Ele não sabia a resposta, ele não tinha como dar essa resposta. Hoje, né, nós temos a revelação do Senhor, né? Há um projeto do Senhor e nós estávamos nesse projeto. Né? E Jó também, com certeza, estaria também nesse projeto. As medidas o Senhor tem colocado sobre as nossas vidas. E a base, né, a nossa base, ela está fundada nessa hora, é no Senhor, a nossa pedra de esquina. É o nosso Salvador, é o nosso Senhor. Então a nossa base está bem firmada nesse também que um dia nos chamou, um dia nós encontramos. Então a nossa base está firmada nele. Então ele é o nosso sustento. Ele é aquele que vai estar juntamente conosco em todo momento, porque ele disse que não nos deixaria só, mas estaria conosco todos os dias até a consumação dos séculos. Lá na frente ele entende isso. Agora ele fala com o Senhor. Lá no último versículo do livro, ele diz o seguinte: Senhor, eu falei de coisas que eu não compreendia, de coisas que eu não entendia, mas agora eu te pergunto e tu me ensinas. Então ele se coloca na posição daquele agora que quer aprender, né? Aquele que quer, né, ouvir a voz do Senhor. Ele é tão, né, ele entra dentro de uma questão profética tão maravilhosa que ele é capaz de dizer assim: eu sei que o meu Redentor vive e por fim ele virá sobre a terra. É o que nós estamos vivendo também, né? A nossa base firme no Senhor, e sabemos que o nosso Redentor vive e ele virá para nos buscar, ele virá para mover toda a luta, toda a dificuldade, e estarmos com ele no lugar que ele preparou para nós, né? A eternidade, né? A promessa vai se cumprir, porque a promessa é daquele que é o mesmo que cuidou da vida de Jó, é o que tem cuidado das nossas vidas nessa hora. Você acabou de...

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1: 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Neste ano, a Semana Mundial da alergia traz uma mensagem que merece toda a nossa atenção. 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
1: A rede de supermercados BH deve lançar em breve um novo empreendimento em Vila Velha, no Espírito Santo, e contará também com mini shopping e vai gerar ao todo 300 empregos diretos. Serão 100 postos durante a construção e 200 na fase de operação, incluindo as vagas que serão abertas nas 5 lojas previstas no projeto. A unidade será instalada na rodovia Darli Santos, ao lado do terminal de Itaparica. Entre as oportunidades previstas estarão as de operador de caixa, empacotador, atendente de balcão, fiscal de loja, repositor, açougueiro e padeiro. O empreendimento contará com uma unidade dos supermercados BH e com 5 lojas, podendo receber operações como farmácia, academia e outros serviços. A previsão é que a execução da obra ocorra em aproximadamente 12 meses. Os pés estão entre as partes do corpo que mais sofrem com o ressecamento e as mudanças de temperatura. A exposição constante ao atrito dos calçados, o contato frequente com superfícies ásperas e fatores como clima seco, banhos quentes e falta de hidratação favorecem o surgimento de rachaduras, aspereza e desconforto. Além da questão estética, quando não são tratados corretamente, os pés ressecados podem desenvolver fissuras que facilitam a entrada de fungos e bactérias. A boa notícia é que alguns cuidados simples, quando incorporados da rotina, ajudam a recuperar maciez da pele e prevenir novos episódios de ressecamento.
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3: Olá, ouvintes da Rádio Manaim. Eu sou Andréia Talma e vamos conversar com o especialista em concurso público, o professor Júlio Cardoso. O tema de hoje é dicas básicas para os concurseiros continuarem motivados e para irem bem às provas.
4: A paz do Senhor, meus irmãos e ouvintes da Rádio Manaim. Uma satisfação estar aqui com os irmãos. E como se manter motivado para estudar nessa jornada de concurseiro e ir bem em provas? O primeiro ponto que eu queria destacar com os irmãos é que a aprovação em concurso público pode ser um projeto de médio e até mesmo longo prazo. Eu digo isso por experiência própria, tá? Se você tiver isso em mente, que não vai ser um projeto necessariamente rápido, isso vai te ajudar a ter visão de médio e longo prazo e você entender que existe um processo que é necessário para chegar bem e chegar competitivo nas provas. Então, primeiro ponto, tenha esse conceito em mente. Outro ponto, tenha foco, escolha a área que você se identifica, pesquise sobre as principais carreiras do setor público, veja aquela que você se identifica mais e escolha preparar-se da melhor maneira possível, tá certo? Além disso, desenvolva também disciplina nos estudos. A gente sabe que motivação às vezes passa rápido, mas disciplina não. Ela te dará mais consistência nos estudos, ok? E saiba que em alguns momentos a gente não vai estar muito motivado para os estudos mesmo. Isso faz parte da preparação. Não é muito agradável você ficar apenas estudando, se dedicando para esse concurso público. Você vai ter que abrir mão de muitas coisas, isso é um fato. Mas desenvolvendo disciplina

0: Você vai conseguir passar melhor por isso e chegar bem nas provas, ok? Para mais dicas, faça o contato conosco pelas redes sociais, sigam a gente no Instagram, @profjulicardoso, será uma alegria estar em contato com os irmãos. A paz do Senhor.
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0: Glória a Jesus, louvado seja o nome do Senhor. Que tarde maravilhosa na presença do Senhor. Os irmãos participando conosco. Olha quem está aqui, nossa irmã Terezinha. Paz do Senhor, irmã Terezinha.
1: Boa tarde, irmão Elias Faé. Paz do Senhor Jesus. Aqui quem fala é Terezinha de Eldorado do Sul, Rio Grande do Sul.
0: Maravilha.
1: Uma boa tarde para vocês todos da rádio, dos nossos irmãos, tanto do Brasil quanto do exterior. E que o culto desta noite venha a ser uma grande bênção, usando as servas do Senhor para a salvação de vidas e edificação da igreja. A paz do Senhor Jesus.
0: Paz do Senhor. A irmã Sueli está conosco também.
2: Ei, irmão Elias. Ei, a paz do Senhor. Tudo bem?
0: Tudo bem.
2: Aqui é a irmã Sueli do Residencial Santos Dumont, Santa Maria Norte, Distrito Federal. Tarde de muito calor por aqui, hein? E logo mais à noite, culto de senhoras na ICM de Santa Maria Norte, Distrito Federal, às 20 horas. Todas as servas e toda a igreja estão convidadas. O Senhor tem uma bênção para todos que subiram à sua casa nesta noite, não é mesmo?
0: É verdade.
2: A paz do Senhor.
0: Paz do Senhor. Olha, nós vamos agora para o programa Vinde a Mim, horário onde nós estaremos em comunhão com o Senhor. E em oração também. A gente já volta.
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5: Começou a valer neste mês a obrigatoriedade de preenchimento dos campos de contribuição sobre bens e serviços e do imposto sobre bens e serviços em parte dos documentos fiscais eletrônicos emitidos no país. A medida integra a implementação da reforma tributária sobre o consumo e alcança, nesta primeira etapa, documentos como a nota fiscal eletrônica e a nota fiscal de consumidor eletrônica, conforme cronograma divulgado pela Receita Federal e pelo Comitê Gestor do IBS. Segundo os órgãos responsáveis, o objetivo é permitir uma implantação gradual do novo sistema, dando mais tempo para empresas e desenvolvedores adaptarem seus sistemas fiscais. Inicialmente, todos os documentos fiscais eletrônicos passariam a exigir o destaque da contribuição de bens e serviços, CBS, e do Imposto sobre Bens e Serviços, IBS, tributos criados pela reforma tributária. Com o novo conjunto publicado pela Receita Federal, a implementação será feita em etapas. Embora os dois tributos já tenham iniciado este ano uma fase de transição, a obrigatoriedade de informá-los às notas fiscais está sendo implantada de forma gradual para permitir a adaptação dos sistemas utilizados pelas empresas. As alíquotas teste servem para validar o funcionamento dos sistemas eletrônicos e preparar as empresas e administrações tributárias para a transição ao novo modelo.
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0: todos os que estais cansados e oprimidos, e eu vos aliviarei. Evangelho de Mateus, capítulo 11, versículo 28.
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0: O convite do Senhor é para que nós o busquemos. A partir de agora, ore ao Senhor, e Ele ouvirá a sua súplica. Ele aceitará a sua oração. A palavra nos garante isso.
1: O Senhor já ouviu a minha súplica. O Senhor aceitará a minha oração. Salmo 6, versículo 9.
2: Vinde a mim. Louvado seja o nome do Senhor, mais uma edição do programa Vinde a mim. Nesse momento, um grupo de intercessão se forma em todo o mundo. Daqui da Central de Comunicações em Itaparica, nós vamos dar início ao programa Vinde a mim, onde estaremos entrando em comunhão com o Senhor, como igreja, corpo de Cristo. Estaremos depositando no altar do Senhor as súplicas, as petições, aquilo que tem tirado a paz, aquilo que às vezes tem tirado o sono. É um problema no lar, uma enfermidade, uma causa na justiça, uma situação em que muitas das vezes tem trazido decepções, tem trazido angústia, aperto no coração. Às vezes, até enfermidades psíquicas. Mas vamos colocar diante do Senhor. E se você quiser participar, você pode mandar o seu pedido de oração. O telefone é o 27, código de área, você que está no exterior, coloca os 55 antes, 27 981 71 0048, 981 71 0048. Você faz o seu pedido de oração e vamos apresentar no altar do Senhor. Irmãos em todo o mundo estarão clamando no mesmo momento pela sua petição. Aqui conosco, ungido Elidivaldo, pastor Luiz Carlos Nunes, Pai do Senhor, meus queridos.
3: Pai do Senhor, Elias Fael, ungido Eli, todos os nossos irmãos, amigos e ouvintes conectados, também estendo esta saudação.
4: A paz do Senhor, Fael, a paz do Senhor, pastor Luiz Carlos Nunes, a você, esta tarde, nossos irmãos, visitantes, que nos ouve no Brasil, no exterior, nossos irmãos, as igrejas que estão nos ouvindo também agora, todos os nossos irmãos, a paz do Senhor Jesus.
2: Amém. Vamos então dar início, nós vamos participar de uma oração de clamor e depois participaremos também de um louvor de clamor e depois nós iniciaremos os pedidos de oração.
3: Amém. Nós vamos orar ao Senhor, convidamos você, meu irmão, amigo ouvinte, que está conectado conosco, se possível, nos acompanhar nesta oração. Senhor Deus e Pai, nós clamamos ao Senhor pelo poder que há no sangue de Jesus e através deste ato queremos humildemente suplicar do Senhor o perdão pelos nossos pecados, faltas, erros cometidos que não agradou o Senhor. O Senhor possa, através desse sangue, nos perdoar e nos dar acesso à Tua presença, porque necessitamos do Teu auxílio. Ser conosco, todos que estão conosco, em oração, em súplica, é o clamor que fazemos, em nome de Jesus.

0: Louvado seja o nome do Senhor, vamos dar início às intercessões, aos pedidos de oração. Ungido Elidivaldo, fica à vontade, querido.
1: Senhor Deus, nós mais uma vez suplicamos ao Senhor e pedimos uma bênção em favor do nosso irmão João, da cidade de João Modavage, em Minas Gerais. Do céu, suplico uma bênção, meu Senhor, em favor da sua saúde,

0: condição para servir ao Senhor, condições, meu Senhor, para estar aos cultos. Teu céu suplica também uma bênção para os livramentos. Estenda, Senhor, as tuas mãos sobre o teu servo. Preserva, Senhor, a integridade da vida do teu filho. Preserva a comunhão com o teu Espírito Santo. Teu céu precisa de uma bênção, meu Senhor. Também no seu lar, no seu casamento. Sustenta, meu Senhor, nesta última hora, em que as batalhas têm se levantado e que as famílias têm sido alvos, meu Senhor, das opressões, alvos, meu Senhor, daquilo que o mundo tem produzido nesta última hora. Mas nós cremos no poder do sangue do Senhor Jesus, nós cremos na vitória e que nesta tarde os teus anjos, meu Senhor, possam batalhar em favor da vida do nosso irmão. Sustenta a sua casa, sustenta o seu lar, sustenta, meu Senhor, a vida espiritual do teu servo. Também lembramos de um irmão nosso também que não quis se identificar. Está passando por lutas, batalhas espirituais. Suplicamos que a obra do Espírito Santo nessa tarde possa ser reavivada no coração sobre o teu filho. Que o Senhor venha retirar todo anseio, toda preocupação, Senhor. Vem tirar toda frieza espiritual. E que as brasas do altar do Senhor possam ser manifestas, Senhor, na vida sobre o teu filho. E que ele possa se lembrar de quantas vezes eles foram usados na presença do Senhor. Vasos escolhidos para serem usados na tua casa. Sustenta, meu Senhor, também as suas vidas. E que o nome do Senhor possa ser glorificado na vida dos teus servos. Nosso irmão Rodrigo também, ele suplica uma bênção, meu Senhor, em favor da sua família, também o seu lar. A sogra, nossa irmã Judite, está passando por lutas na vida física, saúde, tua serva, Senhor. Precisa fazer uma angioplastia. E estão eles na dependência do Senhor, recorrendo ao corpo nesta hora, recorrendo à tua igreja. E é daqui que nós suplicamos uma bênção. Encontramos forças. Onde o Espírito Santo se manifesta é na igreja, no corpo da igreja viva. E por isso nós suplicamos esta tarde uma bênção em favor da vida do teu servo, sobre esta família. Restaura a saúde. Deu a bênção. Nós oramos em nome do Senhor Jesus. Amém.
1: Amém. Dando sequência aos pedidos, temos aqui algumas solicitações de irmãos da região de Minas Gerais. Gostaria de pedir aos irmãos que orassem em favor da minha saúde e situação financeira. O Elias, da Igreja de Independência 3, de BH. Fernanda, de Marcílio Viana, ela também pede oração em favor de uma causa que ela tem na justiça. Dia 21 ela vai saber a resposta, né? E ela precisa muito dessas próteses, né, que serão liberadas na justiça. Amém, meu. Vamos estar orando nesse sentido. Queremos aqui que é um pedido, né, para o atendimento a essas próteses. Sou Maria, moro em Patinga. Irmãos, vem pedir oração, por favor, minha vida também financeira. Tenho um comércio e estou precisando de uma bênção. Amém, meu irmão. Nós vamos levantar um clamor nesta hora por essas necessidades. Senhor, nós voltamos a bater na porta da graça para, através do sangue de Jesus, suplicar de ti uma bênção, uma intervenção, a Deus, em favor a essas necessidades. A Deus, problemas de saúde, problemas, questões relacionadas ao sustento, vida material, os empregos, que o Senhor possa abrir portas. Também eu estou certo que tem essa causa na justiça, depende dessa prótese ser liberada por questão de saúde. Dê uma bênção, abra portas, ó Deus, nesse sentido. E que, acima de tudo, os teus servos possam estar certos de que o Senhor tem o melhor. E no tempo certo, o tempo do Senhor.

0: momento profético, o Senhor irá conceder a vitória e a experiência. Gere ainda mais a Deus raízes para que eles se firmem ainda mais na fé e na presença do Senhor. É a oração que fazemos em nome de Jesus.
1: Amém. Nossa irmã Tatiane, né, de Apucarana, ela pede oração pelo seu filho, né, problemas psiquiátricos, tudo isso. Precisando de uma bênção do Senhor. Outra família que não quer se identificar, também o filho, está passando alguns dias, né, já acometido de enfermidades, e onde ela relata aqui que os médicos não conseguem dar um diagnóstico. Irmã, descanse no Senhor, porque a última palavra vem do Senhor.
0: Glória a Deus.
1: Né? No corpo, na igreja, esse é um culto. É um culto onde a irmã esperou o dia todo para buscar socorro na pessoa do Senhor Jesus, de onde vem resposta, minha irmã. Né? Outra irmã também aqui que pediu oração, de Vinópolis, Minas Gerais, é a Simone Rodrigues, né, para que o Senhor possa dar uma bênção, né? Está aflita, está ansiosa, aguardando um resultado de um exame, né, uma biópsia que ela fez, e ela está esperando que os resultados sejam positivos, né, mas para negatividade daquilo que é a enfermidade. Minha irmã, também nós vamos orar, e o Senhor, ele vai operar um milagre, e o nome do Senhor vai ser glorificado na vida das irmãs aqui que suplicaram a bênção ao Senhor nessa tarde. Oramos mais uma vez, suplicando ao Senhor uma bênção para que a família da irmã Tatiane, Senhor, aflita os anseios, as preocupações que são naturais, Senhor. Nós pedimos, Senhor, nesta hora que a tua filha possa lançar sobre o Senhor toda a sua ansiedade, todas as preocupações, para cumprimento da tua palavra, que o Senhor tem cuidado de nós.
0: Verdade.
1: E não tem faltado o cuidado do Senhor, não tem faltado o auxílio do Senhor para a tua igreja, para os teus servos. Suplicando, Senhor, dê uma bênção à tua filha nesta hora, traz o descanso, meu Senhor, mas aquilo que ela espera, a resposta, meu Senhor, possa vir do Senhor. Que a fé possa estar inabalável no seu coração, conforme sabemos que a fé cresce no caminho da espera, e nós estamos esperando somente no Senhor. Não esperamos nada do homem, não esperamos nada dessa vida, nós esperamos do Senhor, que pode todas as coisas. Também a tua serva, que não quis se identificar, opera a bênção, meu Senhor, na vida do seu filho Lucas, abre as portas, meu Senhor, para o tratamento do teu filho, problemas psiquiátricos na mente, que o Senhor possa organizar a mente dessa criança, meu Senhor, sustenta esta casa, sustenta essa família, meu Senhor, abençoa de uma forma especial, e que a bênção do Senhor possa ser completa na vida dos teus filhos. Ela coloca aqui a saúde financeira da casa, meu Senhor, abre as portas, se for essa necessidade, uma porta aberta, para os recursos da vida, que ainda nós precisamos, mas nós temos que, muito em breve, nós não vamos precisar mais desses recursos do Senhor, dessa terra, porque para sempre estaremos com o Senhor na tua eternidade. Abençoa, Senhor, a irmã Divinópolis, irmã Simone, que aguarda o resultado dessa biópsia. Que seja feita a vontade do Senhor,
0: meu Deus,
1: mas que ela possa descansar no Senhor. Porque se for um resultado positivo, nós cremos e servimos um Deus que pode curar, que pode restaurar, que pode, Senhor, mudar todas as coisas. Nós cremos nisso, nós temos fé nisso, que o poder está no Senhor. E nós servimos a um Deus, servimos a um Senhor que pode todas as coisas. Nós suplicamos, Senhor, a tua bênção em favor destas famílias. Oramos em nome do Senhor Jesus.

Louvado seja o nome do Senhor. Temos aqui também, dando continuidade aos nossos pedidos de oração. Temos aqui uma irmã que pede oração também pela sua vida financeira, a nossa irmã Liane. E ela expressa aqui, né? Quero provar das maravilhas do Senhor e andar nos seus caminhos. Amém, meu irmão. Isso mesmo. Justo. Aquele que está justificado por Jesus, no sangue de Jesus, ele vive pela fé. Né? Irmãos, não quero me identificar, gostaria de pedir que orem pelo meu trabalho, o Senhor possa me ajudar nas minhas demandas, também nos estudos. Amém. Chamo Luciana, sou de Marataízes. Peço oração pela minha saúde e por uma causa também na justiça. Louvado seja o nome do Senhor, vamos estar orando nesse sentido. Nosso Deus e Pai, só voltamos a clamar no poder do sangue de Jesus por essas necessidades, ó Deus. Muitas são as demandas, questões financeiras, momento pelo qual o nosso país passa. Ó Deus, onde muitos estão vivendo reflexo, ó Deus, daquilo que

0: que é escassez, até mesmo de mão de obra, Deus, de qualificação. Temos visto, Senhor, muitos dos teus servos em busca de oportunidades. Que o Senhor possa dar essa bênção, Senhor, para que haja sempre um escape. Também pedimos a Deus pelo local de trabalho, Senhor, local de estudo, né? Principalmente questões também relacionadas a relacionamentos, locais de trabalho. Esse mês que estamos orando em favor dos colegas de trabalho, dê uma bênção, Senhor. Também pela Luciana, seus estudos, vida profissional e financeira. Senhor, dê uma bênção também. Quantos servos nessa hora estão em busca de solucionar pendências financeiras, até mesmo para manutenção dos lares. A Deus, põe as tuas mãos, entra com providência, mas que nada venha tirar do coração dos teus servos a fé, o bom ânimo, para prosseguir em meio às aflições desse tempo presente. Nós estamos confiados no Senhor. É o clamor que fazemos em nome de Jesus. Amém.
1: Amém. Conseguindo fazer aqui, pastor Luiz e Fafé, uma correção, né? Amém. Nós oramos aqui no começo aqui pela irmã Tatiana, né, de Apucarana. A Samanta não é filha dela, né? Nós cometemos aqui uma... A Samanta é a irmã da Tatiana, né? Ela está sendo tratada, né, com os problemas psicológicos, mas confiança, minha irmã Tatiana, que o Senhor, Ele que alinha os nossos pensamentos. A palavra, pastor, Ele diz que o Senhor, Ele conservará em paz aquele cuja a mente está
0: firmada nele.
1: Firmada no Senhor. Também, irmã Tatiana, confia no Senhor, firma sua mente no Senhor, e o Senhor vai te dar uma grande vitória. Louvado seja o Senhor. Nossa irmã, irmão Ademar, de Pato Branco, também em Minas Gerais, ele suplica que uma bênção para a nossa irmã Itelvina. É, passava com os problemas de saúde, mas está tratando, tem sentido dores. Pede oração para que o Senhor possa abençoar a vida, né, da irmã Itelvina. Suzana Soares está sempre conosco aqui nos programas, afogado no Recife. Também pedi oração aqui que a sua filha, que está afastada, né, há muitos instantes hoje, mas a mão do Senhor está alcançando, minha irmã Suzana, aqueles que pertencem ao Senhor, né? Tem a promessa, tem bênção. Nossa irmã aqui da Sul da Bahia, Alcione, ela está com algumas dificuldades, né? A vida física, também espiritual. Pede oração para que ela possa passar por algumas cirurgias, está marcada, pastor Luiz, e ela está preocupada se ela deve fazer, não está confiante. Não, meu irmão, a senhora precisa fazer a cirurgia, né, de cataratas. Tem que ter alguma dificuldade da senhora, para a senhora ler, para a senhora enxergar, a senhora precisa tratar. Né? Confia no Senhor, né? Deposita o altar do Senhor, que no programa o Senhor vai dar uma vitória, irmão, não precisa se cuidar. Né? A irmã também está com alguns processos na justiça, e a irmã confia no Senhor, porque nós servimos o justo juiz e o justo advogado que vai pleitear, né, pela causa da irmã, e a irmã vai sair vitoriosa de todas as questões, e o nome do Senhor vai ser glorificado na vida da nossa irmã Alcione, na Bahia. Oramos, Senhor, pedindo a bênção em favor da nossa irmã Ademar, que coloca aqui diante do Senhor a saúde da sua família, nossa irmã Itelvina. Abençoa, Senhor. Socorre a tua filha. Ouça, Senhor, o clamor do teu servo, a nossa oração.
0: Amém, Senhor.
1: Abençoa de maneira especial. Restaura a saúde, meu Senhor, da tua serva, nossa irmã Suzana Soares. Suplica, Senhor, uma bênção em favor de sua filha, a ente querida, nossos filhos que pertencem ao Senhor. E às vezes vemos nossos filhos distantes do Senhor. Não temos outro lugar a recorrer, Senhor, se não for no teu altar, se não for na tua presença. Porque um dia o Senhor os chamaram para a tua presença. Um dia eles conheceram o Senhor, eles conheceram a tua obra, e nós suplicamos que isso possa vir em memória, Senhor,

0: nossos filhos, aqui em especial da nossa irmã, que ela possa se lembrar de quantas bênçãos, de quantas alegrias eles sentiram servindo ao Senhor em uma de nossas igrejas. Opera uma bênção, meu Senhor, coloca temor nos seus corações, abra os seus olhos, para que eles possam ver de novo o caminho,
1: amém,
0: o caminho da salvação, que é o Senhor Jesus. Que o Espírito Santo possa revelar nessa tarde aos nossos filhos, entes queridos, a porta da salvação, que é o Senhor Jesus. Suplicamos assim a tua bênção, nossa irmã Alcione, que fará esses tratamentos aqui. Opera uma bênção na vida de tua filha, Senhor. Derrama, Senhor, a tua graça. Abra as portas, que os recursos do Senhor venham a ser, meu Senhor, tudo que ela tem nesta última hora. Que confiança tua serva possa estar no Senhor. E que a cirurgia possa ser uma bênção. Que os processos, meu Senhor, judiciários, possam ocorrer conforme a vontade do Senhor. E que assim, o nome do Senhor, ele venha a ser glorificado na vida de nossos irmãos. Oramos, pedindo assim as tuas bênçãos, em nome do Senhor Jesus. Amém.
1: Amém.
2: Também fazemos uma intercessão aqui, um pedido aos queridos e amados irmãos, pedido que chegou para nós aqui, para podermos interceder pela vida da irmã Laura Maestrini Rocha, a esposa do nosso querido pastor Jorge Rocha, fazendo esse pedido no próximo dia 29, agora, daqui a 10 dias, hoje dia 19, daqui a 10 dias, a nossa irmã será submetida a uma cirurgia cardíaca para colocação de uma ponte de safena. Então, cirurgia delicada, né? Mas vamos orar ao Senhor para que o Senhor dê uma bênção à vida da irmã. Primeiro, para tirar a ansiedade, né?
1: Verdade.
2: Tivemos hoje uma palavra de esperança aqui, uma hora com o querido ungido Frank, né? Falou sobre aquela passagem do moço de Eliseu, né? Ali ele viu...
1: Abre os olhos.
2: Abre os olhos. Ali ele viu aquele exército, né, indo para cima dele, mas ele não tinha os olhos abertos como Eliseu. Eliseu disse, não temas. Ele entrou em desespero. Eliseu disse, não temas. Então, para a irmã tirar toda a ansiedade, né, que ali estará um exército de anjos ali do Senhor, naquele momento da cirurgia. Irmã Laura, não temas. Pode ir. O Senhor, em nome de Jesus, dará uma bênção. Vamos participar de um louvor?

Louvado seja o nome do Senhor, dando continuidade aqui, temos mais uma irmã, o nome dela é Shirlene Garcia, né, Campo Mourão, e ela pede oração, fortalecimento espiritual, também pela família, vida conjugal, amém, minha irmã. Então, está orando nesse sentido. Outra aqui, não gostaria de identificar, pedir oração pela saúde espiritual, o Senhor possa dar mais fé, né? E ela tem recebido, né, promessa, mas ela tem faltado fé. A palavra, minha irmã, diz que tudo é possível ao que crê, né? O que tem fé. Então, não precisa crer também, né? Esperar no Senhor, pensa no Senhor. Ela não retarda nem adianta, ela vem no momento certo. E às vezes o Senhor está querendo te dar aí um pouco mais de fé, né? Costumo sempre dar como exemplo uma expressão do nosso querido e saudoso pastor Gedeu Tigueiro, dizia: a fé cresce no caminho da espera. Então, meu irmão, Deus se agrada do homem, né, da mulher de fé. Creia, espere no Senhor, né? E ela pede também uma bênção, que o Senhor possa curar do Parkinson, né? E que ela possa voltar a andar, amém. Tem tido muita dificuldade para andar, quer muito voltar à igreja, mas não quer ter que passar por constrangimentos. A igreja é um ambiente acolhedor, né? Nós sabemos das dificuldades, inclusive temos hoje uma preocupação, meu irmão, todos os nossos tempos, né, para a necessidade de um acolhimento, né, acessibilidade. Não se sinta constrangido, não. A bênção do Senhor, ela é maior do que isso. Também pedi aqui para que orasse pelo filho, né? Tem vivido a separação do pai, né? Que não venha ter dificuldade na vida dele, né? Que ele cresça na presença do Senhor. Amém, meu irmão. Também pede sabedoria para educá-lo na presença do Senhor. E também pedi oração aqui para que ela possa, né, ter uma boa noite de sono, que não tem dormido, né? Vivido um período difícil de insônia. Amém.

0: Orando, são muitas as necessidades. O certo, o Senhor já tem conhecido. E como dissemos, a fé cresce no caminho da espera. Se apega ao Senhor, né? Confia nele e ele vai conceder a bênção. Ela tem outro pedido aqui, a oração, dia 8 de setembro. Eu e meu esposo vamos fazer as nossas compras de alimentos. Ele pagar uma conta. Amém. Está orando nesse sentido também. Senhor Deus e Pai, nós oramos por essas necessidades. Senhor, aflige os teus servos, problemas, Senhor, conjugais, família, a vida espiritual. Senhor, opera a tua bênção. Convívio, as questões de saúde. Senhor, tua filha em especial, essa necessidade de parto. Senhor, dê uma bênção, Senhor. Questões neurológicas que muitas das vezes os médicos, a medicação não resolve. Mas nós cremos numa intervenção do Senhor. Obra, Senhor, em favor dessas necessidades e também no suprimento da família. Ó Deus, as necessidades básicas do lar. Ó Deus, que são os vencimentos, as contas de água, luz. Ó Deus, os provimentos alimentares, Senhor, que não falte aos teus servos a condição para estar pagando por esses, ó Deus, itens que são necessidades básicas. Opera assim, nós oramos em nome de Jesus. Amém.
1: Amém. Senhor, nós suplicamos uma bênção em favor da nossa irmã que não deseja ser identificada aqui de vida velha. Oração pelo seu esposo. Tem apresentado sintomas da depressão. E ela sente que seu companheiro já não quer mais ir ao trabalho. A tua serva é enferma, meu Senhor. Não pode deixar o seu lar para ir em busca do recurso. Pois a única fonte de renda vem do seu companheiro. Pedindo, Senhor, nesta tarde, alinha os pensamentos sobre teu filho, por certo é um servo do Senhor. Alinha os pensamentos, tira as preocupações, que ele possa buscar, aceitar um tratamento para adequação, meu Senhor, da sua vida, e que toda a angústia do coração da tua serva nesta tarde, nesse culto de oração, o Senhor venha repreender. Abençoa, Senhor, a vida dos teus filhos, nesta tarde. Nós suplicamos também uma bênção, a outra nossa irmã que não quis se identificar. Ela está em busca de um novo lar. Um novo lar. Uma nova casa que possa ser alugada, mais próximo da tua casa, perto de uma dessas igrejas. É um pedido nobre. Abre as portas da tua filha, meu Senhor. Se sente triste e não poder estar aos cultos. Abençoa, Senhor, tua filha, meu Deus. Abre as portas, prepara todas as coisas. E nós suplicamos que, ainda, por enquanto, ela não consiga esse lugar. Esse canal aqui, a Rádio Manaim, TV Manaim, possa ser o acesso, meu Senhor, da tua serva para o ar da comunhão com o teu Espírito Santo. Que os cultos possam ser por aqui para tua filha. Que a alegria no seu coração possa invadir a cada dia. Abençoa, Senhor, tua filha, Senhor. Abra as portas para todas as coisas. Também nosso irmão, que pede oração para seu filho João Lucas. Está afastado, era instrumentista. E o teu servo declara que tem fé que ele vai voltar a servir ao Senhor. É a nossa esperança. Está no Senhor Jesus. A fé é inabalável. Ela está no Senhor. Mesmo no momento de lutas e incertezas. Por mais que vimos com nosso olhar carnal, a distância que estão os filhos do Senhor. Mas no nosso coração nós temos fé. Que o Senhor vai alcançá-los. E que eles vão voltar a ter uma experiência com o Senhor. Marcados pelo Senhor. Eles vão viver a obra perfeita do Senhor em suas vidas. suplicamos assim a tua bênção. Abençoa os lares.

0: Oramos em nome do Senhor Jesus. Amém.
1: Amém. Louvado seja o nome do Senhor. Temos aqui também mais algumas necessidades que nos foram encaminhadas. Sou do Rio de Janeiro, gostaria de não se identificar. Pede oração pelo filho, que tem 16 anos. Sua saúde física, emocional e espiritual precisa de ter uma experiência com o Senhor, né? E também ela pede aqui oração pelo lar, casamento, e ela expressa aqui, né? Só um milagre. Amém. Vivemos dias difíceis, né? São dias de dores, princípio de dores, na verdade. E muitas das vezes não temos a compreensão exata das circunstâncias em que as coisas acontecem, mas o mundo está vivendo a aflição desses dias. Nós vamos estar orando nesse sentido, né? Sou Maria Rosa de Brasília, pede oração pelo seu emprego. Ela coloca que já trabalha no shopping, mas a loja está em vias de ser fechada, né? E ela também diz que é paciente oncológico, não pode ficar sem emprego. Amém. Está orando nesse sentido. Não quero me identificar. Peço oração pela minha filha, vida espiritual e também do lar. Glória a Deus. Senhor, nós oramos por essas necessidades. Em especial, Senhor, por este filho cuja a oração dos pais para que ele tenha uma experiência com o Senhor. Que o Senhor possa, ó Deus, olhar para este jovem. Também, ó Deus, pela Maria de Brasília, que tem vivido essa preocupação do desemprego. Ela precisa do trabalho, ó Deus, e também dos cuidados da sua saúde. Que o Senhor possa dar uma bênção, Deus. Não falte nada, para que a tua serva venha sentir, Senhor Deus, amparada pelo Senhor. Também pela família e pela vida espiritual dos filhos. Muitos clamores nesse sentido. Que o Senhor possa intervir, restaurando as lares, as famílias, usando o teu povo, a tua igreja, para assistência, para acolhimento. Nós oramos em nome de Jesus. Amém.
0: Amém. Suplicamos, Senhor, ainda a bênção, ainda teu servo Orlando Schutz, a bênção na tua saúde, a bênção, meu Senhor, na sua caminhada física, espiritual, os cuidados médicos, as orientações médicas passadas do filho, ele possa seguir, Senhor, com tratamento. Opera uma bênção, meu Senhor, na vida do teu servo. Sustenta cada dia na tua presença. A nossa irmã Milene, também que se suplica uma bênção do Senhor em favor de uma cirurgia que tem feito, será feita, e que o Senhor possa abençoar essa nova etapa agora da sua vida, a revisão. Opera uma bênção do Senhor. Ela suplica uma bênção do Senhor para a sua saúde. Também a nossa irmã Raimunda está entubada, sobre medicação, sofreu 9 paradas cardíacas. Senhor, abre as portas. Opera o milagre, meu Senhor, na vida da nossa irmã Raimunda. Sustenta na tua presença. Nossa irmã Jane, do Rio de Janeiro. Opera uma bênção, Senhor, na vida profissional dos teus filhos. Salvação, libertação. Está noiva, Senhor. E deseja, Senhor, realizar esse matrimônio na tua presença. Opera grandemente, prepara todas as coisas. Que a união de seus filhos seja uma bênção, meu Senhor. Para que assim o nome do Senhor seja ele glorificado na vida da tua serva. Suplicamos a tua bênção. Senhor, também, em favor aqui da tua serva. Na Bahia, aquela... Suplica uma bênção, tem sido assíduo aqui

0: programas da Rádio Manaim, TV. Abençoa a saúde financeira da tua serva. Ela precisa de recursos, meu Senhor, para fazer exames médicos. E ela pede uma bênção para que o Senhor possa abrir as portas, para que ela possa realizar esses exames, cuidar da sua saúde, para ter condições para servir ao Senhor. Sustenta em todas as questões. Oramos pedindo em nome do Senhor Jesus. Amém.
1: Amém. Louvado seja o nome do nosso Senhor Jesus. Não há mais tempo e nós pedimos aos irmãos que nós não pudemos ler. A gente pede sempre perdão aos irmãos e a gente sempre fala sobre que o Senhor sabe de todas as coisas, o Senhor conhece todas as necessidades, né? Porque nós não conseguimos ler o seu pedido e o Senhor não vai atender. O Senhor é onipotente, onisciente, onipresente, ele sabe de todas as coisas, até você que nem abriu a boca, só orou ao Senhor, clamou no coração, na mente. O Senhor conhece a sua necessidade. Nós vamos aqui então ao momento de oração, finalizando o programa Vinde a Mim, que é linkado com o início do programa Vencendo Vem Jesus, onde a gente termina o Vinde a Mim e logo após nós trazemos uma palavra de esperança. Vamos ao momento de oração.
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3: Nosso Deus e Pai, nós voltamos a clamar no poder, a virtude e vida que há no sangue de Jesus, para te glorificar, Senhor. Nós estamos a encerrar o momento que passamos aqui, ó Deus, interagindo com os nossos irmãos, amigos, ouvintes, teu povo que se dobra em oração e súplica, pois nós reconhecemos, ó Deus, que tudo que há em nós, ó Deus, deve nos levar a ti. A nossa mente, ela está voltada para o socorro do Senhor, pois és, ó Deus, a fonte da virtude do teu povo. Abençoa todos os ouvintes, todos que interagiram, as nossas vidas, os teus servos aqui. Oramos também para que o Senhor dê uma bênção ali à administração do presbitério, o conselho, os pastores, as áreas, polos, regiões. Senhor, dê a tua bênção. Pastores que estão enfermos, que precisam também de uma bênção. Senhor, nós sabemos quão difícil os dias finais viver, Senhor, às vezes a dependência de atendimento médico, de recursos, que muitas vezes falta, obra em favor dos teus servos. Queremos te louvar por todo esse período e entregamos diante do teu altar todos os atos deste período de oração. Nós oramos em nome de Jesus. E que a graça do nosso Senhor e Salvador Jesus Cristo, o amor eterno e incomparável de Deus Pai, o consolo, a comunhão, repouso sobre vós, irmãos, todo o povo de Deus, agora e sempre. Amém.

0: muitos pedidos, né, em relação à saúde financeira, né? Isso deu uma bênção, às vezes irmãos precisando pagar dívidas, outros desempregados, outros passando situações financeiramente, né?
1: Verdade, nós temos vivido um cenário realmente bem complicado, temos observado isso, é um fenômeno que é cíclico, porém, nós já estamos há algum tempo alertando, inclusive, né, muitos irmãos, a necessidade de manter o consumo mínimo, né? Para que nesses momentos que a gente já estão sendo até antecipados pelos analistas de mercado, né? Infelizmente o governo tem tomado algumas medidas que são contrárias, né, ao desenvolvimento independente, né, das famílias. Então temos vivido aí um apagão de mão de obra, né? Temos emprego, mas falta trabalhadores. Muitos estão no isolamento, né, vivendo de auxílio social, e isso tem mascarado um fenômeno que já nós vamos viver o reflexo disso. Então, vamos estar orando nesse sentido, né, e tentar lembrar que os nossos irmãos, nós somos cidadãos, e como cidadãos devemos exercer o nosso papel de cidadão, e temos aí agora em outubro, né, a oportunidade de eleger pessoas que possam estar de maneira favorável, né, ao mercado de trabalho, né, aos bons costumes, à moral, à ética, né. Hoje nós vivemos um cenário em que o certo é errado, embora saibamos, né, claro, nós estamos sempre voltados para o profético, a palavra aponta para esse momento, mas para nós, os servos, sempre vai ter o sol da justiça, né, Fai?
0: Amém, amém. Louvado seja o nome do Senhor Jesus. Nós tivemos um problema técnico aqui no computador, mas já a gente volta com o programa Vencendo Vem Jesus e uma palavra de esperança.
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Glória a Jesus. Louvado seja o nome do Senhor. Finalizamos aqui o programa Vinde a Mim. Pastor Luiz Carlos está aqui conosco. Pastor, nós tivemos muito.

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2: Glória a Jesus, louvado seja o nome do Senhor. Nós estamos agora dando início ao programa Vencendo, Vem Jesus. Maranata, o Senhor Jesus vem. O programa começa aqui linkado com o programa Vinde a Mim, onde colocamos diante do Senhor as súplicas, as petições. E agora o Senhor irá usar nosso querido pastor como vaso nas suas mãos. Pastor Luiz Carlos Nunes, que continua conosco aqui.

Louvado seja o nome do Senhor. Eu saúdo a todos com a paz do Senhor Jesus. O texto que iremos ler, a nossa meditação, para a nossa bênção, está no livro, no Evangelho segundo Mateus, capítulo 5. Evangelho de Mateus 5, versículos 6, 17 e 20, para uma breve meditação. E vamos aqui nos deleitar com as revelações que eu tenho nos levado a alcançar através desse texto. Mateus 5,6: bem-aventurados que têm fome e sede de justiça, porque eles serão fartos. 17: não cuideis que vim para destruir a lei ou os profetas. Não vim destruir, mas cumprir. 20: porque vos digo que se a vossa justiça não exceder a dos escribas e fariseus, de modo nenhum entrareis no reino dos céus. Louvado seja o Senhor. Queridos irmãos, amigos, ouvintes, esse último versículo que lemos, o versículo 20, ele é muito forte. Ele diz que a justiça dos escribas e dos fariseus, ela é incapaz de permitir o homem acesso ao reino de Deus, né? E quando nós analisamos esse sermão da montanha, né, sermão do monte, Jesus ele apresenta os valores do reino de Deus de maneira muito clara ao afirmar que a justiça dos seus discípulos deveria exceder a dos escribas e fariseus. E de maneira muito objetiva aqui, ele surpreendeu aqueles que o ouviam, porque os escribas eram conhecidos e eram conhecedores da lei. Os fariseus eram reconhecidos pelo rigor com que aplicavam a lei. Então, aos olhos humanos, eles eram exemplos, e acima deles ninguém poderia ser salvo. Mas a resposta de Jesus revela uma grande verdade. A salvação não acontece segundo a lógica do homem. Na verdade, segundo a razão, os preceitos do homem, mas segundo o plano profético de Deus em todo o tempo na história da igreja. Desde o primeiro homem até hoje, podemos de maneira cronológica observar Jesus profetizado desde o Gênesis até João Batista, profeta, último profeta da lei, cujo foi que veio para preparar o caminho. Ele apontou Jesus como sendo que iria ser o Cordeiro Imaculado de Deus que iria tirar o pecado do mundo. E após isso, o ministério de Jesus, de maneira muito clara e objetiva, dando um norte de como seria um terceiro momento, após os profetas, a lei, que seria o pós-cruz, que seria o período da graça, a manifestação do Espírito Santo. Então, a salvação não acontece segundo razão, teologia, filosofia, compreensão humana, porque o Espírito de Deus nos leva aí além dessa compreensão racional humana. A palavra diz: o que fala da terra vem da terra, mas o do céu ele fala daquilo que são do céu. Então o homem olha para a aparência, Deus não. Então a justiça humana é incapaz de salvar. Os fariseus acreditavam que seriam aceitos por Deus por causa das suas obras. Mas o Senhor foi duro com eles, né? E o Senhor aos fariseus, os escribas, o Senhor direcionou palavras duras, né? Sepulcros caiados, raça de víboras. Por quê? Porque tinham por fora aparência, santidade, mas por dentro eles não tinham.

nada de santidade, muito pelo contrário. Então, aparentavam santidade, era uma aparência. E eles mediam a espiritualidade por aquilo que era visível. E aí nós vamos ver Jesus mostrar o contrário, né? Então a religião não salva, conhecimento não salva, tradição não salva, obras por si também não salva, a lei não salva, muito pelo contrário, a lei ela é incapaz de restaurar. Então a justiça humana sempre vai ser limitada. O profeta Isaías declara no seu livro: todas as nossas justiças são como trapo de imundície. O homem tenta construir a sua própria justiça, mas Deus oferece uma justiça que vem do alto. E aí o Senhor dá a justiça dos discípulos deveriam exceder a da lei. Então, a justiça que não excede. Que justiça é? É que não restaura. Mas a lei de Deus é perfeita e restaura. Então, a palavra exceder significa ir além. Jesus não estava pedindo mais regras, revelando uma nova natureza do seu chamado. Não, mas ele está falando da fé, do novo nascimento, da operação do Espírito Santo. Sejais revestidos do alto com poder. Por isso que a palavra para a igreja era ficar firme em Jerusalém. Não é o homem tentando subir até Deus, mas é Deus descendo até o homem. É diferente. A salvação, meus irmãos, é uma vitória, foi uma conquista de Jesus. Portanto, só ele é Salvador. É um presente da graça. Paulo escreveu, né? Pela graça sois salvos por meio da fé. E a fé não vem de nós. O reino de Deus não funciona pela lógica humana, como o entendimento humano diz, né? Não é assim, né? Mas o reino funciona diferente. Durante o ministério de Jesus, nós vamos ver Jesus chamar pescadores, publicanos, pecadores, pessoas desprezadas pela sociedade. Enquanto os religiosos os rejeitavam, os indignos Jesus recebia e lhes dava salvação. E a cura de muitas necessidades era prova disso. Então, a palavra diz que um ladrão morreu ao lado de Jesus, e pela fé, a palavra diz, ele entrou no reino, hoje mesmo. Não foi mérito, não foi obra, foi graça, né? Porque ele reconheceu a superioridade, da graça sobre a lei. O que excede a lei é a graça. A verdadeira justiça, ela transforma o interior do homem, de dentro para fora. Os fariseus que davam da aparência, Jesus transforma o coração. O reino não produz apenas comportamento, produz nova forma de vida. Na verdade, quando Cristo habita o nosso coração, nós mudamos os pensamentos, mudamos as palavras, mudamos os sentimentos, mudamos as escolhas. As obras deixam de ser o caminho para a salvação e passam a ser consequência da salvação. Meus queridos, primeiro vem a vida, depois os frutos. De maneira que, ainda hoje, muitos procuram alcançar Deus pelos próprios esforços. E pensam que a salvação depende da capacidade humana, né? E podemos aqui até dar o exemplo, né? Quando o homem quis alcançar Deus, ele juntou recursos, né? Para construir a torre, né? Torre de Babel. E o Senhor não se agradou daquilo. E a palavra diz que o Senhor então fez com que houvesse uma confusão de línguas, né? Interessante, ninguém se entendia, né? E a obra não foi para frente. Já no Pentecostes foi diferente. Ali o Senhor veio sobre a igreja e a palavra diz que cada um entendia claramente na sua própria língua as línguas que foram repartidas como sinal da operação do Espírito Santo. Queridos, que coisa maravilhosa. Ninguém pode salvar a si mesmo.
ninguém compra a salvação.

ninguém merece. E essa foi a bênção que o Pai preparou através de Jesus, que conquistou para nós isso. Justiça de Deus não aceita e não nasce de religião. Nasce da comunhão com Cristo, o legado da cruz, que é o Espírito Santo. Estais selados por ele para o dia da redenção. Querido, o que excede lei? Existe uma lei, estamos debaixo dela. Todos pecaram e destituídos. É paga pelo pecado é a morte, mas o dom gratuito de Deus é a graça, é o Senhor Jesus. Portanto, esses versículos que lemos ensinam que precisamos viver isso. Não precisamos ser mais religiosos que os fariseus, não precisamos exceder a justiça deles no sentido da compreensão, né? A justiça deles produzia orgulho. A de Jesus não, salvação. A justiça deles visava obras, mas a de Deus não é graça. Então a mensagem do evangelho de salvação é segundo o entendimento humano? Não. Mas segundo a revelação de Jesus Cristo. Talvez hoje você que nos ouve está tentando agradar a Deus com esforço. Não é pelo esforço, não é pela obra. Hoje o Senhor convida você a abandonar a sua confiança, negar-se a si mesmo e aceitar Jesus. Que o Senhor nos abençoe. Fiquemos com esta palavra.

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1: Concurso público não é sorte, é construção diária. Muitas pessoas acreditam que passar em concurso público é questão de sorte, de estar no lugar certo na hora certa. Mas a verdade é bem diferente. A aprovação em um concurso público é resultado de uma construção diária feita com pequenas escolhas ao longo do tempo. Quem passa não é necessariamente a pessoa mais inteligente, com mais recursos. Geralmente é quem conseguiu manter a constância mesmo nos dias difíceis, mesmo quando parecia não estar avançando. Concurso público é um projeto de médio e longo prazo e que exige paciência, método e disciplina. Entender isso muda tudo.

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1: Uma nova medida provisória publicada pelo governo federal pode ajudar a reduzir a fila de benefícios do INSS, que atualmente soma 2,6 milhões de requerimentos. A medida provisória número 1369/26 amplia o programa de gerenciamento de benefícios e prevê ações para acelerar a análise de processos previdenciários e assistenciais que estão parados há mais de 30 dias ou com prazo judicial vencido. Entre os objetivos estão o monitoramento de processos com maior tempo de espera e a priorização de requerimentos pendentes. A medida entrou em vigor na data da publicação. No entanto, para se

0: Na lei, em definitivo, o texto ainda precisa ser aprovado pela Câmara dos Deputados e também pelo Senado Federal em até 120 dias. Segundo o Boletim Transparência Previdenciária do Ministério da Previdência Social, o número de requerimentos pendentes chegou a 2,6 milhões em abril deste ano. O volume representa um aumento de 92% em relação ao mesmo período de 2024, quando havia cerca de 1,3 milhão de pedidos aguardando em análise. Do total de requerimentos pendentes, cerca de 2,3 milhões aguardavam análise administrativa do INSS ou a realização da perícia médica inicial. Outros 401 mil processos estavam em exigência documental, situação em que o segurado precisa apresentar informações complementares para que a análise seja concluída.
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3: Após o lançamento do programa Move Brasil, o mercado

0: Profissionais do transporte. Para participar do programa Move Brasil, os motoristas de aplicativo devem ter cadastro ativo há pelo menos 12 meses na mesma plataforma e comprovar a realização mínima de 100 corridas nesse período. No caso dos taxistas, é necessário possuir licença, registros ativos e regularidade fiscal. Motoristas cooperados também poderão participar do programa desde que atendam aos critérios estabelecidos. O programa Move Brasil também tem a versão para entregadores com financiamento na compra de bicicletas elétricas, motonetas, ciclomotores, motos elétricas e motos flex. Também há a versão para caminhões e ônibus.
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3: Olá, ouvintes da Rádio Manaim. Eu sou Andréia Talma e vamos conversar com a psicóloga Rebeca Gerke. O tema de hoje é: quais problemas são mais comuns em consulta?
4: Olá, Andréia. Olá, ouvintes da Rádio Manaim. A paz do Senhor. Então, é uma pergunta muito complexa, né, de se responder, porque vai depender da área de atuação do psicólogo. Nós, psicólogos, temos várias áreas de atuação. Então, por exemplo, se o psicólogo está atuando no hospital, na área da maternidade, ele vai atender uma mãe ali que tá em um conflito, mas que essa mãe logo vai sair ali, vai ter uma alta, então ele vai ter uma demanda mais rápida ali, então ele vai gerar aquela demanda de uma forma diferenciada. Se ela tiver num consultório que é mais abordado, né? Aí sim, ele vai ter um período, vai ter todo um trabalho, onde ele vai falar mais sobre as ansiedades, os medos dele. Se a pessoa for para uma psicologia organizacional, vai ter outros temas que vai ser abordado, mas o que eu posso trazer aqui, que é um problema que tem se tornado cada vez mais amplo, que tem aparecido mais, tanto em qualquer lugar que nós estamos, é a ansiedade, que é um tema muito grande. Por exemplo, eu não tô conseguindo fazer tal coisa porque minha ansiedade não deixa, tô com ansiedade porque tô preocupada de como vou cuidar do meu filho. Então, eu acredito que é um problema que está maior, né, que eu posso dizer que um dos mais comuns nas consultas. Então, você ouvinte da Rádio Manaim, se você está sentindo que precisa de um atendimento, seja por algum desses temas, procure o atendimento, faça a consulta, que o profissional vai te orientar qual o melhor tratamento para você. Caso tenha ficado alguma dúvida ou queira saber mais sobre o assunto, me siga na rede social Instagram, @psirebecagerke. A paz do Senhor.
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1: As mudanças provocadas pelas novas tecnologias e a crescente disputa pela atenção têm transformado a maneira como as pessoas aprendem, ensinam e se preparam para o mercado de trabalho. É a partir desse cenário que o Educares 2026 chega à segunda fase da programação com a Arena Profissões, reunindo estudantes, professores, especialistas e profissionais da educação para discutir os desafios da formação em um mundo marcado pelo excesso de estímulos. O encontro será realizado no dia 2 de setembro, a partir de 13h30, no Centro de Convenções de Vitória, no Espírito Santo. A programação pretende ampliar o debate sobre o papel da educação diante das transformações tecnológicas, das novas exigências profissionais e das mudanças da forma como jovens e adultos consomem informação e constroem conhecimento. O tema escolhido para esta edição parte de uma questão cada vez mais presente no cotidiano: como manter o foco e desenvolver o pensamento crítico em uma realidade marcada por notificações, múltiplas telas, inteligência artificial e acesso permanente à informação. O Educares 2026 propõe uma reflexão sobre as competências necessárias para aprender e trabalhar nesse novo contexto. Entre elas estão a capacidade de selecionar informações, aprofundar conhecimentos, desenvolver novas habilidades e preservar o olhar humano diante do avanço das tecnologias. As inscrições já estão abertas e o Educares 2026 é gratuito e aberto ao público.
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1: Meus irmãos, a paz do Senhor. Nós vamos ler a palavra do Senhor no livro de Jó, capítulo 38, versículo 1 em diante, que diz assim: depois disso, o Senhor respondeu a Jó num redemoinho e disse: quem é este que escurece o conselho com palavras sem conhecimento? Agora cinge os teus lombos como homem e perguntar-te-ei e tu responde-me. Onde estavas tu quando fundava a terra? Faz-me saber se tens inteligência. E quem lhe dispôs as medidas, se tu o sabes? Ou quem estendeu sobre ela o cordel? Sobre que estão fundadas as suas bases? E quem assentou a sua pedra de esquina? A palavra do Senhor fala a respeito da vida de Jó no momento em que Jó estava vivendo, né, a sua prova, a sua grande luta. E ele começa muito bem, né, dando respostas de quem estava bem firme no Senhor. Logo no início da sua provação, as notícias chegando, ele mal acabava de ouvir uma notícia e outra notícia estava chegando. E a situação foi tão complicada para ele que ele rasgou os vestidos, raspou a cabeça e disse: o Senhor deu, o Senhor tirou, louvado seja o nome do Senhor. Então é resposta de quem tinha base bem firmes no Senhor. E nós vamos nos ater um pouco mais aqui nesse texto, no versículo 6. Sobre que estão fundadas as suas bases? Ou quem assentou a sua pedra de esquina? Quando nós falamos aqui, né, que Jó começou muito bem, dando respostas assim, quando a mulher dele, né, olha para ele, vê a situação difícil que ele estava e diz: amaldiçoa o teu Deus e morre. Ele olha para ela e diz: olha, mulher, tu falas como uma louca. Se nós recebemos as coisas boas, por que não receber também as más? Então, palavras de quem tem base firme no Senhor. Mas chegou um momento na vida dele em que a luta perdurou, a luta continuou. E ele, né, começou a murmurar, ele começou a reclamar. E quando ele começa a reclamar, o Senhor faz para ele algumas perguntas. São perguntas, né, de um capítulo inteiro. Nós lemos aqui apenas algumas, mas é um capítulo inteiro. E ele fica sem resposta. Né? Começa a dizer para ele que onde é que ele estava quando eu formei os céus e a terra? Né? Ele não sabia a resposta, ele não tinha como dar essa resposta. Hoje, né, nós temos a revelação do Senhor, né? Há um projeto do Senhor e nós estávamos nesse projeto, né? E Jó também com certeza estaria também nesse projeto. As medidas o Senhor tem colocado sobre as nossas vidas. E a base, né, a nossa base, ela está fundada nesta hora é no Senhor, a nossa pedra de esquina. É o nosso Salvador, é o nosso Senhor.

0: Então, a nossa base está bem firmada nesse também, que um dia nos chamou, um dia nós encontramos. Então, a nossa base está firmada nele. Então, ele é o nosso sustento. Ele é aquele que vai estar juntamente conosco em todo momento, porque ele disse que não nos deixaria só, mas estaria conosco todos os dias até a consumação dos séculos. Lá na frente, ele entende isso. Agora ele fala com o Senhor. Lá no último versículo do livro, ele diz o seguinte: Senhor, eu falei de coisas que eu não compreendia, de coisas que eu não entendia, mas agora eu te pergunto e tu me ensinas. Então ele se coloca numa posição daquele agora que quer aprender, né? Aquele que quer, né, ouvir a voz do Senhor. Ele é tão, né, ele entra dentro de uma questão profética tão maravilhosa que ele é capaz de dizer assim: eu sei que o meu Redentor vive e por fim ele virá sobre a terra. É o que nós estamos vivendo também, né? A nossa base firme no Senhor, e sabemos que o nosso Redentor vive e ele virá para nos buscar, ele virá para mover toda a luta, toda a dificuldade, e estarmos com ele no lugar que ele preparou para nós, né? A eternidade, né? A promessa vai se cumprir, porque a promessa é daquele que é o mesmo que cuidou da vida de Jó, é o que tem cuidado das nossas vidas nesta hora.
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1: O Espírito Santo conquistou o terceiro melhor desempenho do país no ensino médio do Índice de Desenvolvimento na Educação Básica, o IDEB 2025. O estado alcançou nota 4,9, atrás apenas do Paraná com 5,1 e do Piauí com 5,0, empatado com o Rio de Janeiro. Em relação à edição anterior, o índice capixaba avançou de 4,8 para 4,9. Em 2023, a primeira colocação foi da escola professor Hermann Berger, de Santa Maria de Jetibá, que havia obtido nota 6,4. Já no ano passado, a escola não aparece entre das primeiras colocadas, enquanto a escola Virgínia Nova de Rio Novo do Sul assumiu a primeira colocação no estado do Espírito Santo com nota 7,0. O levantamento mostra a predominância das escolas do interior entre os melhores desempenhos do estado. As 20 primeiras colocações são ocupadas por unidades de municípios como Rio Novo do Sul, Marechal Floriano, Domingos Martins, Vargem Alta, Afonso Cláudio, Cachoeiro de Itapemirim, Alegre, Brejetuba, Laranja da Terra, Nova Venécia, São Gabriel da Palha, Marataízes, Marilândia, Muniz Freire e Santa Maria de Jetibá. Nenhuma escola da Grande Vitória figura entre as 20 mais bem colocadas. Marechal Floriano e Vargem Alta lideram o ranking estadual, ambos com nota 5,8 nas redes estadual e pública. Já entre os maiores municípios do estado, Vitória teve nota 4,9 na rede estadual, Serra 4,8, Cariacica 4,7 e Vila Velha 4,7.
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autora do hino Um Novo Lar Me Espera, participava de um trabalho de evangelização e os cultos eram realizados na casa de uma das senhoras da igreja uma vez por semana. Certa vez, um jovem pregou sobre a volta do Senhor Jesus no culto e naquela noite, a autora sentiu com clareza a presença maravilhosa do Senhor. Seu coração transbordava de alegria e certezas. Ela então, movida por aquela operação do Espírito Santo, compôs o hino cuja letra é exatamente a mensagem entregue no culto. Este trabalho de evangelização gerou muitos frutos e proporcionou a conversão de muitas pessoas. Esta experiência se deu no ano de 1990.

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3: Com a chegada do período mais frio e seco do ano, aumentam os casos de rinite alérgica. O que muita gente não sabe é que os principais medicamentos indicados para controlar a doença podem ser retirados gratuitamente por meio do programa Farmácia Popular. Budesonida e Diprocon.

0: propionato de beclometasona, ambos em spray nasal. Os medicamentos são disponibilizados em farmácias credenciadas mediante a apresentação de receita médica válida, emitida por profissionais do Sistema Único de Saúde, o SUS, ou da rede privada. Na Grande Vitória, o programa está presente em 222 farmácias credenciadas. São 76 farmácias em Vila Velha, 52 em Cariacica, 40 na Serra e 33 em Vitória. Em Guarapari são 16 e em Viana, 5. Os medicamentos oferecidos pelo programa atuam diretamente sobre a inflamação da mucosa nasal, responsável pelos sintomas mais comuns da rinite alérgica. Os especialistas ressaltam, no entanto, que nem todo quadro de obstrução nasal é provocado por rinite. Alterações como desvio de septo, pólipos e sinusites podem apresentar sintomas semelhantes, tornando a avaliação médica indispensável para definir o tratamento mais adequado. Os sprays nasais, distribuídos gratuitamente pela farmácia popular, fazem parte do tratamento de primeira escolha para a rinite alérgica. De acordo com os especialistas, eles continuam sendo amplamente recomendados pelas principais diretrizes médicas.
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1: Os pés estão entre as partes do corpo que mais sofrem com o ressecamento e as mudanças de temperatura. A exposição constante ao atrito dos calçados, o contato frequente com superfícies ásperas e fatores como clima seco, banhos quentes e falta de hidratação favorecem o surgimento de rachaduras, aspereza e desconforto. Além da questão estética, quando não são tratados corretamente, os pés ressecados podem desenvolver fissuras que facilitam a entrada de fungos e bactérias. A boa notícia é que alguns cuidados simples, quando incorporados à rotina, ajudam a recuperar a maciez da pele e prevenir novos episódios de ressecamento. A esfoliação é um dos primeiros passos para tratar os pés ressecados. Ela remove células mortas acumuladas na superfície da pele, reduz a aspereza e facilita a absorção dos produtos hidratantes. O ideal é realizar esse cuidado uma vez por semana, utilizando um esfoliante específico para os pés, com movimentos suaves, principalmente na região dos calcanhares. É importante evitar o excesso de força ou frequência, pois isso pode causar pequenas lesões e estimular o espessamento da pele. A hidratação é o cuidado mais importante para manter os pés saudáveis. Cremes formulados com ingredientes como ureia, glicerina, manteiga de karité, óleos vegetais ajudam a restaurar a barreira de proteção da pele e a reduzir o ressecamento.
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2: Eu saúdo todos os que nos ouvem com a paz do Senhor Jesus. Esse é o programa Fontes da Vida, onde compartilhamos com você reflexões bíblicas baseadas no livro de Provérbios de Salomão e que certamente podem ser aplicadas à sua vida. E hoje vamos refletir sobre o que está escrito em Provérbios capítulo 21, verso 17. Necessidade padecerá o que ama os prazeres. O que ama o vinho e o azeite nunca enriquecerá. A Bíblia nos oferece sempre os ensinos necessários para conhecermos e entendermos os desígnios de Deus e o projeto dele para a nossa salvação. Muitas vezes, a Bíblia fala sobre o imensurável amor de Deus e as suas abordagens com aqueles que o amam e que vivem seu projeto maravilhoso. Mas às vezes, a palavra de Deus nos ensina mostrando o juízo que está estabelecido sobre o mundo. E sobre este juízo estarão todos aqueles que desprezam aquilo que Deus nos oferece. No texto que lemos, a palavra define escolhas e juízos. As escolhas apresentadas são o amor aos prazeres e as chamadas delícias dessa vida. Quando o homem está diante de uma abordagem como essa, ele pode até fazer uma série de conjecturas e ponderações. E pensa se

0: Vale a pena deixar para trás os prazeres dessa vida em função do presente que Deus oferece. E essa é a escolha que precisa ser feita. Já aqueles que já vivemos aos pés de Jesus, testemunhamos que há valores dos quais somos ricos e que não têm preço e nem podem ser comparados a qualquer outro prazer dessa vida. Deus nos tem dado tudo e não temos falta do seu amor, do seu cuidado, da sua presença, das suas forças, da sua proteção. A ausência de riquezas descrita no texto não trata daquilo que é material, mas do que é intangível. Ter a alegria da salvação, a bênção de uma família unida na presença de Deus, a certeza de que Ele luta as nossas guerras, isso não tem preço. Essa reflexão foi escrita por pastores da Igreja Cristã Maranata. Na semana que vem, se Deus permitir, voltaremos com mais uma reflexão no programa Fontes da Vida.
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1: Respirar sem dificuldade, dormir uma noite inteira sem crises de tosse, alimentar-se sem medo, brincar, estudar, trabalhar sem limitações. O que para muitos parece rotina, para milhões de pessoas com doenças alérgicas, representa um desafio diário. A alergia vai muito além de um simples incômodo. Quando não reconhecida e tratada adequadamente, compromete a qualidade de vida. Interfere no desempenho escolar e profissional. Aumenta o risco de complicações e pode até colocar vidas em perigo. Neste ano, a Semana Mundial da alergia traz uma mensagem que merece toda a nossa atenção. Abre aspas. Cuidado com a alergia é cuidado essencial. Fecha aspas. Mais do que um slogan, esse tema reforça uma verdade que precisa ser difundida. Cuidar da alergia é promover saúde, prevenir agravamentos e devolver ao paciente a liberdade de viver plenamente. As doenças alérgicas estão entre as condições crônicas mais frequentes da atualidade e podem se manifestar de diferentes formas, como rinite, asma, dermatite atópica, urticária, alergia alimentares, alergias a medicamentos, picadas de insetos e diversas imunodeficiências associadas. Embora sejam comuns, seus sintomas ainda são frequentemente banalizados, levando muitos pacientes a conviverem por anos com limitações que poderiam ser significativamente reduzidas com um diagnóstico correto e um tratamento individualizado.
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1: Concurso público não é sorte, é construção diária. Muitas pessoas acreditam que passar em concurso público é questão de sorte, de estar no lugar certo na hora certa. Mas a verdade é bem diferente. A aprovação em um concurso público é resultado de uma construção diária feita com pequenas escolhas ao longo do tempo. Quem passa não é necessariamente a pessoa mais inteligente, com mais recursos. Geralmente é quem conseguiu manter a constância mesmo nos dias difíceis, mesmo quando parecia não estar avançando. Concurso público é um projeto de médio e longo prazo e que exige paciência, método e disciplina. Entender isso muda tudo.

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1: Concurso público não é sorte, é construção diária. Muitas pessoas acreditam que passar em concurso público é questão de sorte, de estar no lugar certo na hora certa. Mas a verdade é bem diferente. A aprovação em um concurso público é resultado de uma construção diária feita com pequenas escolhas ao longo do tempo. Quem passa não é necessariamente a pessoa mais inteligente, com mais recursos. Geralmente é quem conseguiu manter a constância mesmo nos dias difíceis, mesmo quando parecia não estar avançando. Concurso público é um projeto de médio e longo prazo e que exige paciência, método e disciplina. Entender isso muda tudo.

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1: A rede de supermercados BH deve lançar em breve um novo empreendimento em Vila Velha, no Espírito Santo, e contará também com um mini shopping e vai gerar ao todo 300 empregos diretos. Serão 100 postos durante a construção e 200 na fase de operação, incluindo as vagas que serão abertas nas 5 lojas previstas no projeto. A unidade será instalada na rodovia Darli Santos, ao lado do terminal de Itaparica. Entre as oportunidades previstas estarão as de operador de caixa, empacotador, atendente de balcão, fiscal de loja, repositor, açougueiro e padeiro. O empreendimento contará com uma unidade do supermercados BH e com 5 lojas, podendo receber operações como farmácia, academia e outros serviços. A previsão é que a execução da obra ocorra em aproximadamente 12 meses. Os pés estão entre as partes do corpo que mais sofrem com o ressecamento e as mudanças de temperatura. A exposição constante ao atrito dos calçados, o contato frequente com superfícies ásperas e fatores como clima seco, banhos quentes e falta de hidratação favorecem o surgimento de rachaduras, aspereza e desconforto. Além da questão estética, quando não são tratados corretamente, os pés ressecados podem desenvolver fissuras que facilitam a entrada de fungos e bactérias. A boa notícia é que alguns cuidados simples, quando incorporados da rotina, ajudam a recuperar a maciez da pele e prevenir novos episódios de ressecamento.
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2: Começou a valer neste mês a obrigatoriedade de preenchimento dos campos de contribuição sobre bens e serviços e do imposto sobre bens e serviços em parte dos documentos fiscais eletrônicos emitidos no país. A medida integra a implementação da reforma tributária sobre o consumo e alcança, nesta primeira etapa, documentos como a nota fiscal eletrônica e a nota fiscal de consumidor eletrônica, conforme cronograma divulgado pela Receita Federal e pelo Comitê Gestor do IDS. Segundo os órgãos responsáveis, o objetivo é permitir uma implantação gradual do novo sistema, dando mais tempo para empresas e desenvolvedores adaptarem seus sistemas fiscais. Inicialmente, todos os documentos fiscais eletrônicos passariam a exigir o destaque da contribuição de bens e serviços, CBS, e do Imposto sobre Bens e Serviços, IBS, tributos criados pela reforma tributária. Com o novo conjunto publicado pela Receita Federal, a implementação será feita em etapas. Embora os dois tributos já tenham iniciado este ano uma fase de transição, a obrigatoriedade de informá-los das notas fiscais está sendo implantada de forma gradual para permitir a adaptação dos sistemas utilizados pelas empresas. As alíquotas teste servem para validar o funcionamento dos sistemas eletrônicos e preparar as empresas e administrações tributárias para a transição ao novo modelo.
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6: Olá, ouvintes da Rádio Manaim. Eu sou Andréia Talma e vamos conversar com o especialista em concurso público, o professor Júlio Cardoso. O tema de hoje é dicas básicas para os concurseiros.